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0: 20 graus.
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1: Vamos escalar? 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Na fé?
2: Eu vou seguir
1: o quê?

e acompanhar toda a minha escalada e ajudar. Quero ver agora.

Quarta maravilhosa vai chegando ao fim. Graças a Deus e a Nossa Senhora Aparecida, terminamos o nosso trabalho. Aqui ficam os abraços de Barra Mansa, Professor Tenório, Jair Celis, Carlos Rosa, Maestro Martínez, Jesus Belmiro, Ronaldo Violi, João Carvalho, a todas as comissões de clubes de rodeio.

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1: É o pé de lã chegando. Vamos lá. Segura.

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1: É, tem muita gente que tem sorte na vida, outras não.

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0: a Gabriele Vitória, vai cantar com a gente. Olha o Paulinho! Vamos lá, Ricardo.
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0: 3:35.
1: Uma planta para crescer bonita, saudável, ela tem que ser cultivada, tem que tirar os matinhos.

0: doido? 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

0: 4:21.
1: Iniciamos este novo dia com as bênçãos de Deus e proteção de Nossa Senhora, Virgem Maria. Em nome do Pai, do Filho e do Espírito Santo. Amém. Creio
2: em Deus Pai Todo-Poderoso, Criador do céu e da terra, em Jesus Cristo, seu único Filho, nosso Senhor, que foi concebido pelo poder do Espírito Santo, nasceu da Virgem Maria, padeceu sobre Pôncio Pilatos, foi crucificado, morto e sepultado, desceu à mansão dos mortos, ressuscitou o terceiro dia, subiu ao céu, está sentada à direita de Deus Pai Todo-Poderoso, onde há de vir julgar os vivos e os mortos. Creio no Espírito Santo, na Santa Igreja Católica, na comunhão dos santos, na remissão dos pecados, na ressurreição da carne, na vida eterna. Amém.
1: Pai nosso que estais no céu, santificado seja vosso nome. Venha a nós o vosso reino. Seja feita a vossa vontade, assim na terra como no céu.
2: O pão nosso de cada dia nos dai hoje, perdoai as nossas ofensas, assim como nós perdoamos a quem nos tem ofendido. E não nos deixeis cair em tentação, mas livrai-nos do mal. Amém.
1: O anjo do Senhor anunciou a Maria.
2: E ela concebeu do Espírito Santo.
1: Ave Maria, cheia de graça, o Senhor é convosco. Bendita sois vós entre as mulheres, e bendito o fruto do vosso ventre, Jesus.
2: Santa Maria, Mãe de Deus, rogai por nós, pecadores, agora e na hora de nossa morte. Amém.
1: Eis aqui a serva do Senhor.
2: Faça-se em mim segundo a vossa palavra.
1: Ave Maria, cheia de graça, o Senhor é convosco. Bendita sois vós entre as mulheres, e bendito o fruto do vosso ventre, Jesus.
2: Santa Maria, Mãe de Deus, rogai por nós, pecadores, agora e na hora de nossa morte. Amém.
1: O Verbo Divino se fez carne
2: e habitou entre nós.
1: Ave Maria, cheia de graça, o Senhor é convosco. Bendita sois vós entre as mulheres, e bendito o fruto do vosso ventre, Jesus.
2: Santa Maria, Mãe de Deus, rogai por nós, pecadores, agora e na hora de nossa morte. Amém.
1: Glória ao Pai, ao Filho e ao Espírito Santo.
2: Como era no princípio, agora e sempre. Amém.
1: Ó meu bom Jesus,
2: perdoai-nos, livrai-nos do fogo do inferno, e levai as almas todas para o céu, e socorrei principalmente as que mais precisarem.
1: Nossa Senhora de Fátima e São Francisco,
2: rogai por nós.
1: E nesta terça-feira, contemplamos os mistérios dolorosos. E neste primeiro mistério doloroso, contemplamos
2: a oração e agonia de Jesus no Getsêmani. Pai nosso que estais no céu, santificado seja o vosso nome. Venha a nós o vosso reino, seja feita a vossa vontade, assim na terra como no céu.
1: O pão nosso de cada dia nos dai hoje, perdoai as nossas ofensas, assim como nós perdoamos a quem nos tem ofendido. E não nos deixeis cair em tentação, mas livrai-nos do mal. Amém.
2: Ave Maria, cheia de graça, o Senhor é convosco. Bendita sois vós entre as mulheres, e bendito é o fruto do vosso ventre, Jesus.
1: Santa Maria, Mãe de Deus, rogai por nós, pecadores, agora e na hora da nossa morte. Amém.
2: Ave Maria, cheia de graça, o Senhor é convosco. Bendita sois vós entre as mulheres, e bendito é o fruto do vosso ventre, Jesus.
1: Santa Maria, Mãe de Deus, rogai por nós, pecadores, agora e na hora da nossa morte. Amém.
2: Ave Maria, cheia de graça, o Senhor é convosco. Bendita sois vós entre as mulheres, e bendito é o fruto do vosso ventre, Jesus.
1: Santa Maria, Mãe de Deus, rogai por nós, pecadores, agora e na hora da nossa morte. Amém.
2: Ave Maria, cheia de graça, o Senhor é convosco. Bendita sois vós entre as mulheres, e bendito é o fruto do vosso ventre, Jesus.
1: Santa Maria, Mãe de Deus, rogai por nós, pecadores, agora e na hora da nossa morte. Amém.
2: Ave Maria, cheia de graça, o Senhor é convosco. Bendita sois vós entre as mulheres, e bendito é o fruto do vosso ventre, Jesus.
1: Santa Maria, Mãe de Deus, rogai por nós, pecadores, agora e na hora da nossa morte. Amém.
2: Ave Maria, cheia de graça, o Senhor é convosco. Bendita sois vós entre as mulheres, e bendito é o fruto do vosso ventre, Jesus.
1: Santa Maria, Mãe de Deus, rogai por nós, pecadores, agora e na hora de nossa morte. Amém.
2: Ave Maria, cheia de graça, o Senhor é convosco. Bendita sois vós entre as mulheres, e bendito é o fruto do vosso ventre, Jesus.
1: Santa Maria, Mãe de Deus, rogai por nós, pecadores, agora e na hora da nossa morte. Amém.
2: Ave Maria, cheia de graça, o Senhor é convosco. Bendita sois vós entre as mulheres, e bendito é o fruto do vosso ventre, Jesus.
1: Santa Maria, Mãe de Deus, rogai por nós, pecadores, agora e na hora da nossa morte. Amém.
2: Ave Maria, cheia de graça, o Senhor é convosco. Bendita sois vós entre as mulheres, e bendito é o fruto do vosso ventre, Jesus.
1: Santa Maria, Mãe de Deus, rogai por nós, pecadores, agora e na hora da nossa morte. Amém.
2: Ave Maria, cheia de graça, o Senhor é convosco. Bendita sois vós entre as mulheres, e bendito é o fruto do vosso ventre, Jesus.
1: Santa Maria, Mãe de Deus, rogai por nós, pecadores, agora e na hora da nossa morte. Amém.
2: Glória ao Pai, ao Filho e ao Espírito Santo.
1: Como era no princípio, agora e sempre. Amém.
2: Ó meu bom Jesus, perdoai-nos, livrai-nos do fogo do inferno, e levai as almas todas para o céu, e socorrei principalmente as que mais precisarem. Nossa Senhora de Fátima e São Francisco,
1: rogai por nós. Segundo mistério doloroso, contemplamos
2: a flagelação de Jesus.
1: Pai nosso que estais no céu, santificado seja vosso nome. Venha a nós o vosso reino. Seja feita a vossa vontade, assim na terra como no céu.
2: O pão nosso de cada dia nos dai hoje. Perdoai as nossas ofensas, assim como nós perdoamos a quem nos tem ofendido. E não nos deixeis cair em tentação, mas livrai-nos do mal. Amém.
1: Ave Maria, cheia de graça, o Senhor é convosco. Bendita sois vós entre as mulheres, e bendito o fruto do vosso ventre, Jesus.
2: Santa Maria, Mãe de Deus, rogai por nós, pecadores, agora e na hora de nossa morte. Amém.
1: Ave Maria, cheia de graça, o Senhor é convosco. Bendita sois vós entre as mulheres, e bendito o fruto do vosso ventre, Jesus.
2: Santa Maria, Mãe de Deus, rogai por nós, pecadores, agora e na hora de nossa morte. Amém.
1: Ave Maria, cheia de graça, o Senhor é convosco. Bendita sois vós entre as mulheres, e bendito o fruto do vosso ventre, Jesus.
2: Santa Maria, Mãe de Deus, rogai por nós, pecadores, agora e na hora de nossa morte. Amém.
1: Ave Maria, cheia de graça, o Senhor é convosco. Bendita sois vós entre as mulheres, e bendito o fruto do vosso ventre, Jesus.
2: Santa Maria, Mãe de Deus, rogai por nós, pecadores, agora e na hora de nossa morte. Amém.
1: Ave Maria, cheia de graça, o Senhor é convosco. Bendita sois vós entre as mulheres, e bendito o fruto do vosso ventre, Jesus.
2: Santa Maria, Mãe de Deus, rogai por nós, pecadores, agora e na hora de nossa morte. Amém.
1: Ave Maria, cheia de graça, o Senhor é convosco. Bendita sois vós entre as mulheres, e bendito o fruto do vosso ventre, Jesus.
2: Santa Maria, Mãe de Deus, rogai por nós, pecadores, agora e na hora de nossa morte. Amém.
1: Ave Maria, cheia de graça, o Senhor é convosco. Bendita sois vós entre as mulheres, e bendito o fruto do vosso ventre, Jesus.
2: Santa Maria, Mãe de Deus, rogai por nós, pecadores, agora e na hora de nossa morte. Amém.
1: Ave Maria, cheia de graça, o Senhor é convosco. Bendita sois vós entre as mulheres, e bendito o fruto do vosso ventre, Jesus.
2: Santa Maria, Mãe de Deus, rogai por nós, pecadores, agora e na hora de nossa morte. Amém.
1: Ave Maria, cheia de graça, o Senhor é convosco. Bendita sois vós entre as mulheres, e bendito o fruto do vosso ventre, Jesus.
2: Santa Maria, Mãe de Deus, rogai por nós, pecadores, agora e na hora de nossa morte. Amém.
1: Ave Maria, cheia de graça, o Senhor é convosco. Bendita sois vós entre as mulheres, e bendito o fruto do vosso ventre, Jesus.
2: Santa Maria, Mãe de Deus, rogai por nós, pecadores, agora e na hora de nossa morte. Amém.
1: Glória ao Pai, ao Filho e ao Espírito Santo.
2: Como era no princípio, agora e sempre. Amém.
1: Ó meu bom Jesus,
2: perdoai-nos, livrai-nos do fogo do inferno, e levai as almas todas para o céu, e socorrei principalmente as que mais precisarem.
1: Nossa Senhora de Fátima e São Francisco,
2: rogai por nós.
1: E no terceiro mistério doloroso, contemplamos
2: Jesus, coroado de espinhos. Pai nosso, que estais no céu, santificado seja o vosso nome. Venha a nós o vosso reino, seja feita a vossa vontade, assim na terra como no céu.
1: O pão nosso de cada dia nos dai hoje. Perdoai as nossas ofensas, assim como nós perdoamos a quem nos tem ofendido. E não nos deixeis cair em tentação, mas livrai-nos do mal. Amém.
2: Ave Maria, cheia de graça, o Senhor é convosco. Bendita sois vós entre as mulheres, e bendito é o fruto do vosso ventre, Jesus.
1: Santa Maria, Mãe de Deus, rogai por nós, pecadores, agora e na hora da nossa morte. Amém.
2: Ave Maria, cheia de graça, o Senhor é convosco. Bendita sois vós entre as mulheres, e bendito é o fruto do vosso ventre, Jesus.
1: Santa Maria, Mãe de Deus, rogai por nós, pecadores, agora e na hora da nossa morte. Amém.
2: Ave Maria, cheia de graça, o Senhor é convosco. Bendita sois vós entre as mulheres, e bendito é o fruto do vosso ventre, Jesus.
1: Santa Maria, Mãe de Deus, rogai por nós, pecadores, agora e na hora da nossa morte. Amém.
2: Ave Maria, cheia de graça, o Senhor é convosco. Bendita sois vós entre as mulheres, e bendito é o fruto do vosso ventre, Jesus.
1: Santa Maria, Mãe de Deus, rogai por nós, pecadores, agora e na hora da nossa morte. Amém.
2: Ave Maria, cheia de graça, o Senhor é convosco. Bendita sois vós entre as mulheres, e bendito é o fruto do vosso ventre, Jesus.
1: Santa Maria, Mãe de Deus, rogai por nós, pecadores, agora e na hora da nossa morte. Amém.
2: Ave Maria, cheia de graça, o Senhor é convosco. Bendita sois vós entre as mulheres, e bendito é o fruto do vosso ventre, Jesus.
1: Santa Maria, Mãe de Deus, rogai por nós, pecadores, agora e na hora de nossa morte. Amém.
2: Ave Maria, cheia de graça, o Senhor é convosco. Bendita sois vós entre as mulheres, e bendito é o fruto do vosso ventre, Jesus.
1: Santa Maria, Mãe de Deus, rogai por nós, pecadores, agora e na hora da nossa morte. Amém.
2: Ave Maria, cheia de graça, o Senhor é convosco. Bendita sois vós entre as mulheres, e bendito é o fruto do vosso ventre, Jesus.
1: Santa Maria, Mãe de Deus, rogai por nós, pecadores, agora e na hora da nossa morte. Amém.
2: Ave Maria, cheia de graça, o Senhor é convosco. Bendita sois vós entre as mulheres, e bendito é o fruto do vosso ventre, Jesus.
1: Santa Maria, Mãe de Deus, rogai por nós, pecadores, agora e na hora da nossa morte. Amém.
2: Ave Maria, cheia de graça, o Senhor é convosco. Bendita sois vós entre as mulheres, e bendito é o fruto do vosso ventre, Jesus.
1: Santa Maria, Mãe de Deus, rogai por nós, pecadores, agora e na hora da nossa morte. Amém.
2: Glória ao Pai, ao Filho e ao Espírito Santo.
1: Como era no princípio, agora e sempre. Amém.
2: Ó meu bom Jesus, perdoai-nos, livrai-nos do fogo do inferno, e levai as almas todas para o céu, e socorrei principalmente as que mais precisarem. Nossa Senhora de Fátima e São Francisco,
1: rogai por nós. E no quarto mistério doloroso, contemplamos
2: a subida de Jesus ao Calvário.
1: Pai nosso que estais no céu, santificado seja vosso nome. Venha a nós o vosso reino. Seja feita a vossa vontade, assim na terra como no céu.
2: O pão nosso de cada dia nos dai hoje. Perdoai as nossas ofensas, assim como nós perdoamos a quem nos tem ofendido. E não nos deixeis cair em tentação, mas livrai-nos do mal. Amém.
1: Ave Maria, cheia de graça, o Senhor é convosco. Bendita sois vós entre as mulheres, e bendito o fruto do vosso ventre, Jesus.
2: Santa Maria, Mãe de Deus, rogai por nós, pecadores, agora e na hora de nossa morte. Amém.
1: Ave Maria, cheia de graça, o Senhor é convosco. Bendita sois vós entre as mulheres, e bendito o fruto do vosso ventre, Jesus.
2: Santa Maria, Mãe de Deus, rogai por nós, pecadores, agora e na hora de nossa morte. Amém.
1: Ave Maria, cheia de graça, o Senhor é convosco. Bendita sois vós entre as mulheres, e bendito o fruto do vosso ventre, Jesus.
2: Santa Maria, Mãe de Deus, rogai por nós, pecadores, agora e na hora de nossa morte. Amém.
1: Ave Maria, cheia de graça, o Senhor é convosco. Bendita sois vós entre as mulheres, e bendito o fruto do vosso ventre, Jesus.
2: Santa Maria, Mãe de Deus, rogai por nós, pecadores, agora e na hora de nossa morte. Amém.
1: Ave Maria, cheia de graça, o Senhor é convosco. Bendita sois vós entre as mulheres, e bendito o fruto do vosso ventre, Jesus.
2: Santa Maria, Mãe de Deus, rogai por nós, pecadores, agora e na hora de nossa morte. Amém.
1: Ave Maria, cheia de graça, o Senhor é convosco. Bendita sois vós entre as mulheres, e bendito o fruto do vosso ventre, Jesus.
2: Santa Maria, Mãe de Deus, rogai por nós, pecadores, agora e na hora de nossa morte. Amém.
1: Ave Maria, cheia de graça, o Senhor é convosco. Bendita sois vós entre as mulheres, e bendito o fruto do vosso ventre, Jesus.
2: Santa Maria, Mãe de Deus, rogai por nós, pecadores, agora e na hora de nossa morte. Amém.
1: Ave Maria, cheia de graça, o Senhor é convosco. Bendita sois vós entre as mulheres, e bendito o fruto do vosso ventre, Jesus.
2: Santa Maria, Mãe de Deus, rogai por nós, pecadores, agora e na hora de nossa morte. Amém.
1: Ave Maria, cheia de graça, o Senhor é convosco. Bendita sois vós entre as mulheres, e bendito o fruto do vosso ventre, Jesus.
2: Santa Maria, Mãe de Deus, rogai por nós, pecadores, agora e na hora de nossa morte. Amém.
1: Ave Maria, cheia de graça, o Senhor é convosco. Bendita sois vós entre as mulheres, e bendito o fruto do vosso ventre, Jesus.
2: Santa Maria, Mãe de Deus, rogai por nós, pecadores, agora e na hora de nossa morte. Amém.
1: Glória ao Pai, o Filho e ao Espírito Santo.
2: Como era no princípio, agora e sempre. Amém.
1: Ó meu bom Jesus,
2: perdoai-nos, livrai-nos do fogo do inferno. Elevai as almas todas para o céu, e socorrei principalmente as que mais precisarem.
1: Nossa Senhora de Fátima e São Francisco,
2: rogai por nós.
1: Neste quinto mistério doloroso, contemplamos:
2: Jesus morre na cruz. Pai nosso que estais no céu, santificado seja o vosso nome. Venha a nós o vosso reino, seja feita a vossa vontade, assim na terra como no céu.
1: O pão nosso de cada dia nos dai hoje, perdoai as nossas ofensas, assim como nós perdoamos a quem nos tem ofendido. E não nos deixeis cair em tentação, mas livrai-nos do mal. Amém.
2: Ave Maria, cheia de graça, o Senhor é convosco. Bendita sois vós entre as mulheres, e bendito é o fruto do vosso ventre, Jesus.
1: Santa Maria, Mãe de Deus, rogai por nós, pecadores, agora e na hora da nossa morte. Amém.
2: Ave Maria, cheia de graça, o Senhor é convosco. Bendita sois vós entre as mulheres, e bendito é o fruto do vosso ventre, Jesus.
1: Santa Maria, Mãe de Deus, rogai por nós, pecadores, agora e na hora da nossa morte. Amém.
2: Ave Maria, cheia de graça, o Senhor é convosco. Bendita sois vós entre as mulheres, e bendito é o fruto do vosso ventre, Jesus.
1: Santa Maria, Mãe de Deus, rogai por nós, pecadores, agora e na hora da nossa morte. Amém.
2: Ave Maria, cheia de graça, o Senhor é convosco. Bendita sois vós entre as mulheres, e bendito é o fruto do vosso ventre, Jesus.
1: Santa Maria, Mãe de Deus, rogai por nós, pecadores, agora e na hora da nossa morte. Amém.
2: Ave Maria, cheia de graça, o Senhor é convosco. Bendita sois vós entre as mulheres, e bendito é o fruto do vosso ventre, Jesus.
1: Santa Maria, Mãe de Deus, rogai por nós, pecadores, agora e na hora da nossa morte. Amém.
2: Ave Maria, cheia de graça, o Senhor é convosco. Bendita sois vós entre as mulheres, e bendito é o fruto do vosso ventre, Jesus.
1: Santa Maria, Mãe de Deus, rogai por nós, pecadores, agora e na hora de nossa morte. Amém.
2: Ave Maria, cheia de graça, o Senhor é convosco. Bendita sois vós entre as mulheres, e bendito é o fruto do vosso ventre, Jesus.
1: Santa Maria, Mãe de Deus, rogai por nós, pecadores, agora e na hora da nossa morte. Amém.
2: Ave Maria, cheia de graça, o Senhor é convosco. Bendita sois vós entre as mulheres, e bendito é o fruto do vosso ventre, Jesus.
1: Santa Maria, Mãe de Deus, rogai por nós, pecadores, agora e na hora da nossa morte. Amém.
2: Ave Maria, cheia de graça, o Senhor é convosco. Bendita sois vós entre as mulheres, e bendito é o fruto do vosso ventre, Jesus.
1: Santa Maria, Mãe de Deus, rogai por nós, pecadores, agora e na hora da nossa morte. Amém.
2: Ave Maria, cheia de graça, o Senhor é convosco. Bendita sois vós entre as mulheres, e bendito é o fruto do vosso ventre, Jesus.
1: Santa Maria, Mãe de Deus, rogai por nós, pecadores, agora e na hora da nossa morte. Amém.
2: Glória ao Pai, ao Filho e ao Espírito Santo.
1: Como era no princípio, agora e sempre. Amém.
2: Ó meu bom Jesus, perdoai-nos, livrai-nos do fogo do inferno. Elevai as almas todas para o céu. E socorrei principalmente as que mais precisarem. Nossa Senhora de Fátima e São Francisco,
1: rogai por nós. Infinitas graças vos damos, soberana rainha, pelos benefícios que todos os dias recebemos de vossas mãos liberais. Dignai-vos agora e para sempre tomar-nos debaixo de vosso poderoso amparo. E para mais nos obrigar-nos, vos saudamos com uma salve rainha.
2: Salve, Rainha, Mãe de Misericórdia, vida, doçura, esperança nossa, salve. A vós bradamos, degredados filhos de Eva. A vós suspirando, gemendo e chorando neste vale de lágrimas. Eia, pois, advogada nossa, esses vossos olhos misericordiosos a nós volveis. E depois deste desterro, mostrai-nos Jesus, bendito o fruto do vosso ventre. Ó clemente, ó piedosa, ó doce sempre Virgem Maria,
1: rogai por nós, Santa Mãe de Deus,
2: para que sejamos dignos das promessas de Cristo.
1: Juntos rezamos o Santo Terço, que possamos ficar com as bênçãos de Deus e proteção de Nossa Senhora. Em nome do Pai, do Filho e do Espírito Santo. Amém. Paz e bem.
2: Santa alegria.
1: Louvado seja o nosso Senhor Jesus Cristo.
2: Para sempre seja louvado.

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Alô, alô, gente boa, amigos, amigas de toda a região, muito bom dia. Está no ar mais um programa, mais um tradicional programa Tá Na Hora. Hoje é segunda-feira, 17 de agosto de 2026. São 5 horas e 40 segundos. A temperatura alta hoje, agora 19 graus centígrados. E é nesse clima que estamos iniciando o nosso programa para levar até você as informações para você iniciar o dia bem informado e aquela música que você gosta de ouvir. Inclusive com a liberdade de solicitar a sua música preferida através do nosso WhatsApp. O programa tem a coordenação de conteúdo de Ana Lúcia Jacomini, a gerência geral de Mauro Matesco, com a direção e superintendência do Frei Renor Pegoraro. 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Gente, mas que bom, nova semana pela frente, novo dia começando e nós juntos outra vez. A quem desejamos muito bom dia, paz e bem.

0: Agora são 5 horas mais 5 minutos. Lá fora foi a música que ouvimos com o Porca Véia. Agora vamos falar sobre os nossos patrocinadores. 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Daqui a pouco, as informações primeiras do dia sobre o tempo. 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
0: Vamos então conferir o tempo, vamos saber o que é que diz a meteorologia sobre o tempo no estado do Rio Grande do Sul. Massa de ar quente conta o dia de hoje e parte do Rio Grande do Sul vai acontecer essa massa de ar quente trazida por corrente de jato em baixos níveis. O fenômeno traz vento norte moderado a forte no centro e na metade norte. O calor será mais intenso no centro do estado, noroeste, vales, Alto Jacuí, Grande Porto Alegre, Planalto Médio e a Serra. Haverá pontos com máximas ao redor de 35 graus e até na Serra a temperatura passará dos 30 graus centígrados. O sol aparece com nuvens na maior parte do estado, mas chove em pontos do oeste e do sul por frente semi-estacionária. No extremo sul, onde o dia é frio, a chuva pode ser intensa com raios e granizos. Frente quente provocou chuva forte, intensa atividade elétrica e episódios de granizo em diversos municípios do Rio Grande do Sul. A frente quente se formou entre o Uruguai e o estado a partir do avanço de uma massa de ar muito quente que elevou a temperatura no noroeste gaúcho no domingo, chegando a 34 graus em Dr. Maurício Cardoso. Temporais com queda de granizo atingiram diferentes pontos com registro do fenômeno em diversos municípios. Assim se apresenta o tempo no estado do Rio Grande do Sul. Bom, agora vamos a mais uma música e depois vamos falar sobre o tempo aqui em Marau. Planilha sobre o tempo em Marau, ainda não concluída. Enquanto isso, vamos ouvindo Gian e Giovanni, Caçador de Corações.

0: Agora são 5 horas e 13 minutos. Bom dia, gente querida. Aqui, programa Tá Na Hora, pela tua rádio Alvorada de Marau. A temperatura está alta, agora 19 graus centígrados. Vamos então falar sobre o tempo em Marau. Hoje não tem previsão de chuva. Dia de sol com muitas nuvens durante o dia e períodos de céu nublado. Noite com poucas nuvens. Hoje não chove. O sol nasce às 6 horas e 59 minutos e se põe às 18 horas e 6 minutos. A lua está na fase da lua nova. A umidade do ar agora 75%. Hoje os ventos serão moderados, aí uma média de 20 km por hora o vento por aqui, mas não tem previsão de chuva e a temperatura também vai estar alta. A máxima fica na faixa dos 29, possivelmente até 30 graus centígrados hoje aqui em Marau. O dia será de sol, haverá nuvens também, mas o pessoal pode aproveitar aí para lavar a roupa, aproveitar o sol. Para amanhã, terça-feira, também não há previsão de chuva. Dia de sol com muitas nuvens durante o dia e períodos de céu nublado. Noite com muitas nuvens. Não chove amanhã. Temperatura mínima 19 e a máxima 29 graus. Na quarta-feira, sol com muitas nuvens, pancadinhas de chuva à tarde, muitas nuvens à noite, mas já sem chuva. Quarta-feira, se chover, será menos de 1 milímetro. Para quinta-feira, sol com muitas nuvens, passando a chuvoso à tarde. A chuva não para à noite na quinta-feira, com temperatura mínima de 12 graus e a máxima de 20 graus na quinta-feira. Na sexta-feira, dia de sol com névoa fraca ao amanhecer. Não tem indicativo de chuva, por enquanto, para a próxima sexta-feira. Temperatura mínima na sexta, 8 graus e a máxima 15 graus centígrados. Assim é que se apresenta o tempo aqui em Marau. Hoje, segunda-feira, não chove. Terça-feira, também não chove. Quarta-feira, se chover, será coisa mínima. E depois, à noite, já o tempo fica sem chuva. Quinta-feira, sim, previsão de chuva. E sexta-feira, não há previsão de chuva aqui em Marau. Agora são 5 horas e 16 minutos.
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1: É agora, são 5 horas e 19 minutos, 19 graus a temperatura. Bom dia, gente. O meu amigo Alcides deixou seu bom dia também. A Ione, bom dia. Vamos prosseguindo com música. História linda, grupo Fogo Gaúcho. Depois nós teremos as manchetes dos jornais.

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Agora são 5 horas e 22 minutos. Tua Rádio Alvorada. 19 graus a temperatura. Vamos falar um pouquinho das manchetes dos jornais desta segunda-feira. É, como sempre, quando joga o Colorado ou o Grêmio, a manchete principal fala sobre o resultado. E o resultado do jogo do Grêmio não foi bom. O Grêmio foi goleado pelo Atlético de Minas e segue sem vencer fora de casa no Brasileirão. Sobre... aqui a predominância é eleições, né? Vejamos aqui. A autoridade do governo Trump acusa Brasil de censura após a X ou X adotar filtro para eleição. Pablo Marçal diz que patrimônio de 7,4 bilhões está errado. No esporte Inter, Eliasson chega a Porto Alegre para reforçar o ataque do Inter. Pelaipe, o presidente Odorico pegou o Grêmio quebrado. Flamengo goleia o Mirassol e ajuda a dupla Grenal na luta contra o Z4 do Brasileirão. Tem também, sobe para 17 o número de municípios com danos reportados à Defesa Civil. Universidade Federal do Rio Grande do Sul aproxima a comunidade da bubalinocultura. El Niño avança para ser o mais intenso em vários séculos. Irã oferece $30 mil por morte de soldados americanos. Esses são os destaques, os primeiros dos destaques dos jornais nesta manhã de segunda-feira. Agora são 5 horas e 24 minutos com 30 segundos. Vamos ver aqui, recadinhos. A Ana Maria, bom dia, feliz segunda-feira, ótima semana para você também, Ana Maria. Temos aqui o bom dia lá de Arroio Bertolina. Bom dia, que seja lindo, feliz e abençoado seu despertar. Eu já despertei, meu amigo Tobias, pessoal lá de Arroio Bertolina, e tenho certeza que vocês também estão bem despertos e muito satisfeitos, positivos, enfrentando esse início de jornada, tá bom? Do Mundo Nada Se Leva é a música que vamos ouvir com Milionário e José Rico.

0: Agora são 5 horas e 28 minutos. 5 horas e 28 minutos. A temperatura está na marca dos 19 graus. É uma temperatura bastante alta para esta hora da manhã, quando ainda estamos em pleno inverno. 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
0: Vamos então acompanhar as informações da Ana Lúcia Jacomini.
2: E nós iniciamos com as cotações dos grãos comercializados em sacas de 60 quilos. A soja, R$ 123,00. O milho, R$ 58,00. E o trigo, R$ 70,00. Demais produtos: boi gordo, R$ 13,50 ao quilo vivo. Vaca gorda, R$ 11,85 ao quilo vivo. Suíno tipo carne, no preço integração, R$ 4,80 ao quilo vivo. Suíno tipo carne, no preço particular, R$ 5,02 ao quilo vivo. E o leite padrão, de acordo com a Emater, comercializado na região, com o menor preço referência, em R$ 2,25 ao litro. Ana Lúcia Jacomini para a tua rádio.
0: Ok, muito obrigado, Ana Lúcia. Bom dia para o Valdir, bom dia para o Evandro. Vamos ouvir com o Corpo e Alma, Adson e Alana, Vida de Luxo.
3: Alô,

0: Bom dia! Aqui, programa Tá Na Hora, pela tua rádio Alvorada de Marau. Agora são 5 horas e 34 minutos e meio. A temperatura na marca dos 19 graus. Bom dia pro Dilson Tímbola, lá em São Sebastião da Vista Alegre, sempre ligadinho conosco. Pois 8 agroindústrias de Marau já estão oficializadas no Programa Municipal de Agroindústria Familiar, o PRONAF, enquanto outras 4 estão em fase inicial de adesão e organização da documentação. A iniciativa é desenvolvida pela Prefeitura de Marau em parceria com a Emater e busca apoiar a implantação de novas agroindústrias familiares e aquelas que já desenvolvem atividade no município. Parabéns aos novos proprietários de agroindústrias do município. 5 horas 35 minutos e meio. Já voltamos.
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3: A pessoa que pensa que o açúcar é apenas o vilão da dieta está redondamente enganada. Ele também faz um mal danado à pele, sabia? Segundo pesquisas, os açúcares podem se aderir ao colágeno da pele, destruindo e originando as rugas, e a gente não quer elas de jeito nenhum. O fenômeno causa inflamação, oxidação e envelhecimento precoce. É como se o açúcar se caramelizasse nas células. E a flacidez ainda está incluída na lista de prejuízos. O açúcar produz serotonina, responsável pela sensação de relaxamento, que diminui o tônus muscular. Acabe já com essa tentação e consuma alimentos ricos em triptofano, como a banana, a tâmara, o ovo e o grão de bico. Esse foi o Bem Viver no seu rádio e eu, Ana Paula Barros, volto já já com mais uma dica para nossa saúde. Até a próxima.
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Agora são 5 horas e 39 minutos, a temperatura na marca dos 19 graus. Vamos prosseguindo com música. Meu bom dia para a nossa ouvinte Sandra Melo, ali no São José Operário. Também o Volmir José Rigo, lá em São Francisco, ligadinho com a gente. Vamos ouvir João Paulo e Daniel, aos trancos e barrancos. Música.

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1: Agora são 5h42, 5h42. 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Vamos prosseguindo, vamos ouvir o Mate Lavado com o Leonardo.

Você sempre as primeiras informações para você iniciar o dia bem informado. Lembrando que estão abertas as inscrições para o curso de boas práticas de fabricação, obrigatório para os beneficiários do Programa Municipal de Agroindústria Familiar e demais profissionais que atuam na manipulação de alimentos destinados à comercialização. As inscrições devem ser realizadas no escritório da Emater de Marau, mediante o pagamento de uma taxa de R$ 100. As aulas serão ministradas pelo Centro de Treinamento da Emater, nas dependências da Faculdade CESURG. E esses treinamentos vão acontecer nos dias 15, 16, 22 e 23 de setembro. As atividades vão ocorrer no turno da manhã, das 8 às 12 horas, e no turno da tarde, das 13h30 às 16 horas e 30 minutos. Agora são 5 horas e 46 minutos. Bom dia para a Júlia. Bom dia, Júlia. Bom dia também para o Enio, a Luísa, a Manuela, mas quanta gente já ligadinha conosco. Muito obrigado pela companhia. Cachoeira de Alegria, César e Paulinho.

Agora são 5 horas e 49 minutos, 19 graus a temperatura. A terceira etapa do 7º Circuito de Corrida de Rua de Marau deste ano será realizada no dia 17 de outubro. A edição terá formato noturno e vai acontecer no Parque Municipal. A largada desta vez será na Praça de Alimentação, lá no Parque. A programação inicia no final da tarde, por volta das 5 horas, com as provas infantis e juvenis, divididas nas categorias mirim, de 5 a 8 anos, infantil, de 9 a 12 anos, a juvenil, de 13 a 15 anos, e um percurso de 400 metros. Em seguida, ocorre a largada da prova adulta de 5 quilômetros, que abrangerá a pista de caminhada, a pista de arrancadão e as vias anexas ao parque. As disputas para os adultos são divididas em faixas etárias que vão dos 16 aos 70 anos ou mais. Então, as inscrições para quem deseja participar já estão abertas e podem ser efetuadas através do site trichip.com.br. Agora são 5 horas e 50 minutos com 30 segundos. Vamos a mais uma música do Rio.

0: Agora são 5 horas e 55 minutos. A temperatura está na marca dos 18 graus. Registrando aqui o bom dia da Isabel. Escreveu bom dia, ótima segunda-feira para você, que seja abençoada. Abração para você, Isabel. Boa semana para você, para todos nós. A Lourdes, nosso ouvinte Lourdes também, escreveu aqui. Que este seja um dia de progresso, tranquilidade e bênçãos sem medidas. E que sejam realmente sem medidas todas as bênçãos que recaiam sobre todos nós. Vamos ver, tem mais um recado aqui. Trancou. Ah, pronto, já destrancou. Opa, meu bom dia ao Adilor Coldebella, desejando uma boa semana para todos nós. É isso que eu também desejo. Abraço para você e para a família toda, meu amigo Azilor. Agora vamos ao intervalo. Nesse intervalo, o Padre Ezequiel apresenta o Despertai para o Amor num oferecimento da cooperativa Coasa.
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0: Olá, minha amiga ouvinte, estamos juntos para mais uma semana. Que a graça e a força de Deus nos acompanhem e nós possamos conquistar o nosso espaço e a nossa felicidade. O ser humano busca ser feliz e nós vamos em cada passo construindo ou não a nossa felicidade. Gostaria de falar sobre a superação da violência. Você acredita que é possível superar a violência pelo amor? Nós percebemos que a violência sempre aumenta. As notícias sobre a violência terrorista, a violência criminosa, a violência entre jovens, cresce a cada dia. Não podemos fechar os olhos diante disso. Podemos constatar que o crime organizado abrange sempre mais pessoas, mais círculos e gostaria de influenciar sempre maiores campos de vida pública. Apesar disso, nós não abrimos mão da esperança de que o amor é mais forte do que a violência. A violência nunca desaparecerá do mundo. Pensar nisso seria algo irreal de minha parte. Mas eu não me entrego. Eu acredito na força do bem e na força do amor. Quando os cristãos realçam também publicamente seu amor, sem fechar ingenuamente os olhos à realidade da violência, haverá sempre a possibilidade da vitória do amor. Mas essa vitória não será perene, pois o mal existe no mundo. A violência é muitas vezes consequência de feridas que as pessoas sofreram e que agora desejam passar a pessoas que nada têm a ver com elas. Se for verdade que crianças feridas passam suas feridas adiante, então é mais importante ainda criar as crianças com amor, para que as feridas não continuem a se propagar sempre mais. Há necessidade de fé e esperança para confiar no amor que pode curar pouco a pouco. Crianças, jovens, pessoas feridas. E assim, impedir a violência, rompendo a espiral de sempre novas feridas. Sempre se disse que a violência gera violência. O amor tende a quebrar essa espiral da violência. A violência que predomina no mundo através de associações terroristas, criminosas, precisa, por um lado, de uma resposta enérgica. É preciso colocar limites claros que digam francamente que a sociedade não aceita a violência. Por outro lado, não devemos admitir que grupos de violência ditem as regras do jogo. Estou convencido de que a verdadeira superação da violência acontece por via mental e espiritual. Precisamos confiar na força do espírito e do amor. A resposta inteligente e realmente eficaz para a violência que acontece na nossa cidade, nas nossas casas, no nosso país, no mundo, é o amor. Por isso, caro ouvinte, ame. Aprenda a amar. O amor nos renova e renova quem está ao nosso redor. Pessoas amorosas renovam o mundo. Pensemos nisso. Uma boa semana para você. Deus te abençoe e te guarde. Em nome do Pai, do Filho e do Espírito Santo. Amém.
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Agora são 6:06, informação da hora. 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Agora são 6:07. Bom dia para a Anne, acompanhando a gente, e vai ouvir aquela música Fernando e Sorocaba com Juliano Rosa.

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1: Os destaques no oferecimento do Dr. Flex. Grêmio é goleado pelo Atlético de Minas e segue sem vencer fora de casa no Brasileirão.

Estratégia de comunicação. Lula usa a carta de 1979 para ancorar experiência e justificar novos planos. Tempo. Rio Grande do Sul terá calor intenso nesta segunda-feira e máximas rondam os 35 graus em alguns pontos do estado. Inter. Eliasson chega a Porto Alegre para reforçar o ataque do Inter. Pelaipe, presidente Odorico, pegou o Grêmio quebrado. Flamengo goleia o Mirassol e ajuda a dupla Grenal na luta contra o Z4 do Brasileirão. São José goleado pelo Gama, mas ainda sonha com vaga na Série C. Cultura gaúcha vira sucesso no meio oeste dos Estados Unidos. Sobe para 17 o número de municípios com danos reportados à Defesa Civil. Universidade Federal do Rio Grande do Sul aproxima a comunidade da bubalinocultura. El Niño avança para ser o mais intenso em vários séculos. 49ª Expo Inter será lançada oficialmente nesta segunda-feira. Vítimas de tombamento de ônibus em Petrópolis são do sexo feminino. Irã oferece $30 mil por morte de soldados americanos. Esses são os destaques, os primeiros destaques dos jornais nesta manhã de segunda-feira. 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Agora são 6:13. Bom dia para você. Bom dia para o Amarildo, deixou seu recadinho aqui para a gente. Muito obrigado, Amarildo. Boa semana para você. A Marivane também já deixou seu bom dia, que só coisas boas lhe aconteçam. Chitãozinho e Chororó, Rio de Lágrimas. Agora são 6:14.

0: Agora são 6h17 e meio. Tá ainda à noite lá fora, mas já se pode perceber que o céu escuro vai tomando uma nova tonalidade, um pouquinho menos escura. Logo, logo vai começar a clarear o dia. Coleta de lixo seco no interior. Na próxima quinta-feira, dia 20 de agosto, a coleta será feita na rota de número 5, da qual fazem parte o Distrito de São Miguel, as comunidades de São Caetano, Nossa Senhora do Carmo e São Luís da Mortandade. 6h18, 18 graus a temperatura. 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Num oferecimento da Avisui, vamos chamar a Rosana Costenaro.
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2: Beneficente. No próximo sábado, dia 22 de agosto, acontece a Feira de Adoção do Patas Protetoras na Praça Doutor Eupídio Fialho. Será das 2 da tarde até as 5 horas da tarde. Eventos. De segunda, dia 17, até a sexta-feira, dia 21 de agosto, acontece uma programação em comemoração à Semana Estadual do Patrimônio Cultural. Na Praça Doutor Eupídio Fialho, em Marau, vai ter Feira do Artesanato todas as tardes e no Centro Cultural José João Santim acontece a exposição 150 anos do TOP. A visitação será diária das 7h30 da manhã às 11h30 da manhã e da 1 da tarde às 5 da tarde. E no sábado, dia 22 de agosto, nos postos de saúde de Marau, tem o dia D da campanha de multivacinação, voltada à atualização da carteira de crianças e adolescentes menores de 15 anos. O atendimento será feito ao longo de todo o dia, sem fechar ao meio-dia. E a partir do sábado, dia 22, até o dia 30 de agosto, no Salão de Eventos do Bourbon Shopping, em Passo Fundo, acontece a Construimóveis 2026. Aos sábados e domingos, o funcionamento será das 10 da manhã às 21 horas e de segunda a sexta das 16 horas às 21 horas. Rosana Costanaro para a tua Rádio Alvorada.
0: Ok, obrigado, Rosana, que falou no oferecimento da Avisui. 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Agora são 6h21. Informação para a Moda Alternativa. Vamos a intervalo. Já voltamos. Na sequência, teremos as informações na área da economia.
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0: Agora são 6 horas e 26 minutos, a temperatura na marca dos 18 graus centígrados. Esse é o nosso programa que vai até às 7 horas da manhã, levando até você as primeiras informações do dia.
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Vamos então às informações. O Banco Central decreta a liquidação extrajudicial de instituições do grupo Simpala. O Banco Central decretou na sexta-feira a liquidação extrajudicial de duas empresas do grupo Simpala. As instituições que foram afetadas com a medida foram a Simpala Lançadora e Administradora de Consórcios e a Simpala SA Crédito, Financiamento e Investimento. Ambas com sede em Porto Alegre, aqui no Rio Grande do Sul. AmCham defende que a adoção de reciprocidade contra Estados Unidos seja evitada. A Câmara Americana de Comércio no Brasil, AmCham, defende que a posição adoção de medidas de retaliação por parte do Brasil em relação às tarifas comerciais impostas pelos Estados Unidos seja evitada. Ainda na quinta-feira, o governo federal anunciou a abertura formal do processo para avaliar se a imposição das tarifas contra exportações brasileiras será respondida com base na lei da reciprocidade. E a Petrobras anuncia a descoberta de petróleo na Foz do Amazonas. A Petrobras informou na sexta-feira que identificou a presença de hidrocarbonetos em poço exploratório em perfuração no bloco FZAM-59 em águas profundas do Amapá, na bacia sedimentar da Foz do Amazonas, na margem equatorial brasileira. Os hidrocarbonetos são obtidos principalmente do petróleo e do gás natural, servindo como matéria-prima essencial para combustíveis, plásticos e borrachas. Estas as informações de agora na área da economia. São 6:28. Bom dia. Vamos dando sequência à parte musical. Chico Rei, Paraná, Minha Serenata.

0: Agora são 6:32. 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Agora são 6:33. 6:33. Temos aqui a informação do El Niño, né? Os jornais, aí a imprensa continua noticiando essa preocupação que traz o fenômeno El Niño, que pode entrar para a história. O El Niño desse ano, 2026-2027. Entra na história, pode entrar como mais intenso já registrado na era moderna. E segundo projeções recentes, pode atingir níveis não observados há pelo menos 200 anos. Meteorologistas e pesquisadores vêm elevando as estimativas para a força do fenômeno, que continua se intensificando e deve alcançar seu pico entre o fim deste ano e início do ano que vem. De acordo com o Serviço de Meteorologia, o aquecimento do Pacífico Tropical é alimentado por uma combinação incomum de águas muito quentes abaixo da superfície e fortes ventos de oeste. Em algumas áreas, as temperaturas da água chegam a estar mais de 10 graus centígrados acima da média em profundidade. E as projeções atuais indicam que o fenômeno ainda deve ganhar força nos próximos 3 a 4 meses. A intensidade do fenômeno também preocupa pelos possíveis impactos sobre o clima em diferentes regiões do planeta. O El Niño altera a circulação atmosférica e pode favorecer extremos de chuva, seca e temperatura, com consequências para a agricultura, os recursos hídricos e o abastecimento. A meteorologia destaca ainda que episódios históricos excepcionalmente fortes, como o registrado há mais de 200 anos, em 1789 e 1793, provocaram efeitos climáticos e sociais em diferentes continentes, com impactos intensos, por exemplo, na Índia e Egito, com intensas secas gerando fome e pressão social. Existe uma preocupação muito grande sobre o desenvolvimento, o crescimento das expectativas relacionadas às manifestações do fenômeno El Niño. Agora são 6:36. Bom dia.
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1: Agora são 6 horas e 42 minutos, o dia já vem clareando, uma nebulosidade alta no chão, do céu. As informações iniciais, aí, quando começamos o programa, nos dava conta de que hoje não teremos chuva. Mas vamos conferir com a palavra de autoridade da nossa meteorologista Kátia Valente.
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2: Amigos e caros ouvintes, a semana começa com calor fora de época. Novamente as temperaturas começam a subir e de forma bastante rápida pelo Rio Grande do Sul. Em toda a metade norte gaúcha e, portanto, aqui centro-norte do estado, toda a nossa região vai ficar sob a influência desta massa de ar mais quente. Temos a presença do sol, variação de nebulosidade ao longo do dia, tem um pouco de umidade sim no ar, mas as temperaturas é que vão subir de forma bem rápida. Em altitude, nós temos os ventos soprando de norte, trazendo ar quente aqui para a nossa região. As temperaturas à tarde podem variar entre 27 e 28 graus, uma temperatura muito elevada mesmo. Na terça-feira, continua calor e este calor também ocorre, né, em função da umidade que os ventos em altitude trazem aqui para a região, ou seja, trazem umidade e trazem o ar quente também. Então, com isso, a sensação de abafamento é grande. Mas para o final da terça-feira, as instabilidades que estão em toda a metade sul gaúcha atuando nesta segunda, a partir da tarde, mais para a noite mesmo, já deve se espalhar um pouquinho mais pelo estado. Mas é na quarta-feira que as instabilidades chegam aqui na região e podem trazer chuvas acompanhadas de temporais. Então, bastante atenção para essa condição de mudança no padrão do tempo, mais para o final da terça-feira, ao longo da noite e madrugada de quarta. Com a previsão do tempo, Kátia Valente.
1: Valeu, Kátia. Muito obrigado. 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Hoje é dia 17 de agosto.
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3: 17 de agosto, dia do pão de queijo no Brasil e dia do patrimônio histórico. Os aniversariantes do dia... O rapper e compositor brasileiro Emicida.
4: Era

0: e o padre católico e cantor Antônio Maria.
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Os fatos do dia. Em 1841, nasceu o poeta romancista brasileiro Fagundes Varela. Ele foi um dos maiores expoentes da poesia brasileira em seu tempo. Em sua homenagem, o município de Fagundes Varela, próximo a Veranópolis, ganhou seu nome. 1977.

0: O escritor baiano Jorge Amado lançou o romance Quieta do Agreste. Em 1979, foi fundada a Associação Nacional dos Jornais, a ANJ, com o objetivo de defender a liberdade de imprensa. Em 1987, morreu aos 84 anos o poeta e cronista brasileiro Carlos Drummond de Andrade, considerado por muitos o mais influente poeta brasileiro do século XX. Em 2017, morreu aos 78 anos o ator e humorista Paulo Silvino. E em 2022, morreu aos 84 anos em Porto Alegre o jornalista e narrador esportivo gaúcho Armindo Antônio Ranzolin. Mário Vivan para a tua rádio.
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Apresentamos Hoje na História com Mário Vivan. Agora são 6 horas e 49 minutos. E hoje vamos parabéns para o pessoal que aniversaria: a Edivane Mânica, a Nadir Maria Marangoni, a Eliane Rebeque, o Hélio Barro, professor Hélio, grande abraço. A Regi Selene Ultramari Irtenkauf, lá em Gramado, acompanhando a gente. Forte abraço. Nair Malfatti, Vanderleia Ferreira, a Maura Fávero da Láqua, o Leandro Vieira, Denise Poleto Rodigueri e a Carla Argenton. Esses são os amigos e amigas que aniversariam hoje. Agora são 6 horas e 50 minutos. Jeitão de Caboclo, Lourenço e Lourival. Música.

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1: É, agora são 6 horas e 53 minutos. 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Gente, vamos então colocando um ponto final da apresentação de hoje do programa Tá Na Hora. Atendendo o pedido da nossa ouvinte Neuza, deixamos no ar Amado Batista. Voltamos amanhã a partir das 5 horas. A todos, bom dia, boa semana.

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2: Francisco de Assis, uma semente de vida eterna.
3: Curiosidades de São Francisco, a cruz que falou. Você sabia que a cruz de São Damião falou com São Francisco?
4: Sim.
3: Enquanto ele buscava entender o que Deus queria dele, foi rezar numa igreja em ruínas. Ao entrar nesta igreja, chorava e rezava diante da cruz de São Damião. Foi ali que ele ouviu de Jesus que deveria reconstruir sua igreja. Por primeiro, ele entendeu de forma material. E somente hoje compreendemos que Deus, por meio de Francisco de Assis, fez uma grande reconstrução espiritual e social. Seja um franciscano, seja uma franciscana, paz e bem.
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0: Bom dia para todos. Está no ar a partir de agora o programa Conectado de Rádio Jornalismo, aqui na 107.7 FM, da tua rádio Alvorada, feita para ti, a rádio do teu tempo. E para quem chega agora na programação, boas-vindas. Quem já estava conosco na manhã de hoje, que bom que você segue por aqui. Temos 2 horas de programa conectado com muita informação, com muita notícia, com a participação da nossa equipe em uma produção da Central de Conteúdo da emissora, que tem a gerência geral de Mauro Matesco e a direção do Frei Renor Pegoraro. Hoje é segunda-feira, 17 de agosto de 2026, e ao que tudo indica, um dia de sol e de temperaturas já elevadas para a época, e a gente tem nesse momento quase 20 graus no registro do termômetro aqui da nossa emissora. Independente do tempo, do clima, que a segunda-feira seja um momento muito positivo, muito produtivo para todos nós, que seja um excelente dia, que seja uma excelente semana. Agradecendo por aqui, além da sua audiência, que para a gente é fundamental, também aos nossos patrocinadores. 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Agora 7 horas 11 minutos, 19 graus, na informação de Água Nova, Poços Artesianos, os contatos com o Beto Mazeto, que tem mais de 40 anos de experiência atendendo Marau e região, e oferecendo a perfuração dos poços artesianos, a manutenção e a assistência técnica 24 horas. 996076588. 7 horas 12 minutos, 19 graus a temperatura, e ao que tudo indica, uma manhã de sol aqui na nossa região.
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0: E a gente inicia com o Zero Hora hoje. Calor de até 36 graus. Chuva e uma nova frente fria. O como será a semana, marcada aí por virada no padrão do tempo, mais uma vez aqui no Rio Grande do Sul. Grão é o melhor curta gaúcho do Festival de Cinema de Gramado. El Niño pode encarecer alimentos. Impacto será diferente entre as regiões e as culturas. Secas extremas e degradação do solo no centro dos debates da COP17. Levantamento de Associação de Motoristas aponta que Passo Fundo tem um condutor de aplicativo para cada 43 moradores. Rio Grande do Sul sob alerta para tempestades. Atraso de repasse municipal gera insegurança e ameaça próximos a pagamentos de trabalhadores de entidades assistenciais de Caxias do Sul. Essa notícia é relacionada à Serra Gaúcha. Atlético Mineiro 3, Grêmio 0. Gols, opiniões, notas dos jogadores e a situação do tricolor no Brasileirão. Quem fala mais pra gente a respeito disso é o Vini Gaieschi, logo mais no Na Torcida. E formando também equipe para entrar em campo hoje, né? Tem jogo do Inter que a gente transmite à noite. Formado no Barcelona e titular na Copa, quem é o novo atacante na mira do Inter? O jogador é companheiro de seleção de Alex Arce e preferido do clube para a posição. Assuntos que são destaque no Zero Hora hoje. 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Assuntos que são destaque agora no Correio do Povo, para a gente finalizar aqui o primeiro quadro, a primeira atração do programa, os destaques nacionais e internacionais. E a principal manchete traz o Grêmio como pauta. O Grêmio é goleado pelo Atlético Mineiro e segue sem vencer fora de casa no Brasileirão. A sétima derrota do tricolor como visitante. Rio Grande do Sul terá calor intenso nessa segunda-feira. As máximas vão rondar os 35 graus na maioria das regiões. Autoridades do governo Trump acusam o Brasil de censura após X adotar filtro para eleição. X é aquela rede social, né? Pablo Marçal diz que patrimônio de 7,4 bilhões está errado. Chuva atrapalhou a largada oficial das campanhas no Rio Grande do Sul. Desde ontem, 16 de agosto, está permitida a propaganda dos candidatos a cargos eletivos nas eleições de 2026. Agora, os pré-candidatos, que a gente chamava, né, já são candidatos oficiais, e a propaganda eleitoral, a propaganda dos candidatos, todas essas movimentações em busca do voto já estão permitidas desde ontem. Sobe para 17 o número de municípios com danos reportados à Defesa Civil no final de semana. Cidade de Hulha Negra registrou bloqueio de estrada e residências destelhadas. URGS aproxima a comunidade da bubalinocultura. A segunda edição do Porteiras Abertas reuniu público em Eldorado do Sul para atividades ligadas com búfalos, com um assado, inclusive, de carcaça inteira, bubalinocultura, que é, né, a criação de búfalos. Canola tem aptidão para 4,2 milhões de hectares no Rio Grande do Sul. É um estudo da RTC, a Rede Técnica Cooperativa, que considera o cultivo da canola possível em metade das lavouras de verão do estado. A canola com aptidão aí para estar em mais de 4 milhões de hectares no estado. 49ª Expo Inter será lançada oficialmente nesta segunda-feira. Vítimas de tombamento de ônibus em Petrópolis são do sexo feminino e Irã oferece $30 mil por morte de soldados americanos. Assuntos que são destaque na imprensa gaúcha na manhã desta segunda-feira, 17 de agosto de 2026. Agora 7h19. 19 graus de temperatura no centro de Marau. Para você, o desejo de um bom dia, reforçado aqui de toda a nossa equipe. O desejo de uma boa semana, sintonizados na tua rádio Alvorada. Daqui a pouquinho com o Vitor Hugo Outramari no seu espaço de opinião.
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0: Hora de recebermos a colega Júlia Berguete Xavier para as informações dos municípios aqui da nossa região. E para onde que a gente vai nesse início de semana, Júlia?
17: No nosso giro hoje, nós vamos até Vila Maria para falar sobre vacinação. Isso porque o dia D da multivacinação será realizado no município no dia 22, o próximo sábado. A ação será realizada na sala de vacinas da UBS Central e acontece das 8 horas da manhã até o meio-dia e da 1 às 4 horas da tarde. Tem como foco a atualização da caderneta de vacinação de crianças e adolescentes menores de 15 anos. Para receber a vacina, pais ou responsáveis devem levar a carteirinha de vacinação e um documento pessoal. Além da vacinação, a programação também conta com atividades para as famílias. Às 10 horas da manhã, tem a apresentação dos alunos do projeto de Karatê da Escola Shobukan de Vila Maria. E durante o evento, tem distribuição de algodão doce e brindes, além do sorteio então de duas camisetas oficiais do Karatê. E uma ação bem legal é que as crianças que forem vacinadas durante o dia D vão ganhar uma aula experimental gratuita de Karatê. Lembrando que essa programação é realizada pela Secretaria Municipal de Saúde, então por meio da sala de vacinas com parceria do CRAS e da Escola Shobukan, isso em Vila Maria no dia 22, sábado. Como informações dos municípios aqui da região de Marau, Júlia Berguete Xavier para a tua Rádio Alvorada.
0: Valeu, Júlia, muito obrigada. Sábado, dia de multivacinação em todos os municípios, uma orientação do Ministério da Saúde. A Júlia trouxe aqui os detalhes do município de Vila Maria, mas a gente vai ter em Marau e nos demais municípios também. Assunto que a gente vai reforçar ao longo da semana. Importante todo esse movimento da campanha da multivacinação. Valeu, Júlia, até mais. 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
0: Agora 29 para as 8, 19 graus no centro de Marau. Hora de ouvirmos Vitor Hugo, outra Mari. Mais uma semana que a gente começa, Vitor Hugo. É muito bom tê-lo por aqui. Bem-vindo, bom dia.
18: Oi, Ana Lúcia. Bom dia, amigos do programa. Bom dia, amigos ouvintes. Pois olha, uma reportagem na Zero Hora do final de semana com o título Rezas e Galho de Arruda. Benzedeiras preservam a sabedoria ancestral no Rio Grande do Sul. Pois isso me fez lembrar de muitas coisas da área dos benzimentos que fizeram e para muitos ainda fazem a criação dos filhos especialmente. Leva para benzer, quantas vezes ouvi isso, quando criança, do que diziam para minha mãe quando se tinha birruga nas mãos, bichas, dor nas costas e um monte de coisas. Quantas vezes ouvi isso na criação dos filhos e agora mesmo na dos netos. Leva para benzer, leva para costurar, assim se dizia, até dos chiliques de criança braba que não dorme ou chora muito. Pois a reportagem estadual mostra que tudo vai bem pela crença, pela fé, e que acreditando cura mesmo. Tão reconhecidas as benzedeiras que até encontro estadual foi realizado recentemente em Sapucaia do Sul, com a presença de mais de 800 delas e deles também. Pois, lendo sobre tudo isso, me pus a pensar que tinha, e ainda deve ter, muita gente fazendo esse trabalho maravilhoso. Lembro o seu Muniz. O seu Muniz era forte para benzer criança braba e chorona. Uma tia, avó minha, a tia Stefana Gaspudini e seu marido Clemente, eram famosos, benziam contra dores nas costas. Dona Midura Flores, na Vila Apertada, como era chamado o bairro Ângela Borella, benzia a piazada contra a bicha. Tinha um tipo de benzedura da solana, nem sei certo o que é. Acho que era dor de cabeça, em que colocavam um copo cheio d'água na cabeça do benzido, com casos em que a água até borbulhava. Meu tio Benvenuto Bortolom benzia contra berrugas. É coisa que não se vê mais, mas na época caíam todas. Outros usavam saliva, muito leite de figo, folhas, chás, cada um na sua. Tinham lá suas técnicas, no que se acreditava mesmo, e as curas aconteciam. Na Vila Fátima, o seu João da Rosa também era famoso. Da família Poli, que me contam que a Luísa Poli, ancestral da família, conhecida como Didia Poli, curava muita gente com seus benzimentos. Tradição que transferiu para a filha, Dona Amália, que também trabalhava com o copo d'água na cabeça. Meus amigos, crenças populares que de pai para filho se eternizavam. Hoje deve ter ainda quem faça isso. E o que importa é que para quem acredita, tem fé, faz mesmo efeito. E contra não há objeções da medicina, da ciência médica, desde que isso não impeça o tratamento ordenado pelo médico da família. Se ajudam, gostei do que li. Mais ainda do que lembrei. Por isso trago e divido com vocês que, com certeza, os mais velhos especialmente, lembrarão com saudade. Boa semana, amigos. Fico com vocês. Se Deus quiser, até amanhã.
0: E vai querer com toda certeza, depois de tantas lembranças bacanas, Vitor Hugo, olha, bom demais mesmo relembrar. E a minha avó, Dona Namir, também arriscava uns benzimentos às vezes e eu perdi as contas de quantas vezes minha família me levou lá na Dona Mindura para me benzer. A Dona Mindura, que certamente faz parte aí das minhas melhores memórias de infância, muito legal essa tua lembrança também, Vitor Hugo. E se nossa audiência quiser lembrar mais benzedeiras, pode ficar à vontade aqui mandando mensagem no nosso WhatsApp, que é o 99979-7515. 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Hora e temperatura 23 para as 8, 19 graus.
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0: tempo, inclusive, né, Rosinha, pelo que você me contava aqui, foi se benzer. Também um beijo para Maria Noeli, que está contando aqui para a gente que é benzedeira, né? Que benze de machucadura para machucadura, né? E que chama isso de rendidura. Obrigada, Maria Noeli, por enviar aqui para a gente a mensagem também. Parabéns aí pelo trabalho, pela ação que você realiza. Também um beijo para Adriane, que falou aqui para a gente que estava ouvindo o Vitor Hugo, né? E conta que na Santa Helena tem também a dona Carmelinda Gonçalves, que benze muitas crianças de vermes, quebranto, solana, que é a dor de cabeça, que a Maria Noeli contou aqui que benze de solana também, de icterícia. E tem a mãe também, né, da Adriane, a dona Pierina Tomasi, que benze de rendidura, ou seja, quando tem um entorce ou quando os nervos dos membros estão inchados. E ainda a dona Eurema dos Santos, que já faleceu. Obrigada às nossas ouvintes que estão enviando mensagens aqui, contando também sobre as benzedeiras aqui de Marau, da nossa região. Pode mandar mensagem também, você que é dos municípios aqui da região, foi o tema do comentário do Vitor Hugo Outramari hoje. Obrigada a vocês que estão interagindo conosco. 12 para as 8, 19 graus, hora de falarmos da previsão do tempo. O que, que esse tempo está preparando, né? Porque a gente já tem 19 graus agora, não é nem 8 da manhã. E uma tendência para o Rio Grande do Sul de temperaturas que vão passar dos 30 graus ao longo do dia de hoje.
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2: Amigos e caros ouvintes, a semana começa com calor fora de época. Novamente, as temperaturas começam a subir e de forma bastante rápida pelo Rio Grande do Sul. Em toda a metade norte gaúcha e, portanto, aqui, centro-norte do estado, toda a nossa região vai ficar sob a influência desta massa de ar mais quente. Temos a presença do sol, variação de nebulosidade ao longo do dia, tem um pouco de umidade, sim, no ar, mas as temperaturas é que vão subir de forma bem rápida. Em altitude, nós temos os ventos soprando de norte, trazendo ar quente aqui para nossa região. As temperaturas à tarde podem variar entre 27 e 28 graus, uma temperatura muito elevada mesmo. Na terça-feira, continua calor e este calor também ocorre, né, em função da umidade que os ventos em altitude trazem aqui para a região, ou seja, trazem umidade e trazem o ar quente também. Então, com isso, a sensação de abafamento é grande. Mas para o final da terça-feira, as instabilidades que estão em toda a metade sul gaúcha atuando nesta segunda, a partir da tarde, mais para a noite mesmo, já devem se espalhar um pouquinho mais pelo estado. Mas é na quarta-feira que as instabilidades chegam aqui na região e podem trazer chuvas acompanhadas de temporais. Então, bastante atenção para essa condição de mudança no padrão do tempo, mais para o final da terça-feira, ao longo da noite e madrugada de quarta. Com a previsão do tempo, Kátia Valente.
0: Valeu, Kátia. Obrigada, tá, pelas tuas informações. 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Ainda falando das benzedeiras aqui de Marau e da região, quero deixar aqui um abraço para Marley, que também mandou mensagem para a gente, contando da dona Gertrudes Reginato, que benze com a linha, né? E também a dona Neiva Marcon. Obrigada, tá, Marley, por enviar a mensagem. Bom dia, tudo bem? Também tem a dona Honorina Rodrigues, da Santa Lúcia, e tem a dona Adelaide Prece, que benze para anemia. Também a Maria Monhon Iseli, que benze de solana. Quem mandou para a gente essa mensagem é a Tere. Tere, obrigada, tá? Para você também pela mensagem enviada aqui para a gente. Na medida do possível, estou lendo aqui as mensagens de todos que estão interagindo conosco.

0: bom dia, tudo certo? Tem a minha mãe, Elice Demarque, ela benze Solana, e a minha sogra, que benze Corda Fora, de Vila Maria. Quem mandou pra gente a mensagem aqui é a Irma Risson. Beijo pra você, Irma, também. Vou lendo na medida do possível a todos que estão interagindo conosco. Hoje, Vitor Hugo, outra Mari, em seu comentário, falou, né, da importância das benzedeiras, dessa ancestralidade, de toda essa valorização. Trouxe nomes de várias benzedeiras aqui de Marau, da história de sua família também na relação com elas, e a gente fez essa proposta para o nosso ouvinte contar também, né? Se tem esse hábito, se também tem essa fé, essa crença, e falando para a gente também das benzedeiras que conhece, que lembra, seja de Marau ou da nossa região. 8 para as 8, 19 graus.
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0: Quando a rusticidade e desempenho encontram qualidade de carne, nasce um novo caminho para a pecuária de corte. É com essa proposta que o pecuarista Diogo Bianchi, de Luziana, no Paraná, está consolidando um trabalho pioneiro na seleção de Seneangus, cruzamento entre as raças Senepol e Angus, dando origem a um projeto inovador que aposta em uma genética eficiente, adaptada e alinhada às exigências do mercado da carne bovina premium. À frente da Seneangus Criação de Bovinos, Bianchi traduz na prática uma visão construída ao longo de anos de experiência no campo. O ponto de virada veio com o domínio das biotecnologias reprodutivas e a vivência em sistemas produtivos intensivos. E esse foi o ponto de partida para compreender os limites das principais raças utilizadas no país. A experiência com o Nelore evidenciou lacunas que poderiam ser exploradas em relação à qualidade da carne e à precocidade. Foi a partir desta leitura que surgiu a aposta, então, na raça Seneangus, recém-homologada pelo Ministério da Agricultura através da Associação Brasileira dos Criadores de Bovinos Senepol, a ABCB Senepol. De um lado está a rusticidade e a habilidade materna e a adaptação ao clima tropical do Senepol, originário das Ilhas Virgens Americanas. Do outro, a inquestionável qualidade da carne do Angus, extremamente marmorizada. Segundo o criador, cada raça tem suas particularidades e quando se reúne o melhor das duas, é possível um animal moderno e eficiente para o cruzamento industrial, com potencial para oferecer carne premium e capacidade de adaptação. O início do projeto Seneangus remonta a 2019, quando Bianchi inseminou vaca Senepol sem saber exatamente o que esperar. Os resultados agora surpreenderam, gerando animais com desempenho a pasto fora da curva, excelente adaptação e fertilidade. Também pesou a decisão da percepção de mercado. Para se ter uma ideia, no Paraná e em diferentes regiões do país, a demanda por animais de pelagem preta é expressiva, especialmente na exportação do gado em pé, que registrou recorde no ano passado. Ao incorporar a genética Aberdeen Angus, o projeto mira também nessa demanda, sem abrir mão de atributos fundamentais como ganho de peso, o rendimento e a qualidade da carcaça. Com o avanço das biotecnologias, o projeto ganhou escala e em 2024 foram transferidos 125 embriões Seneangus, resultando em uma geração que já demonstrava desempenho acima da média. Na desmama, os bezerros apresentaram ganho superior ao Nelore, com média de 292 quilos. Aos 6 meses e meio, mais ou menos, criados exclusivamente a pasto. Flexível, o trabalho da Seneangus se apoia em duas vertentes principais. A predominância Angus, 75%, e outra com maior participação do Senepol, 75% também, permitindo atender diferentes biomas e sistemas produtivos. Os machos com maior porcentagem de sangue do taurino adaptado, o Cenepol, são voltados à cobertura a campo, especialmente em vacas zebuínas, localizadas em ambientes desafiadores como o norte e o nordeste. Já as fêmeas Ceneangus terão papel estratégico na genética, formando novas gerações adaptadas ao clima tropical. Além disso, o projeto antecipa tendências como o Beef on Dairy, ampliando as possibilidades de uso da genética Ceneangus em sistemas leiteiros. A estrutura operacional é versátil, utilizando arrendamento e parcerias. 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Bom dia para Silvane, obrigada pela mensagem, contando da dona Adelaide Prece, do bairro Santa Lúcia, que benze rendidura, solana, nervo ciático e tudo aquilo que se imaginar. Também um beijo para a Janice Molossi, nossa ouvinte, que conta que também é benzedeira, que legal, parabéns, Janice. Dona Matilde Moreira, que benze de aroeira, vermes, também na lembrança da Adriane. Meu amigo Bisolo, obrigada pela audiência em primeiro lugar, obrigada pela mensagem também. Dona Nair Catânio, no Frei Adelar, e meu cunhado Antônio Girardi, no Colinas, também benzem. Obrigada pelas mensagens dos nossos ouvintes. A seguir, notícias da hora, atualizando destaques nacionais e internacionais para a gente. E logo depois temos a segunda parte do Conectado é Você. Ligado na informação. Fique conosco.

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4: 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O grupo Casas Bahia anunciou que entrou com um pedido de recuperação judicial na Justiça de São Paulo. A medida também inclui diversas empresas do grupo e tem como objetivo reorganizar as finanças e renegociar dívidas, enquanto a companhia mantém suas operações em funcionamento. A recuperação judicial é um instrumento previsto na legislação brasileira que permite a empresas em dificuldades financeiras renegociar suas dívidas sob supervisão da Justiça, buscando evitar a falência e garantir a continuidade das atividades. Segundo a empresa, a decisão foi aprovada pelo Conselho de Administração e pelo acionista controlador. A Casas Bahia registrou prejuízo de mais de 10 bilhões de reais no segundo trimestre, citando o impacto de um plano de redimensionamento de sua operação, que incluiu o fechamento de 298 lojas. O prazo para a plataforma Discord desativar a funcionalidade de transmissão ao vivo no Brasil termina hoje, segunda-feira. A Agência Nacional de Proteção de Dados determinou que o serviço já não deve estar funcionando na terça, com base no ECA Digital. A agência deu um prazo de 3 dias úteis para o Discord tomar as medidas. A decisão de suspender as lives e outros recursos de compartilhamento de vídeo equivalentes foi tomada na última quarta-feira como medida preventiva. O Discord é uma plataforma onde usuários conversam por meio de mensagens de texto, voz e vídeo. Conhecido principalmente entre os gamers, também permite transmissões ao vivo, nas quais usuários acompanham, participam e fazem comentários. 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O Irã afirmou nesta segunda-feira que chegou a um entendimento com Omã sobre um plano para que navios voltem a transitar pelo Estreito de Hormuz, que separa os dois países, e que agora trabalha para finalizar os detalhes de uma declaração conjunta. O porta-voz do Ministério das Relações Exteriores iraniano, Ismail Bahraghei, disse a jornalistas em Teherã que foi alcançado um entendimento sobre o mapa da rota de trânsito. Ele não deu mais detalhes, mas informações divulgadas anteriormente sugerem que o acordo reabriria o estreito com navios entrando por uma rota mais próxima do litoral iraniano e saindo por uma rota mais próxima do lado de Omã. Durante o período provisório, as embarcações fariam a travessia sem cobrança de taxas ou pedágios. 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

0: Olá, minha amiga ouvinte, estamos juntos para mais uma semana. Que a graça e a força de Deus nos acompanhem e nós possamos conquistar o nosso espaço e a nossa felicidade. O ser humano busca ser feliz e nós vamos em cada passo construindo ou não a nossa felicidade. Gostaria de falar sobre a superação da violência. Você acredita que é possível superar a violência pelo amor? Nós percebemos que a violência sempre aumenta. As notícias sobre a violência terrorista, a violência criminosa, a violência entre jovens, cresce a cada dia. Não podemos fechar os olhos diante disso. Podemos constatar que o crime organizado abrange sempre mais pessoas, mais círculos e gostaria de influenciar sempre maiores campos de vida pública. Apesar disso, nós não abrimos mão da esperança de que o amor é mais forte do que a violência. A violência nunca desaparecerá do mundo. Pensar nisso seria algo irreal de minha parte. Mas eu não me entrego. Eu acredito na força do bem e na força do amor. Quando os cristãos realçam também publicamente seu amor, sem fechar ingenuamente os olhos à realidade da violência, haverá sempre a possibilidade da vitória do amor. Mas essa vitória não será perene, pois o mal existe no mundo. A violência é muitas vezes consequência de feridas que as pessoas sofreram e que agora desejam passar a pessoas que nada têm a ver com elas. Se for verdade que crianças feridas passam suas feridas adiante, então é mais importante ainda criar as crianças com amor, para que as feridas não continuem a se propagar sempre mais. Há necessidade de fé e esperança para confiar no amor que pode curar pouco a pouco. Crianças, jovens, pessoas feridas. E assim, impedir a violência, rompendo a espiral de sempre novas feridas. Sempre se disse que a violência gera violência. O amor tende a quebrar essa espiral da violência. A violência que predomina no mundo através de associações terroristas, criminosas, precisa, por um lado, de uma resposta enérgica. É preciso colocar limites claros que digam francamente que a sociedade não aceita a violência. Por outro lado, não devemos admitir que grupos de violência ditem as regras do jogo. Estou convencido de que a verdadeira superação da violência acontece por via mental e espiritual. Precisamos confiar na força do espírito e do amor. A resposta inteligente e realmente eficaz para a violência que acontece na nossa cidade, nas nossas casas, no nosso país, no mundo, é o amor. Por isso, caro ouvinte, ame. Aprenda a amar. O amor nos renova e renova quem está ao nosso redor. Pessoas amorosas renovam o mundo. Pensemos nisso. Uma boa semana para você. Deus te abençoe e te guarde. Em nome do Pai, do Filho e do Espírito Santo. Amém.
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0: agora 8 horas e 13 minutos, 20 graus de temperatura. Para quem liga o rádio nesse momento, quem chega agora aqui na nossa programação, boas-vindas. Para quem já estava conosco, obrigada por permanecer por aqui. 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
0: A Kátia Valente, nossa meteorologista, já está por aqui. 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E o boletim do tempo da Kátia Valente, aqui nesse horário do Conectado.
2: Amigos e caros ouvintes, a semana começa com calor fora de época. Novamente, as temperaturas começam a subir e de forma bastante rápida pelo Rio Grande do Sul. Em toda a metade norte gaúcha e, portanto, aqui, centro, norte do estado, toda a nossa região vai ficar sob a influência desta massa de ar mais quente. Temos a presença do sol, variação de nebulosidade ao longo do dia, tem um pouco de umidade, sim, no ar, mas as temperaturas é que vão subir de forma bem rápida. Em altitude, nós temos os ventos soprando de norte, trazendo ar quente aqui para a nossa região. As temperaturas à tarde podem variar entre 27 e 28 graus, uma temperatura muito elevada mesmo. Na terça-feira, continua calor e este calor também ocorre, né, em função da umidade que os ventos em altitude trazem aqui para a região, ou seja, trazem umidade e trazem o ar quente também. Então, com isso, a sensação de abafamento é grande. Mas para o final da terça-feira, as instabilidades que estão em toda a metade sul gaúcha atuando nesta segunda, a partir da tarde, mais para a noite mesmo, já devem se espalhar um pouquinho mais pelo estado. Mas é na quarta-feira que as instabilidades chegam aqui na região e podem trazer chuvas acompanhadas de temporais. Então, bastante atenção para essa condição de mudança no padrão do tempo, mais para o final da terça-feira, ao longo da noite e madrugada de quarta. Com a previsão do tempo, Kátia Valente.
0: Valeu, Kátia. Muito obrigada, tá, pelas tuas informações. Agora, 8h17, 20 graus, informação da Benoit, onde você encontra tudo para sua casa com aquela parcelinha que cabe no bolso. 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
4: 20 graus.
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7: Agora 8h22, 20 graus aqui no centro de Marau. Tem sol, tem céu azul. Estava conversando com o Sérgio aqui de que fazia tempo que a gente não tinha um dia tão bonito como o de hoje, de céu azul, de sol. E com essa temperatura que a gente já está sentindo calor, né? Nos 20 graus, o Sérgio Klein, que é o nosso convidado no programa de hoje. A gente vai falar sobre propaganda eleitoral e seguro de veículos. 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Sérgio Klein, corretor de seguros, nosso convidado aqui no programa de hoje. Seja bem-vindo, prazer te conhecer e te receber por aqui. Bom dia.
8: Bom dia, Ana. Bom dia, ouvintes da tua rádio. Feliz em estar aqui falando sobre um assunto tão importante, Ana.
7: Pois é, muito se falou, né, há poucos dias atrás a respeito da propaganda eleitoral em veículos e essa relação, né, com o seguro. A campanha está liberada desde ontem, 16 de agosto, começou, a gente já está vendo muito carro adesivado e a grande pergunta que fica é essa, pode haver alguma interferência com uma seguradora, um veículo adesivado com propaganda política?
8: Pode, Ana, pode. Isso é um assunto muito, muito complexo, porque cada companhia de seguros ela tem o seu critério de análise de risco, né? Análise de risco eu falo em relação a perfil, a utilização, e em períodos de campanha eleitoral tem que estar muito atento em relação a isso. A orientação sempre é procurar o profissional, que a pessoa tenha o seguro, né? Saber que, de fato, se ela pode colocar essa propaganda ou não, para evitar, de fato, um transtorno no momento de um sinistro, que não é nada algo agradável.
9: Uhum. A gente tem duas situações, né? O eleitor, que é proprietário de um veículo, que por conta própria lá coloca o adesivo do seu candidato, e tem também os veículos que são utilizados em campanha, né?
8: Certo.
9: Precisa informar a seguradora se vai fazer o uso do veículo para uma campanha eleitoral, porque aí deixa de ser só uma situação de um adesivo, né? O carro passa. possa ter uma funcionalidade mais ligada a um partido político, por exemplo.
8: Exatamente, exatamente. Por isso que é importante, antes de colocar um adesivo, mesmo que teu veículo não tenha finalidade nenhuma no comercial, vamos dizer assim, de propaganda, mas confirmar de fato se a sua companhia ela aceita esse tipo de propaganda no teu veículo.
7: Tá.
8: Porque como existem várias seguradoras no mercado e cada mercado tem o seu critério, né? Cada seguradora tem o seu critério, ela pode sim ter acarretar um problema futuro caso aconteça um importúnio, né, nesse momento de campanha eleitoral.
7: Uhum. Claro que pela lei eleitoral existem os tamanhos, né, e os locais do veículo onde os adesivos Isso. podem ser colocados. Mas o que a seguradora considera, por exemplo, Sérgio, se de repente aquele adesivo tirou a visibilidade, de certa forma atrapalhou em algum momento, por exemplo, se ocorre um sinistro. Como que isso acontece?
8: Ele é avaliado, Ana, via de regra, assim, falando no sentido macro das companhias, elas, geralmente o pessoal coloca no para-brisa, na traseiro, né, no vidro traseiro do veículo, aquele que é um perfurante, vamos dizer assim, não é o problema até a questão do adesivo, e sim a utilização dele que ele vai ter perante essa campanha. Se ele vai usar para fins, de fato, comerciais, né, em relação à campanha, isso é um problema grande, a pessoa tem que ter muita atenção em relação a isso. As companhias, no geral, não estão aceitando e está dando problema. E se ela conseguir provar que de forma particular, que ela somente colocou para fins de, né, de manifestar o seu interesse, a sua vontade, mas é bom sempre se certificar se naquela companhia, de fato, é autorizado esse tipo de publicidade no seu veículo, mesmo ele estando no formato particular, que a gente fala que é o usual, né? O dia a dia nosso.
7: Uhum. Eu vou fazer um parênteses aqui, fugir só um pouquinho do assunto, mas eu acho que acaba sendo pertinente, Sérgio, porque a gente está falando dos adesivos de candidatos.
8: Isso.
7: Mas qualquer modificação que se faça, digamos assim, no veículo, ou qualquer outro adesivo, ou qualquer outro artefato, digamos assim, que venha a prejudicar uma visibilidade, por exemplo, também tem que ter esse cuidado,
8: também,
7: né, de forma geral.
8: Também, também, Ana. Ele precisa ter e precisa ter a anuência expressa da companhia. Eu sempre falo, o seguro, ele é baseado e precificado no questionário de avaliação de risco, né, onde há o perfil do condutor, a usabilidade dele, se é uso particular, é fim comercial. E se isso não está de acordo com o que foi informado na pólice, aí que justamente acarreta numa possível perda.
7: Uhum.
8: Então é muito sensível essa questão e tem que procurar o profissional onde você tem o seguro para ver se de fato você está com ele tudo certo, se não vai ter problema nenhum, né, para evitar um transtorno futuro.
7: Uhum. E no caso de uma negativa, né, a pessoa pode contestar, pode tentar reverter isso ou não acontece?
8: Acontece, Ana. A companhia ela sempre vê com bons olhos, ela sabe que todo esse período, né, todos os anos onde ocorre a questão eleitoral, muitas pessoas acabam colocando para fins, né, de manifestar seu interesse, enfim, ela tem essa sensibilidade em relação a isso, né? A questão maior é se você está usando esse veículo não somente para questão particular, né? Você está usando para outra finalidade, uma assessoria política, né? Uma questão relacionada, né, à movimentação de campanha. Isso tudo, de fato, não pode e precisa ter uma anuência, né, ter um respaldo da companhia antes de você começar a fazer.
7: Uhum. Então, a orientação é que se a pessoa vai utilizar o seu veículo para uma campanha eleitoral, que ela procure o profissional com quem tem o seguro, se tem o seguro, né? E busque saber se ele fica contemplado ou não no caso de um acidente, de um sinistro, né? Que é o termo que a gente usa.
8: Exatamente, exatamente. É a melhor sugestão e orientação que eu dou nesse momento é isso. É procurar o profissional, né, analisar a pólice que ele possui hoje e ver se está de acordo, se é possível ou não, para evitar justamente um transtorno.
7: Uhum. Isso vale, por exemplo, para um acidente, para um roubo, para qualquer situação que envolva o seguro ou tem alguma diferenciação, Sérgio?
8: Qualquer situação, Ana. Qualquer situação.
7: Uhum.
8: Seja sinistro, seja um roubo, qualquer situação. Até porque dentro do seguro existem situações que também não tem um amparo. É a questão, né, de violência, de... né, bater o carro no sentido de uma briga, uma coisa assim, né, que foge de um acidente normal em si. Então, por isso que é um assunto bem delicado e a gente sempre recomenda procurar o profissional para analisar se naquela companhia que ele possui o seguro está de acordo, né? Não tem problema nenhum em relação a colocar uma propaganda, porque obviamente não é todo mundo que tem a finalidade para um uso de campanha, e sim por uma manifestação, né? Sim. Mas é bom sempre a gente estar atento a essas mudanças, porque é somente um período, não é algo muito extenso, né, Ana? Mas, de qualquer forma, a companhia ela tem que ser orientada em relação a isso.
7: Uhum. E o valor que a pessoa paga, por exemplo, vai aumentar? Por exemplo, se a seguradora diz, ok, pode usar o carro, mas tem alguma diferença ou isso também depende muito da empresa?
8: Tem diferença, Ana, e também tem a questão de repente da não aceitação da companhia. Porque tem companhias que nem aceitam essa finalidade publicitária em relação à campanha eleitoral. Então essa é a maior preocupação, porque dentro do mercado segurador tem várias seguradoras, né? E cada uma tem o seu critério. Então por isso que é importante você se atentar, saber qual companhia que você tem hoje e confirmar com o seu profissional que te atende para ver se de fato tem um amparo. Porque isso é muito importante e muitas vezes a pessoa não tem nem ideia, né?
7: É,
8: eu estou colocando um adesivo, para mim está tudo certo, só que o seguro, se você mudar uma vírgula nele, você pode ter um problema futuro.
7: Uhum. É super importante a gente estar falando sobre isso, porque eu acho que, de fato, como tu disse, né? Talvez a gente nem imagine que tem essa implicação, né? É. Muita gente coloca lá o adesivo, um período curto, né? É. Desde ontem está permitido, até ali outubro. Exato. Início de outubro ou final de outubro, dependendo, né, se tem segundo turno ou não. Mas é algo que, de fato, que as pessoas às vezes não percebem, não tem essa informação.
8: Exatamente.
7: Acho que isso que a gente está falando vem bem de encontro a isso, né? A orientar, a informar. Orientação. Realmente, né?
8: Com certeza.
7: Sérgio, mais alguma informação que você queira deixar, alguma outra orientação, dica que você deixa também para quem, seja quem vai utilizar o carro numa campanha ou quem somente vai usar como um adesivo mesmo.
8: Ana, eu acho que é mais essa questão mesmo de ter esse cuidado, não fazer nada sem a orientação do profissional que te atende. É, porque como tem muitas companhias, umas vão aceitar, umas são mais flexíveis, outras não. Então, de fato, é importante verificar com o seu profissional se está de acordo ou não, para evitar a pessoa já faz seguro para não se incomodar, né? Naquele ditado, né? Não quero seguro...
7: Para não usar,
8: mas só que é uma situação que tem um período e dentro desse período você não está livre também de acontecer algo.
7: Claro, né?
8: Então é importante você estar com ele certo, com o perfil certo, para evitar um transtorno maior lá na frente.
7: Porque às vezes você acaba se envolvendo, não necessariamente é a pessoa que entre aspas, provoca o acidente, acaba se envolvendo de alguma forma em uma situação. Então, de repente, se prejudica ainda mais, né?
8: Com certeza, com certeza.
7: Sérgio, quero te agradecer por tirar esse tempo na manhã de hoje e vir aqui conversar conosco. Muito obrigada por todas as tuas orientações, tá?
8: Ana, eu que agradeço. Desejar uma boa semana a todos, aos ouvintes. Que a gente tenha uma semana abençoada.
7: E vai ser, com toda certeza. Um abraço para ti.
8: Um outro.
7: Agora 25 para as 9, 20 graus de temperatura. Daqui a pouquinho a gente vai falar de segurança e também de esportes. Daqui a pouquinho a gente recebe o Vinícius Gaieschi, que é o nosso repórter esportivo.
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17: 20 graus.
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7: Agora 20 para as 9, 20 graus a temperatura. 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Vamos abrindo o plantão policial aqui do programa, o espaço das informações de segurança. A Júlia Berguete Xavier está de volta aqui para o programa para que a gente possa compartilhar com você algumas das informações de segurança, iniciando, né, Júlia, com a movimentação da Brigada Militar nas últimas horas.
18: Isso mesmo, Ana. Nós temos aqui um resumo das atividades da Brigada Militar e as ocorrências, então, registradas entre o sábado e amanhã dessa segunda-feira, que envolveram fiscalização de trânsito, embriaguez ao volante, maus tratos a animais, violência doméstica, acidentes e também a recuperação de um aparelho celular. Durante o período, a Brigada também realizou barreiras de fiscalização de trânsito, com 41 veículos abordados e 119 pessoas identificadas. Foram confeccionados 15 autos de infração de trânsito. Em uma dessas abordagens, Ana, na rua José Posser Sobrinho, o motociclista foi flagrado conduzindo então sem a Carteira Nacional de Habilitação. Conforme o registro, ele informou ter pegado a motocicleta emprestada para ir ao mercado. O veículo foi recolhido, então, ao depósito credenciado.
7: Ainda no sábado, durante uma barreira policial na estrada para São Paulo da Cruz, um motorista foi abordado e submetido ao teste do etilômetro, que apontou 0,38 miligramas por litro de álcool. Segundo a Brigada Militar, no momento da abordagem, ele foi flagrado ingerindo cerveja dentro do veículo e apresentava forte odor etílico. Ele foi detido em flagrante, encaminhado ao Hospital Cristo Redentor e depois apresentado na Delegacia da Polícia Civil. O automóvel foi recolhido ao depósito credenciado.
18: Também no sábado, Ana, a Brigada atendeu a uma denúncia de maus tratos a animais. Isso aconteceu na rua Arvorezinha. Nos fundos de uma residência, as equipes encontraram dois galos em combate, diante de 8 homens. Conforme a corporação, as aves apresentavam lesões e foram também apreendidos materiais utilizados para o manejo e preparação para a rinha. Ao todo, 30 aves foram encontradas no local. E os 8 homens receberam voz de prisão e foram encaminhados então ao Hospital Cristo Redentor e posteriormente à Delegacia de Polícia Civil, onde foi confeccionado o termo circunstanciado por maus tratos a animais.
7: Na área da violência doméstica, foram registradas diferentes ocorrências entre a madrugada e a noite do domingo. Na rua Rio Grande do Sul, uma mulher de 26 anos relatou ter sido agredida pelo companheiro que deixou o local antes da chegada da Brigada Militar. A vítima foi encaminhada ao hospital e, posteriormente, à Delegacia da Polícia Civil para registro e solicitação das medidas protetivas de urgência. Na rua Aquilino Segatti, uma mulher de 24 anos relatou ter sido agredida pelo companheiro de 26. Esse homem foi detido e as duas partes foram encaminhadas até o Hospital Cristo Redentor e depois até a Polícia Civil, onde foi feito, então, o auto de prisão em flagrante deste homem.
18: E outras duas ocorrências envolveram descumprimento de medidas protetivas. Em uma delas, uma mulher relatou que o ex-companheiro a ameaçou de morte, retirou seu telefone celular e, posteriormente, então, foi encontrado por ela em sua residência. A vítima foi encaminhada à Delegacia de Polícia Civil. E mais tarde, na rua Ouvida e Tramontina, a Brigada atendeu a uma nova ocorrência de descumprimento de medida protetiva e também de ameaça. O homem foi detido em flagrante e apresentado, então, na Delegacia de Polícia Civil.
7: Ainda no domingo, a Brigada Militar recuperou um iPhone 14 Pro após uma adolescente de 17 anos registrar a perda do aparelho. Com o auxílio do sistema de rastreamento, os policiais localizaram esse celular nas proximidades da rua Bonfilho de Rocco, com um homem de 27 anos. Ele e o aparelho recuperado foram apresentados na Polícia Civil para os procedimentos cabíveis a esse tipo de situação.
18: Terminando aqui a parte da Brigada Militar, Ana, na área de trânsito. Um automóvel foi recolhido após a BM atender um acidente com danos materiais e fuga do local. Isso aconteceu na rua Cirilo João Longo, na manhã da segunda-feira, quando dois automóveis se envolveram, então, em um acidente, agora na rua Irineu Ferlin. Os testes do estilômetro realizados nos dois motoristas tiveram resultado negativo e foram registrados apenas danos materiais.
7: Nós temos também o relato do Corpo de Bombeiros do trabalho das últimas 48 horas. Bombeiro Ivanilson é quem está conosco. Bem-vindo, bom dia.
17: Bom dia, ouvintes. Vamos ao relato dos chamados. Atendido pelo Corpo de Bombeiros de Amaral, nas últimas 48 horas, as guarnições de plantão atenderam a 10 chamados, sendo eles chamados do dia 15 do 8, sábado, 0:10. Atendimento à vítima de caso clínico, na rua Solferino Agostini, bairro Santa Lúcia. 7:30. Atendimento à vítima de caso clínico, na rua Bento Gonçalves, centro. 8:50. Atendimento à vítima de caso clínico, na rua E, bairro Casulo. 9:20. Atendimento a caso clínico, na avenida Júlio Borella, centro. 15:00. Realizado trabalho preventivo de bombeiro. Acompanhamento do gauchão de futebol de campo sub-17, onde ocorreu tudo dentro do normal. E fato esse, nas dependências do campo de futebol Lauro de Cere Bortolom, Parque de Rodeios. 15:27. Atendimento à vítima de caso clínico, na rua Afonso Rigo, bairro Santa Isabel. 15:50. Atendimento à vítima de caso clínico, na rua Afonso Rigo, Santa Isabel. 16:50. Atendimento à vítima de queda da própria altura, na rua Santos Dumont, loteamento Bosque. 20:00. Atendimento a sinistro de trânsito, tipo colisão frontal, onde envolveu o veículo Volkswagen Gol.

0: da sala de operações, informou o bombeiro Ivanilson. Tenham todos um ótimo dia e uma boa semana a todos.
1: Muito obrigada, bombeiro Evanilson. Agora a gente segue aqui com o nosso plantão policial falando sobre as estradas, porque em Chapada, Ana, duas pessoas morreram após uma colisão entre dois veículos. Isso aconteceu na noite do sábado, na VRS 801, nas proximidades então de uma pedreira. O acidente envolveu um Volkswagen Voyage e uma Chevrolet Tracker. Três pessoas foram encaminhadas inicialmente ao Hospital São José de Chapada, uma que estava no Voyage e duas que ocupavam então o veículo da Tracker. Posteriormente, foram confirmadas as mortes de Lenita Arese e Daniel Jean. O atendimento contou com o SAMU, a ambulância do município e também bombeiros voluntários de Almirante Tramandaré do Sul. Então, duas pessoas que morreram em função de um acidente ocorrido em Chapada, Ana.
2: Júlia, obrigada pelas informações. Um abraço, boa semana para você.
1: Igualmente.
2: 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Agora, 10 para as 9, 20 graus, hora de esporte aqui na nossa programação.
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5: Alô, você que se liga na programação da tua Rádio Alvorada, uma excelente segunda-feira, um bom início de semana para você. E a gente vai chegando aqui com os esportes. Começamos falando do Grêmio que entrou em campo no último domingo contra o Atlético Mineiro e foi goleado. 3-0 para o Atlético Mineiro com extrema facilidade e o tricolor segue sem vencer fora de casa no Campeonato Brasileiro. Agora são 7 derrotas e 4 empates do Grêmio longe da arena. E o próximo compromisso também é fora de casa. No próximo domingo, o Grêmio vai até Bragança Paulista para enfrentar o Bragantino. E se caso não vença essa partida, vai ser a pior campanha da história do Grêmio nos pontos corridos. O Grêmio literalmente está beirando o fundo do poço e com a campanha que vem fazendo durante todo o Campeonato Brasileiro e se afirma, isso se afirma cada vez mais. Não jogou absolutamente nada contra o Atlético Mineiro, merecia ter sido goleado, só não foi 5 ou 6 porque o Everton acabou impedindo isso. Outra escalação confusa do Luiz Castro, ele começou com o Dodi, que basicamente não era mais aproveitado, voltou a ser titular. E esse esquema dele com três volantes tem um calcanhar de Aquiles enorme. O Grêmio simplesmente não consegue mais abastecer o Carlos Vinícius, que é o artilheiro do Grêmio na temporada, e ele simplesmente não consegue mais ser participativo no jogo. Vai ter que ser encontrado alguma maneira para isso, porque o Grêmio jogou muito mal novamente fora de casa contra o Atlético Mineiro, novamente se reaproxima da zona de rebaixamento. Isso vai ser talvez o maior mantra do Grêmio em 2026. O Grêmio vai brigar contra o rebaixamento até a última rodada e nesse momento não tem nada que me faça pensar diferente disso. A gente já viu que a diretoria do Grêmio não vai demitir o Luiz Castro e aí eu fico um pouco preocupado com essa situação porque é mais barato mandar embora um técnico que custa seus 30 milhões de reais ou é mais barato cair para uma Série B, que é para onde o Grêmio se encaminha com o futebol que está jogando. O Grêmio, na situação que se encontra hoje, se é rebaixado para a Série B, o Grêmio quebra. O Grêmio não tem a menor condição de continuar nesse.

0: nível de futebol e nesse nível de gestão com uma Série B pela frente. Vamos ver se essas coisas ficam para trás, o Grêmio consegue voltar a um trilho um pouco mais tranquilo, porque o caminho é bastante assombroso. Eu não vejo perspectiva de melhora no Grêmio, e se o Grêmio não abrir os olhos, não enxergar o que vem pela frente, a Série B é um caminho muito lógico para o time gremista. A gente vai ouvir agora o que o técnico Luiz Castro falou logo após essa derrota lá em Minas Gerais para o Atlético Mineiro.
1: As expectativas para o jogo eram altas, tínhamos vindo do período em que estávamos a fazer, em que crescemos em termos de resultados, em termos de coesão da equipa, e quanto maiores são as expectativas, maior é a desilusão. E estamos desiludidos com aquilo que foi o nosso trabalho hoje. Não conseguimos competir, não competimos o suficiente para levar um bom resultado e para pôr em dúvida esse resultado. Só conseguimos fazer no início da segunda parte, quando nós ali não conseguimos fazer um igual através do Amuso, e logo assim levámos o 2-0, e a partir daí a equipa, para além daquilo que tinha sido uma primeira parte, ok, uma primeira parte em que não chegámos à frente, mas não permitimos muitas situações na nossa baliza. Foi uma atuação que ficou aquém, fundamentalmente no momento ofensivo. Na segunda parte, ficámos já aquém a partir do 2-0, ficámos aquém de tudo. Não conseguimos levar a equipa para a frente como queríamos. Portanto, nem com a equipa inicial, nem com as alterações, a não ser aquele período da segunda parte, conseguimos atingir aquilo que queríamos. Culpa de todos nós, culpa da equipa técnica, culpa dos jogadores, culpa de todos aqueles que trabalhamos no dia a dia, com a responsabilidade assumida por inteiro pelo treinador.
0: E nessa segunda-feira, o Internacional entra em campo para fechar de vez a rodada do Campeonato Brasileiro, recebe o Remo dentro do estádio Beira-Rio, e o Colorado vai ter que vencer essa partida caso queira deixar o Z4, essa posição incômoda que vive o time do Internacional, assim como o Grêmio. Mas a gente não pode se enganar, porque esse jogo vai ser bastante complicado. O próprio Remo briga também contra o Z4, está apenas um ponto atrás do Internacional, então a tendência é que seja um jogo bastante truculento, conturbado para o Inter. A gente espera que o Colorado, o técnico Paulo Pezzolano, consiga fazer um jogo bastante tranquilo dentro do Beira-Rio, até porque a torcida do Inter não precisa sofrer mais do que já vem sofrendo dentro de casa. O Inter não faz uma campanha muito boa dentro dos seus domínios nesse 2026. E vai ser um jogo bastante curioso, porque a tendência é que o Remo entregue a bola ao Inter, para o Inter propor o jogo. Bastante diferente do que a gente viu do Colorado nos últimos jogos, onde o Inter deu a bola ao seu adversário e usou o que tem de melhor, que é a sua defesa muito forte do técnico Paulo Pezzolano. Esse jogo contra o Remo, a perspectiva é que seja o contrário, que o Inter vá ter que propor o jogo. Para isso, o técnico Paulo Pezzolano conta com uma novidade importantíssima: o retorno do Vigagra, que é o coração desse meio-campo no Internacional. A partida então acontece a partir das 20 horas, lá no estádio Beira-Rio.
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5: Obrigada, Vini. Você acompanha aqui na programação da tua rádio Alvorada o jogo do Internacional hoje com o Remo. Acompanha aqui na programação a partir de 5 para as 8, mais ou menos nesse horário, a gente já entra com a jornada esportiva. Obrigada pelo carinho da audiência de todos, mais uma vez reforçando o desejo de uma boa segunda-feira, de uma excelente semana. A seguir, notícias da hora e depois o programa Temática com o colega José Maculan. Um abraço, gente, paz e bem.

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5: 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Vamos ao giro da reportagem da Rede Tua Rádio.
6: Na região de Veranópolis, o município de Nova Prata sedia nesta terça-feira, dia 18, o seminário sobre o atendimento às mulheres em situação de violência. O evento será realizado na Câmara Municipal de Vereadores e representa um importante momento de capacitação, diálogo e fortalecimento da rede de proteção às mulheres. A programação ocorre das 8 da manhã às 5 da tarde, reunindo profissionais e integrantes da rede de atendimento para discutir estratégias e qualificar os serviços oferecidos às mulheres em situação de violência. A iniciativa busca ampliar o conhecimento, fortalecer a atuação conjunta e contribuir para um atendimento cada vez mais preparado e humanizado às mulheres. Da tua Rádio Veranense de Veranópolis, Mário Vivan.
7: E o adolescente garibaldense Nicolas dos Santos, de 13 anos, estudante da escola Dante Grossi, integrante da banda da instituição e ex-integrante do coral, além de cadete dos bombeiros e ex-integrante do movimento Bandeirantes, morreu precocemente aos 13 anos, vítima de um tumor cerebral. Nicolas era filho de Rejane e Alex dos Santos e irmão de Carolyn. Em um gesto de amor e solidariedade, a família autorizou a doação de seus órgãos. De acordo com os familiares, o gesto poderá beneficiar e salvar 7 vidas. Segundo a irmã, Nicolas era um adolescente ativo, saudável, alegre, amoroso, inteligente e participativo. Estava presente na família, na escola e nas instituições das quais fazia parte. Tinha sede de conhecimento, era curioso, gostava de aprender e tinha facilidade para fazer amizades. Da tua Rádio Garibaldi, Luiz Henrique Guarnieri.
8: Foi escolhida a corte da 12ª Festa da Uva de Monte Alegre dos Campos. Morgana Ferreira Silveira foi eleita rainha. Isabelle Boeira Pacheco foi escolhida como a primeira princesa e Bruna Bueno Vieira como a segunda princesa. A 12ª Festa Municipal da Uva será realizada de 30 a 31 de janeiro de 2027 na sede de Monte Alegre dos Campos. A programação deverá contar com atrações musicais e o tradicional desfile da Festa da Uva. Da tua Rádio Fátima de Vacaria, Júlia Rodrigues.
9: Na região de Soledade, chegavam ao fim as buscas por Jonathan de Souza Ávila, morador de Fontoura Xavier, que estava desaparecido desde a última quinta-feira. O corpo foi localizado sem vida pela Corporação de Bombeiros de Soledade por volta das 14h50, em uma área de mata, na região da comunidade de Carrapicho, interior de Fontoura Xavier. Familiares, amigos e equipes de segurança participaram das buscas durante os últimos dias. As circunstâncias e as causas da morte serão investigadas pelas autoridades responsáveis. Da tua Rádio Cristal de Soledade, Kathleen Gox.
10: Um grave acidente de trabalho deixou uma vítima fatal neste final de semana no município de Caseiros. Na manhã do sábado, um homem trabalhava no corte de um eucalipto quando foi atingido por um galho da árvore. Ele teve ferimentos graves na região da cabeça, foi encaminhado ao Hospital de Lagoa Vermelha, mas não resistiu e veio a óbito. Ele tinha 53 anos e era morador do município de Muliterno. O fato foi registrado pela Polícia Civil e será apurado. Da tua Rádio Cacique de Lagoa Vermelha, Rudimar Galvão.
11: Aqui na região, destaque para a construção da nova cadeia pública de Passo Fundo, que chegou a cerca de 80% de execução. A estrutura terá capacidade para 800 pessoas privadas de liberdade e contará com espaços destinados à educação, qualificação profissional e atividades de trabalho. Dois pavilhões foram projetados especificamente para receber operações industriais e linha de produção. Cerca de 150 novos policiais penais destinados à região já foram chamados e aguardam a ativação da unidade. A expectativa é de que a nova estrutura também contribua para reduzir a superlotação enfrentada já há anos pelo atual presídio regional de Passo Fundo. Da tua Rádio Alvorada de Marau, Ana Lúcia Giacomini.
12: A Brigada Militar registrou 3 ocorrências de destaque em Caxias do Sul neste sábado. Os casos envolveram um acidente de trânsito com morte, uma prisão por tráfico de entorpecentes e a abordagem de 2 jovens que estavam em um veículo com registro de furto ou roubo. A primeira ocorrência foi registrada durante a madrugada por volta de 3h40 na rua Mateus Janela, no bairro Marechal Floriano. Uma mulher de 30 anos estava no interior de um Renault Kwid quando ocorreu o acidente. Equipes do Corpo de Bombeiros foram acionadas para retirá-la das Ferrari. O SAMU também esteve no local e prestou atendimento à vítima. Ela não resistiu aos ferimentos e morreu durante o atendimento na ambulância. As circunstâncias e a dinâmica da colisão serão esclarecidas a partir de perícia realizada no local. Da tua Rádio São Francisco de Caxias do Sul, Alice Corrêa.
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0: Amigos, muito bom dia. E hoje nosso bom dia ao nosso irmão Sol. Que saudades tua.
1: Bom dia ao Pai Salvador. Bom dia pra toda criança, pra toda pessoa que planta o amor.
0: Que honra estarmos juntinhos ao vivo aqui nos 107.7 e também em nossas redes sociais. Tua Rádio Alvorada, líder absoluta em audiência em Marau, mas com o coração presente em 60 municípios da nossa grande região. Bem-vindos! 9 horas e 12 minutos, Marau com 21 graus, supermanhã de segunda-feira, 17 de agosto de 2026. Hoje em destaque é o Dia Nacional do Patrimônio Histórico e também, gente, hoje, olha só que data, hoje é o dia do pão de queijo. Tenho certeza de que muita gente adora um pão de queijo. Pois é, hoje no calendário também é o dia do pão de queijo. Viva o pão de queijo então, hein? O pão de queijo, data popular para celebrar uma das maiores delícias da culinária brasileira. É verdade. Data popular para celebrar uma das maiores delícias da nossa culinária brasileira, que é muito especial. Aliás, a nossa culinária brasileira é também uma referência para outros estados e também países do mundo.
1: Bom dia.
0: E hoje a igreja celebra o dia de Santa Helena.
1: Bom dia pros homens.
0: 9 horas e 13 minutos, Marau 21 graus, desejos de uma semana de muitas e muitas bênçãos para você e tua família também.
1: Oh!

0: 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Só virei os números aqui, né? É, 9h16, 21 graus na sua supermanhã de segunda-feira. Você que me acompanha agora, certamente já ouviu falar muito nos últimos dias. Mas você sabe exatamente o que é sinomose? É, você que me acompanha agora, nesse momento, você sabe o que é sinomose? Sinomose. Sinomose é uma doença viral, grave e altamente contagiosa que afeta os nossos cães. Lembrando que a sinomose não é transmitida ao ser humano. Tudo sobre sinomose daqui a pouquinho aqui no Temática, na sua supermanhã de segunda-feira.
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0: 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Começamos com a Quina. Quina acumulada em 7 milhões de reais, concurso 7.093. Números sorteados da Quina: 21, 41, 57, 63, 63 e 64. Loto fácil com o ganhador de São José do Rio Preto, São Paulo, com prêmio de 1 milhão e 700 mil reais. Time Mania acumulada em 9 milhões de reais, concurso 2.429. Números sorteados da Time Mania: 09, 18, 23, 42, 47, 64, 64 e 75. A mais milionária, acumulada em 85 milhões de reais, concurso 381. Números sorteados da mais milionária: 23, 32, 33, 38, 45 e 46. Mega Sena, acumulada em 45 milhões de reais, concurso 3.045. Números sorteados da Mega Sena no fim de semana: 23, 29, 33, 42, 43 e 57. E por fim aqui o destaque para a Loteria Federal, extração 6.092. Quinto prêmio, 4.461, 04.461. Quarto prêmio, 64.337, 64.337. O terceiro prêmio, 53.467, 53.467. Segundo prêmio, 69.744, 69.744. E primeiro prêmio da Federal do seu fim de semana, 52.745, 52.745, 52.745. E hoje, segunda-feira, também com o sorteio da Lotomania, acumulada em 13 milhões de reais, e da Super 7, acumulada em 5 milhões e 600 mil reais.
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11: 22 graus. 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
1: 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No Temática, informações do tempo, na sua supermanhã de segunda-feira, já no dia 17 de agosto.
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2: Amigos e caros ouvintes, a semana começa com calor fora de época. Novamente as temperaturas começam a subir e de forma bastante rápida pelo Rio Grande do Sul. Em toda a metade norte gaúcha e, portanto, aqui centro-norte do estado, toda a nossa região vai ficar sob a influência desta massa de ar mais quente. Temos a presença do sol, variação de nebulosidade ao longo do dia, tem um pouco de umidade sim no ar, mas as temperaturas é que vão subir de forma bem rápida. Em altitude, nós temos os ventos soprando de norte, trazendo ar quente aqui para nossa região. As temperaturas à tarde podem variar entre 27 e 28 graus, uma temperatura muito elevada mesmo. Na terça-feira, continua calor e este calor também ocorre, né, em função da umidade que os ventos em altitude trazem aqui para a região, ou seja, trazem umidade, trazem o ar quente também. Então, com isso, a sensação de abafamento é grande. Mas para o final da terça-feira, as instabilidades que estão em toda a metade sul gaúcha atuando nesta segunda, a partir da tarde, mais para a noite mesmo, já devem se espalhar um pouquinho mais pelo estado. Mas é na quarta-feira que as instabilidades chegam aqui na região e podem trazer chuvas acompanhadas de temporais. Então, bastante atenção para essa condição de mudança no padrão do tempo, mais para o final da terça-feira, ao longo da noite e madrugada de quarta. Com a previsão do tempo, Kátia Valente.
1: Valeu, Kátia, obrigado e boa semana para ti. Nove horas, 30 minutos, 9h30, Marau, temperatura de 22 graus. Você sabe o que é cinomose? É, você que me acompanha agora, você sabe o que é exatamente a cinomose? Olha, gente, a cinomose é uma doença viral, grave e altamente contagiosa que afeta os nossos cães, os nossos pets. Lembrando que a cinomose não é transmitida aos seres humanos. Tudo sobre cinomose, agora com a gente, a médica veterinária, a Daiane Durante. Que bom que você veio outra vez aqui. Bom dia, bem-vinda.
3: Bom dia, Maclã. Bom dia a todos os ouvintes. Eu que agradeço o convite. É sempre um prazer estar aqui.
1: Bom, eu sei que a cinomose, temos muito a falar sobre ela hoje. O que você quer começar fazendo aí?
3: Bom, vamos começar a falar como tu já começou. É um vírus altamente contagioso, né? Então, a gente tem que ter essa percepção de que é uma doença que dissemina muito rápido. Muito rápido entre os cães. O contato, ele é pouco, ele é rápido e o outro animal já se contamina. E como tu falou, a letalidade dela é muito alta. Infelizmente, a gente perde muitos cães que se contaminaram com a doença. É difícil de nós salvar eles.
1: A gente não ouve muito falar sobre a cinomose, né?
3: É, graças a Deus, assim, na nossa cidade a gente tem a doença um pouco mais controlada, tá? Não que não existem casos, a gente sempre teve, né? Sempre existiu cinomose, mas a gente tem falado mais ultimamente porque o número de casos cresceu muito nesse ano, né? A gente teve um crescimento, digamos assim, mais alarmante nesses últimos meses, né? Então, por isso a gente tem falado mais. Mas é uma doença que a vacinação protege. Então, como o pessoal tem se conscientizado bastante de vacinar, a gente não tem ela tão presente, digamos assim, na nossa rotina. Agora, esses últimos meses, houve o surto, como a disseminação é muito rápida, qualquer animal que não está vacinado está bem susceptível, né? Então,
1: geralmente, Daiane, o surto vem porque há uma baixa na vacinação?
3: Isso aí. A gente relaciona mais a isso, porque o vírus ele está no ambiente. Tá, sempre teve aqui, sempre está aqui, passando de um animal para outro.
1: Não vai embora.
3: Não vai embora, de jeito nenhum. Ele é mais susceptível ao ambiente. Então, a questão climática ela pode ter influenciado, tá? Porque ele é um vírus que ele sobrevive muito no animal. A gente tem uma dificuldade de combater ele no organismo, mas fora do organismo, o sol é um fator que prejudica bastante ele, né? Então, em temperaturas mais quentes e com sol, o vírus no ambiente ele não dura muito tempo, poucas horas até. Claro, fora da matéria orgânica, né? Então, talvez esse tempo de chuvas e tempo mais frio, isso pode ter colaborado um pouquinho para o vírus ficar mais tempo no ambiente. Mas ele precisa do seu hospedeiro para disseminar, né?
1: Aliás, temperaturas muito loucas, né?
3: Muito loucas.
1: Um dia 3, 4 graus, outro dia 30 graus, complica muito.
3: Sim.
1: Até a vegetação, até, né, as árvores que estão com flores aí, é impressionante.
3: Sim, judia bastante, né? E aí a gente tem isso, então o tempo com sol mais seco, né, ele consegue controlar um pouco mais o vírus no ambiente. Claro que ele debaixo aí da matéria orgânica, da folha ali, do material orgânico que fica úmido, ali ele vai conseguir se proliferar. Mas com um tempo com um sol maior, né, mais seco, o vírus acaba sendo destruído mais rapidamente, né?
1: Daiane, questão dos sintomas, o que o animalzinho sente?
3: Então vamos lá, a cinomose ela tem várias fases. No começo, o que o tutor vai começar a notar? O animal vai ficar apático, o animal vai ficar sem vontade de comer, ficar sem disposição, começa a salivação, principalmente, secreção ocular. Então, inicialmente, é outro fator ruim, porque ele não é específico. E aí o dono acha que é só alguma coisinha que comeu, ele cursa bastante com vômito também. Então, os donos ficam assim, comeu alguma coisinha diferente, não tá bem do estômago. Mas é importante já nesse início levar, porque ela começa assim inespecífica. Aí, porque ela se contamina, o animal ele vai contaminar com secreções. É como se fosse uma gripe, digamos assim. Então, são secreções respiratórias, oculares, são aerossóis. Então, o animal cheirando próximo ao outro, ele já se contamina. E ela vai afetar principalmente o sistema respiratório no início. Então, ela entra para o sistema respiratório, se prolifera ali no sistema linfático do pulmão. Então, inicialmente, a gente vê a gente vê febre, a gente vê secreção nasal, ocular. Então, são pouco específicos e o tutor acaba esperando um pouquinho mais. Mas é importante já nesse período levar para a gente já começar a iniciar o tratamento. Depois dessa fase inicial, que ele se prolifera no pulmão, ele acaba espalhando para o resto do organismo. Então, ele pega sistema gastrointestinal, com vômito, diarreia, sistema geniturinário, até a sua última fase, que é a neurológica, que alguns animais vêm a desenvolver a parte neurológica também. Que aí fica bem mais complicado da gente tratar, o animal fica com muitas alterações neurológicas, então acaba ficando bem complicado essa última parte.
1: Por isso que alteração seria essa, hein?
3: Neurológicas, a gente tem diversas alterações, porque depende do quanto o vírus vai danificar o sistema nervoso central. Mas começam com mioclonias, que é bem característico, que são movimentos involuntários, né? São contrações, são como uma câimbra que a gente tem no olho, às vezes eles têm na musculatura. Começa assim, ele começa com o mastigar. Tem tutores que falam que parece que ele está mastigando comigo, então ele fica com um movimento de mastigação, não tem nada na boca, mas ele fica mastigando. Tem sintomas de ataxia, então ele anda cambaleando, não tem força nas perninhas, então, e pode evoluir até a paralisia do animal, né? Não conseguir se movimentar.
1: Ele sente dor?
3: Sente, porque assim, a gente tem lá no início a febre, os sintomas respiratórios, Como o vírus ele ataca muito o sistema imunológico, começa já a ter outras infecções. Então, o animal tem pneumonia, tem infecções gastrointestinais por bactérias que se aproveitam. Então, isso causa uma alteração assim, gastrointestinal muito grande. Destrói realmente toda a mucosa intestinal. Então, isso gera muita dor ao animal mesmo. E quando ele pega a parte neurológica, a gente já tem alterações. Então, às vezes, o animal não reconhece nem o próprio tutor. Tem alterações realmente cognitivas bem grandes.
1: Bom, levando rapidamente, a gente consegue dar a volta a ele?
3: Difícil. Assim,
1: Difícil.
3: infelizmente é bem complicado. Por isso que a gente pede que já desde o início, né, sintomas leves, em específico, já leve. É uma doença viral, que nem a gente falou. E aí, infelizmente, a gente não tem nenhum antiviral que seja efetivo para a sinomose. Então, a gente não tem um tratamento para combater o vírus. O que que a gente faz? A gente dá suporte para o animal. Então, a gente faz reidratar ele, né, pelo vômito, diarreia, controle de dor, tenta estimular o sistema imunológico, mas infelizmente a gente não tem um tratamento efetivo. Então, a gente tenta aumentar a imunidade, deixar esse animal estável para que o próprio organismo dele consiga combater o vírus. E aí a gente fica à mercê do animal conseguir resolver. Então, por isso que ela é altamente letal, né? Infelizmente, muitos animais que pegam a sinomose acabam não sobrevivendo.
1: Depende também da situação como ela está antes, né? A questão
3: Isso
1: de
3: aí.
1: imunidade.
3: Questão de imunidade. O principal foco nosso, além de estabilizar os sintomas, né, controlar os sintomas, a gente tenta estimular o sistema imune, porque é o próprio animal que precisa combater o vírus. Então, se o animal está sadio, está rígido antes da contaminação, a gente tem uma chance maior dele conseguir controlar o vírus, né? Animais mais debilitados, pior ainda, né? Então, o vírus consegue se disseminar e fazer as fases muito mais rápido e evoluir ao óbito muito mais rápido.
1: Você fala de que é importante levar em seguida, independentemente, é uma dorzinha, é algo diferente, né? A questão do diagnóstico, como é que se faz, hein?
3: O diagnóstico a gente tem também pelas etapas. Por que que é bom essa ida rápida? Quando o animal começa com os sintomas, o organismo ainda não está debilitado. O organismo ainda está começando a responder a isso. Então a gente já vai lá com um antiemético, né? Então para o vômito, segura um pouco a diarreia, a gente consegue fazer o animal se alimentar um pouquinho melhor, controla a febre. Então a gente consegue já no início da doença controlar um pouquinho. Para o organismo não decair. Nessa fase inicial, não tanto nos primeiros dias ali, mas a questão de 4, 5 dias, uma semaninha ali, a gente consegue fazer o testezinho rápido. É feito no próprio atendimento, a gente coleta um swabzinho, seja da secreção nasal ou ocular, e faz um testezinho rápido, em questão de minutos, a gente tem o resultado se é positivo ou não para a sinomose. Casos mais avançados, onde demorou mais para o animal chegar a atendimento, às vezes o vírus ele já está, digamos assim, mais disseminado no organismo ou nas fases neurológicas, a gente não vai ter ele ali na secreção, porque ele já entrou mais, digamos assim, no organismo do animal. Então a gente precisa de exames de sangue para PCR mesmo, às vezes líquor. Então depende da fase que o animal vai estar. Mas a gente consegue, nesses primeiros dias, fazer o testezinho rápido ali no consultório mesmo, ele já sai da consulta com o diagnóstico.
1: Nesta manhã, no Temática, uma conversa com a Daiane Durante, médica veterinária, sobre sinomose. O surto que tivemos agora, estamos tendo. Marol, está tendo um surto no momento?
3: Tá tendo uma alta muito grande dos casos, algo que a gente não vê há anos, tá? Faz tempo que a gente não vê uma quantidade de casos tão grandes assim que nem a gente está pegando agora nesse momento. Então, sim, dá para nós considerar que é um surto de sinomose.
1: E aí, qual seria o comportamento dos tutores?
3: vacinação. A gente bate direto nessa tecla, porque que nem tu falou, depois que a gente já tem a contaminação desse animal, a gente não tem muito o que fazer, né? A gente consegue dar um suporte. Então, o importante nesse passo é o pessoal vacinar logo os seus cães, o máximo possível. E também atualizar a carteirinha. Muita gente faz as vacinações inicialmente e acaba que, pela correria do dia a dia, pelo tempo, não atualiza essa carteirinha de vacinação. E o animal vacinado, se ele não está em dia com a carteirinha, ele pode sim se contaminar com a sinomose. Então, é bem importante essa vacinação.
1: É uma vacinação geral?
3: É uma vacinação geral. A sinomose, ela tá junto com a vacina. A gente fala vacina das viroses popularmente, mas o que que é essa vacinação dos filhotes? Então, a partir dos 45 dias de vida, a gente já começa a vacinar o animal. Essa vacina são 3 doses com intervalos de mais ou menos 21 dias entre elas. Essa vacinação, apesar da gente fazer uma aplicação de vacina por vez, ela pega de 8 a 10 doenças virais. Junto nessa gama tem a sinomose, mas tem outras, tem parvo, tem hepatite. Então, já nos 45 dias de vida, a gente já indica essa vacinação. Então, a gente fazendo o protocolo certinho no filhote e mantendo anualmente a vacinação, a gente controla a sinomose. Então, por isso que a vacinação é muito importante. Animais vacinados com o protocolo em dia não pegam uma doença, né?
1: As três doses é somente quando é bebê.
3: Isso, a gente faz as três doses inicialmente porque a gente tem a influência do anticorpo que a mãe pode passar para o filhote e depois, anualmente, a gente faz uma dose da vacina, tá? Então, o pessoal precisa de 12 em 12 meses repetir. Porque se tu esperar, né, passou o tempo, um mês, dois meses, o animal já está novamente susceptível a pegar a doença.
1: Muito bem, então. Olha, muita gente comentando, não sai de casa com o pet, não leve para o parque, não vai para a rua. O que você recomenda para a gente? Porque você vive essa realidade no dia a dia, hein?
3: Isso, se o teu animal não tá vacinado, se tu não sabe, às vezes o pessoal pega um animal, adota de rua ou ganha, enfim. Eu não sei o histórico de vacina, não vacina porque eu não sei. Então vai e vacina novamente, tá? Então assim, se tu tem o teu animal vacinado, as vacinas estão em dia, tá tudo certinho, vai passear com ele na rua, vai passear no parque, não tem problema. Como eu disse, animais vacinados não pegam sinomose, então não tem risco dele pegar se a vacinação tá em dia. Agora eu não sei, eu peguei o cachorro há pouco, apareceu, eu não tenho controle da carteirinha de vacinação dele, sim, leva o veterinário, faz a vacina, e entre esse período de tempo até tu vacinar ou até ele ficar imunologicamente protegido, porque não é chegar e vacinar e sair do consultório, tá vacinado, tá protegido. A gente precisa de uns dias pro organismo responder à vacinação, né? Então, sim, nesse período a gente pede para que o tutor deixe o pet restrito em casa, sem acesso até ao pátio, porque aí às vezes é grade, então tem contato com outros animais da rua. E como eu falei, é aerosol, então só ele se cheirar pela grade já serve para contaminar. Então esses animais que a gente não tem a certeza da vacinação, a gente precisa deixar isolado nesse período de tempo, com certeza.
1: Eu falei aqui de que é uma doença viral, grave e altamente contagiosa, que afeta os nossos cães. Qualquer tamanho, pequeno, grande...
3: Qualquer tamanho. E aí vai aquela ideia do tutor. Mas ele é um Rottweiler, ele é um pitbull, ele é grandão, o vírus não vai ter efeito. Pelo contrário, como é vírus, às vezes tem algumas raças até que são mais susceptíveis, tá? Rottweiler, por exemplo, é uma raça que sofre muito, que tem uma sensibilidade maior. Então a gente vê aquele cachorro gigante, acha que é super forte... E às vezes ele é mais sensível à sinomose do que propriamente um pincherzinho de 1 quilo, né? Então isso não tem correlação. A sinomose, muita gente associa à doença de filhotes, porque os mais susceptíveis são os filhotinhos, porque não tem imunidade nenhuma. Mas ela não tem escolha, ela pode pegar tanto animais jovens como animais adultos e idosos. Não tem idade.
1: Muito bem. Como é que esse vírus é tão agressivo, hein?
3: Isso aí, ele chega, ele destrói, como eu disse, ele entra pelo sistema respiratório, então só do cachorro cheirar o outro ele já vai contaminar, ele entra e ele vai se disseminar no sistema linfático do pulmão. Então ele entra no pulmão, mas ele vai direto no sistema linfático, no sistema de imunidade, ele vai atacar o sistema imune do animal. Então por isso que ele destrói todas as defesas, seja anticorpo, seja leucócitos, enfim, ele vai destruir o sistema imunológico do animal. E aí a gente não consegue reverter.
1: Olha, a vacinação é tão importante porque muita gente, inclusive eu também, quando viajo, levo meus pets. E você que viaja com frequência com os pets, né, para outras cidades, outras regiões, outros estados aí, importante a vacinação, porque você não sabe quem vai encontrar no caminho.
3: É isso aí. A vacinação, a gente fica batendo nessa tecla sem parar e às vezes o tutor não entende a importância, porque é bem isso, a gente não sabe, às vezes não precisa nem mais ter o cachorro ali. O cachorro passou ali, espirrou, tossiu ali no matinho que foi cheirar. Fezes e urinas também liberam, né, quando tá uma parte maior. Então, às vezes, o cachorro nem tá mais ali. Aí, tu vai passear com o teu, ele vai cheirar a graminha contaminada e já vai se contaminar. Mas nem teve contato com outro animal. Não teve, mas o vírus estava ali no ambiente e ele se contaminou, né?
1: Muito bem. Daiane Durante, médica veterinária, que bom que você veio aqui. Para você, obrigado. Conte com a gente. Boa semana.
3: Muito obrigada. Sempre que vocês precisarem, eu estou à disposição.
1: Pode sempre. 15 para as 10, Marau agora com 22 graus, já voltamos.
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6: Beneficente! No próximo sábado, dia 22 de agosto, acontece a Feira de Adoção do Patas Protetoras. Na Praça Doutor Eupídio Fialho, será das 2 da tarde até as 5 horas da tarde. Eventos! De segunda, dia 17, até a sexta-feira, dia 21 de agosto, acontece uma programação em comemoração à Semana Estadual do Patrimônio Cultural. Na Praça Doutor Eupídio Fialho, em Marau, vai ter Feira do Artesanato todas as tardes. E no Centro Cultural José João Santim, acontece a exposição 150 anos do Top. A visitação será diária, das 7h30 da manhã às 11h30 da manhã e da 1 da tarde às 5 da tarde. E no sábado, dia 22 de agosto, nos postos de saúde de Marau, tem o dia D da campanha de multivacinação, voltada à atualização da carteira de crianças e adolescentes menores de 15 anos. O atendimento será feito ao longo de todo o dia, sem fechar ao meio-dia. E a partir do sábado, dia 22, até o dia 30 de agosto, no Salão de Eventos do Bourbon Shopping, em Passo Fundo, acontece a Construimóveis 2026. Aos sábados e domingos, o funcionamento será das 10 da manhã às 21 horas e de segunda a sexta das 16 horas às 21 horas. Rosana Costanaro para a tua Rádio Alvorada.
5: Obrigado, Rosana, pelas informações. Faltando 7 para as 10 da manhã, 7 para as 10. Agora subindo para 23 graus a temperatura. 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

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Faltando 5 para as 10 da manhã, temperatura em 23 graus.

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4: 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Granizo, inundações, queda de árvores e deslizamento de terra e pedras foram registrados em 17 cidades do Rio Grande do Sul no domingo. Não há o registro de feridos. De acordo com o boletim divulgado pela Defesa Civil do Estado, mais de 40 residências sofreram danos. Ao todo, 19 pessoas ficaram desalojadas devido aos temporais deste fim de semana. 5 em Canguçu, 4 em Caçapava do Sul e 10 em Turuçu. A Agência Nacional de Vigilância Sanitária, Anvisa, aprovou o primeiro genérico da semaglutida, substância usada no controle do diabetes tipo 2 e em doses mais altas na perda de peso. Os genéricos são aqueles considerados equivalentes aos de referência, com o mesmo princípio ativo, mesma dose e forma farmacêutica. A farmacêutica ainda não informou o prazo de lançamento nem o preço da caneta injetável. Hoje, a caneta considerada medicamento de referência custa R$ 333 pelo programa de fidelidade. Pela regra, genéricos são 35% mais baratos. Tudo parece impossível até que seja feito. 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O presidente dos Estados Unidos, Donald Trump, ameaçou nesta segunda-feira bombardear mais um país do Oriente Médio, desta vez um aliado. De acordo com a rede de TV Fox News, Trump disse que vai atacar o Omã caso o governo do país tente interferir nas negociações sobre o fim da guerra e o controle do Estreito de Hormuz. A ameaça veio após Teherã afirmar no fim de semana que vem realizando conversas paralelas com Omã para que os dois países definam uma rota marítima no Estreito de Hormuz. Os Estados Unidos reivindicaram na semana passada ter o controle do Estreito, que é margeado por Irã e Omã. 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
4: Próxima edição, às 11 horas.
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0: 10h10 da manhã com 24 graus, seguimos juntinhos ao vivo aqui nos 107.7, tua Rádio Alvorada, gigante em audiência. 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Supermanhã de segunda-feira, 17 de agosto de 2026, hoje é o Dia Nacional do Patrimônio Histórico. E também, gente, hoje é o dia do pão de queijo. Que achou, hein? Hoje é o dia do pão de queijo. Data popular para celebrar uma das maiores delícias da nossa culinária brasileira, que é tão rica e deliciosa, a nossa culinária brasileira. E hoje a igreja celebra o dia de Santa Helena.
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2: Bom dia, pessoal. Começando mais uma semana e mais um trabalho da Unidade Móvel. Como sempre, a gente inicia a semana com uma conversa com a prefeita Naura Bourdignon sobre o que aconteceu nas últimas semanas de eventos e sobre o que teremos nesses próximos dias. Bem-vinda à nossa programação, prefeita.
3: Olá, bom dia, Eduardo. Bom dia a toda a comunidade marauense que nos acompanha através da emissora. De fato, na última semana, destaco como algo bem especial o projeto pioneiro aqui no nosso município, que foi o Centro Dia para Idosos, que já encontra-se em funcionamento e que é um serviço que o município não possuía e que passará a contar para o atendimento de idosos que possuem algum grau de dependência, alguma dificuldade, seja ela física ou até mental, para que a gente possa cuidar das pessoas que tanto ajudaram a construir a nossa cidade e que estão sendo acolhidos e acompanhados através desse serviço no município. Essa semana inicia com um tempo bom, o que nos deixa bastante felizes e entusiasmados, haja vista uma série de necessidades e de obras externas que nós temos para dar sequência e continuidade aqui no município.
2: Muito bem, então, vamos falar um pouquinho sobre a tua agenda para essa semana, né? A gente sabe que tem bastante coisa que vem aí pela frente.
3: É verdade, nós gostaríamos de aproveitar e comunicar que hoje, então, nós estaremos executando a pavimentação asfáltica na rua Ettore Minella, no bairro Alberto Borella, seguindo toda uma programação de melhorias na infraestrutura urbana e que está e conta com essa programação de algum modo atrasada em razão das três últimas semanas que tivemos muito a incidência de chuva sobre o nosso município, que, como falava, prejudicou essa programação e atrasou um pouquinho. Mas hoje a gente retoma esses serviços e também destaco que hoje, às 16 horas, aqui na sede do Centro Administrativo, estaremos com todas as autoridades civis e entidades recebendo, então, o fogo simbólico da Semana da Pátria, que permanecerá em Marau até toda a programação e o próprio desfile cívico do dia 7 de setembro. Nós também temos a tradicional reunião de secretários, onde estaremos discutindo bastante as prioridades dentro de cada área para essa semana, né, e para os próximos dias, de maneira especial. Amanhã nós também queremos anunciar com bastante alegria, decorrente de uma emenda parlamentar, estará chegando uma nova SPIN para a Secretaria de Desenvolvimento Social, que vai auxiliar no serviço, no atendimento, no transporte, deslocamento de pessoas com deficiência no nosso município. Então, mais um instrumento, um equipamento que vai qualificar sobremaneira esse atendimento aqui em Marau. E nós teremos ainda, no final da tarde de amanhã, uma programação muito bonita, organizada pelo SF da Santa Rita, às 18h30, lá no bairro, o quinto encontro da família do SF Santa Rita. E também amanhã à noite, com muita alegria, a gente anuncia a formatura da primeira turma, das primeiras turmas do projeto Jovem no Agro. Esse que é um trabalho vinculado às secretarias de educação e de agricultura e que trazem também orientações, um curso extra classe que incentiva a permanência do jovem no campo, né? E dando continuidade, nós ainda na quarta teremos, às 14 horas, na Casa da Cultura, o lançamento da campanha Marau do Bem, que é uma iniciativa que visa destacar todas as coisas boas que acontecem no nosso município e que não são executadas pela gestão pública, são executadas pelos cidadãos marauenses, pelas entidades, pelo município, pelas empresas, pelos trabalhadores, pelas lideranças, já que Marau, algo muito especial sempre acontece, que é esse espírito de liderança que os marauenses têm, e muitas coisas boas acontecem através desse movimento do bem, que é o voluntariado e que tem um impacto social muito forte no nosso município. Eu queria aproveitar para agradecer a mais de 80 entidades que se inscreveram, que cadastraram mais de 100 ações do bem. Desde meio ambiente, a cesta básica, material escolar, limpeza das margens do rio, da rodovia, plantio de árvores, cuidado com animais abandonados. Então, como falava, uma grande, grande corrente do bem. E quem desejar acompanhar, seja de uma entidade ou até mesmo pessoa física, quem deseja abraçar essa causa, tem o prazo até hoje, à meia-noite ainda, para poder fazer a sua inscrição e participar desse movimento. E na quarta-feira, então, às 14 horas, a gente vai fazer o lançamento. Vai ser um momento muito bonito, muito emocionante. Aproveito para convidar a toda a comunidade que puder acompanhar. E na sexta-feira nós estaremos recebendo os prefeitos da Ampla, da nossa região, para uma importante reunião às 9 horas, no Hub de Inovação do Instituto Voa, aqui ao lado do Centro Administrativo. E também no turno da tarde estaremos dando posse aos conselheiros do Conselho Municipal de Proteção à Causa Animal. E, como você pode perceber, a semana segue intensa. No sábado, nós teremos uma programação especial comemorativa aos 150 anos do TOP. Estaremos por lá na manhã. Depois, teremos uma programação de aniversário da escola, lá do distrito de São Miguel, com grande almoço. E, à tarde, quero convidar todos os moradores do bairro São José Operário e proximidades para um grande encontro do Prefeitura no bairro com aquela localidade. Então, teremos bastante atividade nessa semana e aproveitamos também o microfone para quem nos acompanha poder acompanhar e auxiliar.
2: Muito bem, uma semana muito cheia mesmo. Prefeita Naura, reunião da Ampla. A gente teve uma há pouco tempo atrás ali em Casca, que você inclusive presidiu, não é? Qual que vai ser a pauta? Quais os assuntos mais importantes que vão ser debatidos nessa reunião?
3: A pauta está sendo fechada ainda, Eduardo, pelo nosso presidente, prefeito Gilberto de Santo Antônio do Palma. Naquela ocasião, a gente teve a oportunidade de presidir na condição de vice-presidente, mas eu posso te enumerar que certamente alguns assuntos como restrições do período eleitoral, a questão da infraestrutura regional e as nossas condições da ERS 324, que inclusive semana passada estivemos em Passo Fundo, onde conversamos com o engenheiro Luiz Antônio do Dyer, que nos assegurou que assim que o tempo desse uma melhorada também haveria um trabalho de manutenção, né? Assuntos que também permeiam as discussões dos gestores, como por exemplo, nem todos os municípios da nossa região são atendidos pela Corsã a EGEA, mas os que são têm relatado as dificuldades, inclusive num movimento que o Marau mesmo tem liderado, cobrança por melhorias no serviço de abastecimento, de orientações à comunidade e também como aconteceu recentemente em Marau, quando não há essa satisfação, a gente procurar ajuda também da AGERGS, que é a agência reguladora, para fazer essas verificações, essas fiscalizações em campo, né? Também, você acompanhou naquele dia, há uma possibilidade de uma parceria no que diz respeito aos municípios estarem fomentando o curso de turismo nos seus territórios, e há uma possibilidade de convênio com uma faculdade aqui da nossa região.
2: Só para finalizar, aproveitando que você citou a Corsã e a EGEA, puxando para o assunto das chuvas, né? Comentava aqui fora do ar sobre o decreto de emergência. Tem alguma atualização sobre ele?
3: Antes de começar a conversa contigo, eu pedi para verificar se a situação de emergência teria sido homologada pelo Estado. Ainda não está oficializada essa homologação. Entretanto, sabemos, né, através do nosso coordenador, que algumas informações adicionais foram solicitadas e nós acreditamos muito, então, que essa confirmação aconteça para que o município de Marau, havendo subsídios, recursos extraordinários, possa também ser contemplado, haja vista que também sofreu os impactos dos últimos fenômenos climáticos aí que atingiram Marau, né? A gente até recebeu aquele alerta, levou aquele susto naquela tarde, enfim, mas que a gente possa também estar tendo auxílio na defesa civil, se fala muito isso, nessa capacidade de resposta. E quando eu falo isso, eu não me refiro só à manutenção da estrada, o acesso às propriedades, mas eu me refiro àquelas eventuais residências que estão em situação de risco, me refiro a eventuais obras de melhoria, de drenagem, de desassoreamento de alguns rios e sangas, para que a gente, num eventual novo episódio, tenha uma diminuição desses efeitos que atingem a vida da nossa comunidade. Semana passada também tivemos uma reunião com a Corsã, no que diz respeito aos moradores do loteamento da Alberto. Na sexta-feira, os engenheiros da empresa, né, da companhia, estiveram lá na companhia, na presença dos engenheiros da prefeitura também, para compreender melhor as circunstâncias que, quando ocorrem chuvas fortes, têm acarretado alagamento de algumas residências daquele bairro. Nós também cobramos a priorização do trabalho de esgotamento sanitário daquele bairro, o que deve ser concluído pela Corsã nos próximos 10 dias, o que vai representar que o município pode fazer toda a rede de tubulação do pluvial daquela comunidade, posteriormente também receber a pavimentação asfáltica lá. Então a gente segue atento, né, às dificuldades, às dores do crescimento, porque eu digo que esses, como por exemplo, abertura de novas ruas, são problemas de uma cidade, dores de uma cidade que cresce, que prospera, e que a gente está aqui para enfrentar esse desafio e procurar encontrar as alternativas para que a cidade continue avançando junto com a força trabalhadora e empreendedora de toda a nossa comunidade.
2: Obrigado, prefeita, pela tua atenção.
3: Nós que agradecemos, aproveitamos para desejar aí uma boa semana e um grande abraço a todos.
2: Obrigado, prefeita Naura Bordignon, da Unidade Móvel, devolvendo a programação da emissora Eduardo Serri, em nome de Zafra de Marau, das lojas Triunfante e dos postos Marau Norte e Marau Sul.
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0: 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Na sequência, aqui tem Saúde e Bem-Estar, um oferecimento de Rede C da Vacina, Dr. Jaber Salé, Dr. João Isidro, Dr. Rodrigo Balutin e também com Renata Matias, tricologista e especialista em nutrição capilar. Na sequência...
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0: 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Por aqui, hora de
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0: Saúde e bem-estar que hoje recebe aqui nos estúdios, ao vivo, com muito carinho e com muito prazer, o doutor Pedro Biasi, marauense, especialista em coluna e dor, e que já está sendo uma referência em nossa região. Doutor, que bom tê-lo com a gente, bom dia.
15: Bom dia, José, bom dia a todos os ouvintes da rádio, um prazer estar aqui de novo.
0: Tudo bem contigo?
15: Tudo certo.
0: Bom, qual é a tua história na medicina, hein, cara?
15: Então, José, me formei como médico em 2012 e depois ingressei diretamente na especialização em neurocirurgia, né, uma formação de 5 anos, onde eu fiz todo o treinamento ali no Hospital São Vicente, em Passo Fundo, e depois disso deixei a região aqui para trabalhar, fiquei 8 anos fora, né, nesse intervalo me especializei na parte de cirurgia de coluna e dor. E agora, em parceria junto com o hospital, retornamos para a cidade para estruturar o serviço de neurocirurgia do Hospital Cristo Redentor e ofertar toda a gama de tratamentos aí para a população da região.
0: E por que da opção exatamente por esta área, hein?
15: Bah, algo meio aleatório, assim, foi que peguei gosto logo no início da faculdade, estudar o cérebro, a medula, os neurônios ali, e já de largada gostei bastante e não mudei mais, não tive dúvida depois.
0: Doutor Pedro, falar em coluna é uma coisa, agora coluna e dor já chama atenção. Uhum. Fala pra gente um pouco mais disso, dessa relação coluna e dor.
15: Dentro da neurocirurgia, a gente tem várias subespecialidades que a gente pontua, né? E uma delas, que é a que eu me dedico, é o tratamento de coluna e dores crônicas, né? Então, aí, nessa área, a gente trabalha tanto a parte clínica, tratamentos medicamentosos, reabilitação, quanto os tratamentos intervencionistas, aí os cirúrgicos e os não cirúrgicos, né? Então, isso engloba toda a parte de problemas de coluna, hérnia de disco, desgaste, os bicos de papagaio, dores de cabeça. Essa parte de dores crônicas está dentro desse rol de tratamentos da minha área.
0: Porque muitas vezes a dor, no caso, dor de cabeça, tem algo a ver, tem relação com a coluna?
15: Tem a ver com o sistema nervoso, que é a área de atuação do neurocirurgião, né? Então, dentro da formação, as duas casam junto ali. E é o que a gente se dedica, tá? Mas não, dores de cabeça e dores de coluna algumas vezes se misturam, né? Principalmente problemas da coluna cervical, do pescoço, estão muito associados com dores de cabeça crônicas, quadros arrastados, né? Aí tem uma área que se mistura, tá? Mas outros problemas como hérnia de disco, e aí já é um pouco separado, são
0: certo.
15: Quadros diferentes.
0: No caso, dor de cabeça, trata o que? A dor de cabeça ou trata também a questão da coluna, hein? Dos nervos também?
15: Tudo depende da origem.
0: Depende
15: do problema, né? Tem que fazer o diagnóstico, esmiuçar bem, ver qual é a situação e aí ir atrás desse tratamento específico, né? Sempre bem pontual na causa.
0: E como é que se faz o diagnóstico?
15: Uma boa avaliação médica inicialmente, né? E aí depois exames complementares. Aí a gente tem uma série de exames na área da neuro, né? Tomografia, ressonância, eletromiografia, que aí vão nos ajudar a definir de onde está vindo a dor do paciente, qual o problema e, em cima disso, como é que a gente resolve. Se é uma questão medicamentosa, reabilitação física, mudanças no estilo de vida, ou se parte para questões que a gente tem que agir mais, né? Então, vai para o caso das cirurgias.
0: Bom, sempre que se ouviu o seguinte, bom, estou com dor, a dor sempre é um alerta, como é também a questão de febre. Bom, tenho febre, é um alerta que algo não está bem no corpo. A dor também é um alerta, né, doutor?
15: Com certeza, é um sinal de alarme, né? A gente não tem dor por nada, digamos assim. Então, alguma coisa está errado. Pode ser algo simples, banal, que vai passar rapidamente, mas aqueles quadros de dor crônica, arrastado, que perduram por semanas, que ficam indo e vindo, esses, eles têm alguma coisa por trás.
16: Tem que investigar.
15: Ou uma alteração estrutural, algum outro problema que está perpetuando essa dor, né? Então, aí, nesse momento é que a gente entra para fazer uma investigação mais aprofundada.
16: Hoje, o que é mais comum em consultório, por exemplo, questão de coluna e dor?
15: Problemas de coluna lombar são, de longe, os mais frequentes.
16: Lombar.
15: Né? Em parte porque a gente anda sobre duas pernas, em pé, então gera uma sobrecarga para a coluna lombar, né? E outro, pelo perfil da nossa região, da população, né? O trabalhador rural, muito comum aqui na região, a indústria, a produção, sobrecargas no dia a dia. E a questão que afeta boa parte da população, que é o sedentarismo, a falta de condicionamento físico e obesidade, né? Então, são vários fatores que trabalham contra a gente e que se unem aqui para gerar problema de coluna.
16: Quando chega alguém lá no teu consultório, e aí você recomenda, bom, tu tem que optar pela atividade física. Há uma resistência para isso?
15: Ah, é o mais difícil, né?
16: Mais difícil.
15: Todo paciente já vem sabendo que o doutor vai dizer que tem que fazer uma academia, perder peso, né? Melhorar o condicionamento físico. Mas é uma parte muito importante do tratamento e da reabilitação. A gente ter peso adequado, então tirar essa sobrecarga da coluna excedente, né? E ter um bom condicionamento físico, a musculatura para ajudar a coluna a trabalhar, né? Tendo esses dois pilares bem trabalhados, diminui muito a questão tanto de dores quanto de evoluir com problemas de coluna no futuro, né? Para quem está, estou bem hoje, mas a hora que o envelhecimento entrar na conta, ter uma boa estrutura ali, um bom condicionamento físico faz toda a diferença.
16: Saúde e Bem-Estar, que nesta manhã está conversando com o Dr. Pedro Biasi, marauense, especialista em coluna e dor. Na tua área, quando é que o medicamento ele consegue fazer efeito e ter bons resultados?
15: Ele sempre tem um papel, José. A questão é o quão graves são as lesões do paciente e há quanto tempo ele já tem a dor. Porque o processo de cronificação da dor, ele modifica na medula e no cérebro como os neurônios se comunicam. Então, uma dor aguda, uma dor que quando se bate, quando tu cai, bate o cotovelo numa porta ali, ela é um processo completamente diferente daquele paciente que já vem há muitos meses ou anos sofrendo com a dor. Isso modifica o entendimento, o processamento da dor nos neurônios. E aí a gente trata com remédios específicos para isso, que a gente chama de medicações de neuromodulação, né? Então, eles têm sempre um papel fundamental. Mas quanto mais complexo o quadro, quanto mais antigo e mais arrastado, mais difícil vai ser conseguir resolver só na base da medicação.
16: Olha, até algum tempo atrás, a gente ouvia falar de pessoas com mais idade. Ah, estou com problema de coluna. Aí tu já vinha na mente, bom, a pessoa já com seus 70 anos para cima. Hoje se percebe que mais gentes jovens estão com problema de coluna. O que está acontecendo, hein?
15: Realmente, mudou muito o perfil dos pacientes. Quando eu ingressei no mercado de trabalho, a gente atendia basicamente só idosos. E hoje a gente tem atendido muita gente jovem, na faixa dos 30, 40, 50 anos. Acho que por um somatório do que eu falei há pouco aí, né? A questão do sedentarismo, obesidade, trabalho, sobrecarga, né? Aquela falta de cuidado com o corpo, a mudança do estilo de vida atualmente, né? Tem implicado bastante nisso aí. Tem também a parte da questão genética. Muita gente tem uma predisposição à coluna já envelhecer mais cedo, ter desgaste, os bicos de papagaio, essas questões são bem famosas aí, né? Então, acaba somando as duas situações, mas sem dúvida mudou muito. Cada vez mais pacientes jovens com problema.
16: Bom, mais frequente em homens ou mulheres?
15: Não acredito que não tenha uma diferença estatística, assim. Os dois são igualmente acometidos. Não tem uma diferença especial aí.
16: E sobre o tal de bico de papagaio, também é muito frequente hoje?
15: O bico de papagaio, ele é mais um mito, assim, uma situação que pegou aí na população, né? Mas ele não é, de fato, o problema, né? Ele é uma alteração que aparece no todo de um desgaste na coluna, entende? Mas o bico de papagaio em si, ele raramente causa sintomas, só em casos muito avançados. Ele aparece muito cedo, no começo do desgaste, é um indicativo de que a coluna está envelhecendo, mas ele ser o vilão da história só em casos muito avançados, né? Não é o principal ponto, assim, que causa dor, que causa problema para os pacientes.
16: Algum caso em que nem mesmo a cirurgia pode resolver, você tem que amenizar com medicamento, com fisioterapia?
15: Sim, com certeza. Principalmente casos muito graves, né? Muito avançados. A gente tem que correlacionar o tamanho do problema do paciente com a idade, as condições dele ser submetido a uma cirurgia. Então, tem muitas situações que o paciente já chega com uma coluna muito avariada, com muito desgaste, e aí já não é mais viável fazer uma cirurgia muito grande, muito debilitante e de muito risco. Então, a gente tenta encontrar um custo-benefício, digamos assim, do tratamento, né? Faz algumas terapias medicamentosas, otimiza tudo que dá, eventualmente cirurgias mais pontuais, microcirurgias para não submeter o paciente a um risco muito grande. Então, tem sim casos que às vezes a gente não vai conseguir deixar o paciente 100% resolvido, né? Aí tem que tratar dentro do que é aceitável, do que é condizente.
16: Doutor Pedro, no que tange a novos equipamentos, estrutura que temos hoje também nas clínicas e hospitais, o avanço da medicina, o que, que está facilitando para que tenhamos também um diagnóstico mais precoce?
15: A questão de diagnóstico evoluiu muito com as ressonâncias, né? Hoje a gente tem disponibilidade aqui em Marau, fácil acesso, que há uns anos atrás tinha que sair da cidade para conseguir fazer, né? Então é o exame primordial para avaliar cérebro, coluna, né? Nervos. E quanto a tratamentos, a tecnologia não para de avançar, né? Então a gente tem, principalmente na área da coluna, as cirurgias minimamente invasivas, né? Microcirurgias, cirurgias por vídeo, que são cirurgias com cortes pequenos, pouca lesão no paciente, né? Eu causo pouco dano para chegar lá na coluna e resolver o problema dele. Então, esse paciente reabilita mais rápido, tem menos dor, consegue voltar a praticar atividade física, esportes, voltar à sua rotina. Esse é o maior salto dos últimos anos na parte de coluna e que a gente consegue oferecer hoje na nossa rotina aqui em Marau para os pacientes.
16: Bom, sempre se recomenda, né, em outras áreas médicas, né, de que não se deixe para a última hora, que se busque orientações, que se busque investigar o que está acontecendo. E também acredito que na tua área não deixa de ser diferente.
15: Sem dúvida, né? Dor é um sinal de alarme, então alguma coisa não está legal. Quanto mais cedo a gente diagnosticar, melhores são as chances de a gente, com pouca coisa, resolver a vida do paciente, né? Casos mais complexos vão demandar mais intervenção, né? Então, diagnosticar cedo, entender bem a importância da mudança de estilo de vida, de manter uma dieta adequada, um peso baixo, uma vida saudável, né? Isso traz um benefício enorme no longo prazo, principalmente quando a gente for envelhecer, né?
16: Porque precocemente sempre se encontra uma saída, né?
15: Com certeza, dá tempo de modificar os fatores que estão ali atuando.
16: Tá bom. Doutor Pedro Biasi, marauense, especialista em coluna e dor, hoje atendimento junto ao HCR Clinic. Algo mais pra gente, doutor? Fica à vontade.
15: Só agradecer a oportunidade de estar aí novamente e deixar um abraço para todos os ouvintes.
16: Volte sempre.
15: Obrigado.
16: Agora 18 para as 11, o Temática volta na sequência. Estamos agora com 25 graus. É, exatamente, em pleno inverno, 25 graus. 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
1: 14 para as 11, maior temperatura de 25 graus. 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Vamos com...
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3: Para você que está em busca de empregos, o Cine de Amaral tem vagas na indústria metalúrgica para alimentador de linha de produção, na indústria frigorífica para auxiliar de linha de produção, magarefe, inspetor de qualidade, cozinheiro e auxiliar de cozinha, no comércio para representante de vendas com carro próprio e atendente de farmácia, em supermercados para operador de caixa, fiscal de caixa e auxiliar de padaria. Na indústria em geral, para soldador, operador de máquina, auxiliar de costura, auxiliar de roto-moldagem, trabalhador para laticínios e operador de empilhadeira 1. E em serviços, para eletricista, auxiliar de manutenção, vigilante, auxiliar mecânico de manutenção, auxiliar administrativo, analista financeiro, coordenador de equipe para coleta de sucata, técnico de enfermagem, auxiliar de carga e descarga, pedreiro, servente, auxiliar de cozinha e motorista para caminhão C, além de revisor de tecidos e frentista. Lembrando que para se candidatar para as vagas, você deve ir até o Cine com o seu documento pessoal e fazer o seu cadastro para ser encaminhado para as entrevistas. O Cine fica na rua Irineu Ferlin, número 658, no centro, junto à Prefeitura Municipal de Amaral. Júlia Berghetti Xavier para a tua Rádio Alvorada.
1: Obrigado, Júlia, pelas informações. 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

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Faltando 10 para as 11, Amaral com 25 graus. O Temática sempre gratidão pela sua grande companhia.

0: Do Temática Sempre Especial, a nossa trilha com Fábio Júnior, Sem Limites para Sonhar. Faltando 5 para as 11, Marau, temperatura de 25 graus. Temperatura de 25 graus. 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Faltando 4 para as 11, Marau 25 graus. Mais uma vez aqui, o Temática destaca para você o Disque Denúncia, tanto contatos com a Polícia Civil, também como contatos com a Brigada Militar em Marau. Anote na sua agenda, porque de repente, sem mais sem menos, você vai precisar aí de um Disque Denúncia à sua disposição. Vamos lá então, anotando aí, o Disque Denúncia Contatos em Marau com a Polícia Civil. Disque Denúncia Contatos em Marau com a Polícia Civil é pelo 3342-5972. Anotou aí? O Disque Denúncia Contatos em Marau com a Polícia Civil pelo fone 3342-5972. Fone 3342-5972. O Disque Denúncia Contatos de Marau com a Brigada Militar pelo 99909-0190. O Disque Denúncia em Marau Contatos com a Brigada Militar pelo 99909-0190. Anotou? 99909-0190. O Disque Denúncia em Marau Contatos com a Brigada Militar. Lembrando o seguinte, lembrando sempre que o seu nome e também as informações serão guardadas em sigilo absoluto. Não se preocupe, porque o seu nome, bem como também as informações prestadas através do Disque Denúncia, serão guardadas em sigilo absoluto. 2 para as 11, já voltamos, Marau 25 graus, notícias da hora chegando.
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6: 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O presidente Luiz Inácio Lula da Silva, do PT, segue numericamente à frente do senador Flávio Bolsonaro, do PL, em um eventual segundo turno das eleições presidenciais, com 47% das intenções de voto, contra 44% do adversário, de acordo com mais recente pesquisa BTG Nexus, divulgada nesta segunda-feira. Apesar da vantagem numérica, os dois permanecem tecnicamente empatados dentro da margem de erro. O resultado é o mesmo da pesquisa anterior, de 10 de agosto. Em 3 de agosto, Lula aparecia com 46%, contra 45% de Flávio Bolsonaro. Brancos, nulos ou nenhum dos candidatos somam 8%. Já os eleitores que afirmaram não saber são 1%. No cenário contra Ronaldo Caiado, do PSD, o cenário também é de empate técnico, com Lula pontuando 46% e o ex-governador de Goiás, 42%. A Nexus ouviu 2.003 entrevistados com 16 anos ou mais por telefone de 14 a 16 de agosto. A margem de erro é de 2 pontos percentuais para mais ou para menos, com um nível de confiança de 95%. A pesquisa está registrada no Tribunal Superior Eleitoral sob o código BR-03317/2026. Não coloque limites em seus sonhos, coloque fé. 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O Grupo Casas Bahia demitiu cerca de 3 mil funcionários e fechou quase 300 lojas em agosto deste ano, segundo o pedido de recuperação judicial apresentado à Justiça de São Paulo. Somadas as duas etapas da reestruturação mencionadas no processo, o Grupo Casas Bahia reduziu aproximadamente 11.600 postos de trabalho e fechou cerca de 355 lojas. A medida inclui a própria companhia e outras 9 empresas do grupo e tem como objetivo reorganizar as finanças e renegociar cerca de 17 bilhões de reais em dívidas. Notícias da hora. 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
6: Próxima edição às 14h.
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0: Seguimos juntinhos ao vivo aqui no 107.7, tua rádio Alvorada, gigante em audiência. 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Seguimos porque agora o ritmo é agro.
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0: 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Vamos lá com o nosso destaque do agro. Informações agora, Ana Lúcia, vamos lá.
2: E nós iniciamos com as cotações dos grãos, que são comercializados em sacas de 60 quilos. A soja, R$ 124,00. O milho, R$ 58,00. E o trigo, R$ 70,00. Demais produtos: boi gordo, R$ 13,50 ao quilo vivo. Vaca gorda, R$ 11,85 ao quilo vivo. Suíno tipo carne, no preço integração, R$ 4,80 ao quilo vivo. Suíno tipo carne, no preço particular, R$ 5,02 ao quilo vivo. E o leite padrão, de acordo com a Emater, comercializado na região, com o menor preço referência, em R$ 2,25 ao litro. Ana Lúcia Giacomini para a tua rádio.
0: Obrigado, Ana, pelas informações. 11:15, Marau 25 graus. Sempre aqui nossa gratidão pela sua companhia, onde você estiver. Não esqueça de ter na sua agenda também o nosso WhatsApp, porque, com certeza, em muitas oportunidades, você também pode ser aí o nosso repórter. É verdade. O nosso WhatsApp, que é o 99979-7515. Mais uma vez, também no Temática, destacamos a questão do Disque Denúncia em relação aos maus tratos aos animais em Marau, tá, gente? O Disque Denúncia em relação aos maus tratos dos animais, em relação aos animais em Marau. Anote na sua agenda, então, o Disque Denúncia quando o assunto é maus tratos animais em Marau. Anote aí, o 99693-5397. 99693-5397 é o contato para você fazer em relação ao Disque Denúncia quando o assunto em Marau for maus tratos aos animais. 99693-5397.
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1: 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Bom dia para o nosso ouvinte amigo Alcindo, nos passando a informação de que temos uma carreta tombada agora na rodovia 324, ali na curva da Moega, famosa curva da Moega. Então, mais uma carreta tombada, rodovia 324, mais uma carreta tombada na rodovia 324, ali na curva da Moega. Informações do nosso amigo ouvinte, o Alcindo. Obrigado, Alcindo, pela informação aí, então. Você que passa aí pela 324, temos aí mais uma carreta tombada na 324, ali na curva da Moega. E no decorrer da manhã e da tarde, e também mais informações sobre esse acidente. 11h22, seguimos por aqui, agora chegamos aos 26 graus.
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2: Amigos e caros ouvintes, a semana começa com calor fora de época. Novamente, as temperaturas começam a subir e de forma bastante rápida pelo Rio Grande do Sul. Em toda a metade norte gaúcha e, portanto, aqui, centro, norte do estado, toda a nossa região vai ficar sob a influência desta massa de ar mais quente. Temos a presença do sol, variação de nebulosidade ao longo do dia, tem um pouco de umidade, sim, no ar, mas as temperaturas é que vão subir de forma bem rápida. Em altitude, nós temos os ventos soprando de norte, trazendo ar quente aqui para a nossa região. As temperaturas à tarde podem variar entre 27 e 28 graus, uma temperatura muito elevada mesmo. Na terça-feira, continua calor e este calor também ocorre, né, em função da umidade que os ventos em altitude trazem aqui para a região, ou seja, trazem umidade e trazem o ar quente também. Então, com isso, a sensação de abafamento é grande. Mas para o final da terça-feira, as instabilidades que estão em toda a metade sul gaúcha atuando nesta segunda, a partir da tarde, mais para a noite mesmo, já deve se espalhar um pouquinho mais pelo estado. Mas é na quarta-feira que as instabilidades chegam aqui na região e podem trazer chuvas acompanhadas de temporais. Então, bastante atenção para essa condição de mudança no padrão do tempo, mais para o final da terça-feira, ao longo da noite e madrugada de quarta. Com a previsão do tempo, Kátia Valente.
1: Obrigado, Kátia, pelas informações. Boa semana para ti.
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8: Agora 25 para o meio-dia, com 26 graus. 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Segunda-feira, por aqui, sempre contando com muito prazer, com comentário, sempre com ótimos conteúdos, do professor Benhur Soares. Olá, professor!
9: Olá, espero encontrar todos muito bem. Hoje vamos conversar aí sobre uma notícia que repercutiu em mídia nacional, aberta aí no final de semana, e que muitos canais acabaram falando sobre o suco para ganhar massa muscular, ou aumento de massa muscular. Bom, a notícia que rebomba e ecoa nas redes sociais está relacionado que esta prática ocorre nas academias. Eu faria primeiro uma ressalva. Não é nas academias como termo generalizado, e sim em algumas academias, de uma forma mais específica. Por que isso, professor? Porque este suco para ganhar massa muscular, nós não estamos falando de um suco natural. Não é um suco de fruta. É um suco, sim, baseado em hormônios sintéticos. E aí está a relação moral quando se aplica. Muitas pessoas, muitos praticantes, alguns adeptos aí, acabaram popularizando este uso de anabolizante e atualmente conhecido como suco ou o suquinho da academia. E neste suco estão alguns hormônios como testosterona, oxandrolona, decadurabolin, trembolona e outros tantos, que são usados para outros fins, não necessariamente específico para alguém que pensa em fazer o seu treinamento, em melhorar seu ganho de massa muscular de uma forma saudável. Bom, para que a gente possa avançar nesse estudo, nós temos que entender aqui a minha ideia de comunicado para todos os ouvintes duas situações. A primeira é entender prós e contras, e a segunda são os cuidados. Então, a primeira, quando nós falamos em prós e contras, sempre que nós temos essas descargas hormonais, como já citei aqui, de tais hormônios sintéticos, ocorre, sim, o aumento da massa muscular, fortalecimento ósseo, aumento da energia, o libido e toda a função sexual melhora, um bem-estar psicológico. E daqui a pouco você está me ouvindo dizendo, pá, olha, professor Benhor está dizendo que achou aqui a fonte da juventude, não é? Mas o hormônio, de forma natural, produzido pelo corpo, ele também vai te dar todos esses elementos. Porém, quando ele é absorvido de forma sintetizada, sem a orientação adequada médica, daquele médico que te dá e te diz, não, é esta quantidade, você precisa, você não está produzindo, é necessário que você ingira. Ok, caso contrário, o uso indevido desses hormônios está relacionado a alguns riscos extremamente preocupantes. A hipertrofia cardíaca, que é um dos elementos que tem chamado atenção para essas notícias da mídia nacional, porque algumas pessoas halterofilistas e de forma muito jovial, que são adeptos a esta prática, vieram a óbito recentemente. E aí está relacionado também a tumores hepáticos, danos no fígado, o elevado risco de câncer de próstata, além da alteração de humor, a questão de irritabilidade muito grande, e aí vem a redução da fertilidade. Bom, ditos prós e contras, eu acredito que tem uma relação muito clara que todos nós aqui temos que saber. Talvez nós, profissionais da educação física, bem como nós, quando pais, tios, sobrinhos, avós, padrinhos, o que que vocês imaginarem, que existem pessoas próximas que a gente pode estar ajudando nessa orientação, que é a conscientização. Conscientização dos riscos que isso tem quando utilizado de forma indevida. Então, voltamos. O uso de qualquer substância da forma como hormônio sintéticos, eles devem ser orientados, indicados, avaliados e atestados pelo médico e não por um profissional da educação física. Fiquem atentos a essa orientação, evitando maiores problemas, para que daqui a pouco você não deixe de ser simplesmente um usuário e passe a ser alguém que entra numa estatística perigosa aí, em algumas vezes até mesmo de morte súbita. Ok? Essa era a dica para hoje. Fiquem bem e até a próxima.
8: Aliás, baita, baita dica, professor Benhor Soares. Agora, 18 para o meio-dia, Marol 26 graus. 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
8: Muito bem, 13 para o meio-dia, 26 graus com loja Kibe, Bevel Veículos, loja Felim, Valente Supermercado, incorporadora Nova Alternativa, meus amigos da clínica Doutor Hérnia e também com os amigos da Cresol. Supermanhã de segunda-feira, mais uma vez nosso bom dia ao nosso irmão Sol, né? Estávamos com saudade dele. Embora estamos aí em pleno inverno com 26 graus. Agora no Temática, informações especiais para você que é...
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8: Por aqui hoje, meu amigo Frei Gabriel, tudo bem? Diga paz e bem, santa alegria.
16: Paz e bem, santa alegria, Maculano.
8: Tudo bem contigo?
16: Tudo bem, graças a Deus.
8: Sabe que dia é hoje?
16: Hoje, além de ser segunda-feira, não sei.
8: Não sabe? Bom, hoje é o dia do pão de queijo.
16: Opa!
8: Gosta ou não?
16: Ah!
8: Gosta de um pão de
16: por
8: queijo?
16: Por isso que eu fui num local hoje de manhã.
8: É.
16: E eu vi que tava a menina com o quadro. Tinha um pão de queijo desenhado e tava lá o valor do pão de queijo. No balcão cheio de pão de queijo. Ah, se eu soubesse, teria comemorado o dia do pão de queijo.
8: É verdade. É bom, né? Um pãozinho de queijo, né?
16: Coisa boa.
8: Tipo 4 da tarde, assim, um cafezinho preto, hein?
16: Ah.
8: É muito

0: 3 graus.
1: Aproveitar o calor hoje, né? Porque vai dar virada de tempo.
0: Olha, a partir de quarta-feira que deve mudar, né?
1: Mudar.
0: Deve, talvez, né?
1: Vai mudar.
0: A gente não sabe, né? Mas
1: vai mudar porque tá muito quente
0: tá
1: hoje.
0: Tá muito quente, tá, né? Muito, tá abafado, quente, né? De quarta em diante vai mudar. E o fim de semana promete frio aí. 4, 5 graus aí a temperatura no fim de semana.
1: Aí ninguém merece, né?
0: A partir de sexta-feira aí.
1: Hoje de manga curta, depois...
0: É, verdade.
1: Eu já sou daqueles que dentro do carro eu tô com duas jaquetas. Uma fina e uma grossa. Conforme é o momento, eu vou trocando.
0: Eu, além de ter uma jaqueta reserva no carro, tenho sempre um guarda-chuva bom.
1: Ah, sim.
0: Bom, é contigo aí.
1: Muito obrigado. Hoje, dia 17, nós rezamos o Evangelho de Mateus, capítulo 19, versículos 16 a 22. Eis que alguém se aproximou de Jesus e disse: Mestre, que devo fazer de bom para ter a vida eterna? Ele respondeu: Por que você me pergunta sobre o que é bom? Um só é bom. Mas, se você quer entrar para a vida eterna, pratique os mandamentos. Ele perguntou-lhe: Quais? Jesus respondeu: Não mate, não cometa adultério, não roube, não levante falso testemunho, honre pai e mãe e ame ao próximo como a si mesmo. O jovem lhe disse: Tenho praticado todas essas coisas e o que me falta ainda? Jesus lhe respondeu: Se você quer ser perfeito, vá, venda seus bens, doe aos pobres e terá um tesouro nos céus. Depois venha e me siga. Ao ouvir isso, o jovem foi embora triste porque tinha muitos bens. Os profetas e toda a lei, sobretudo o decálogo, se resumem no mandamento do amor. Mas precisamos recordar que o mandamento tem duas dimensões: o amor a Deus e ao próximo. O jovem que dialoga com Jesus no evangelho de hoje não compreendeu essa dinâmica. Pensava que estava sendo fiel a Deus por seguir o decálogo e os preceitos da tradição judaica, esquecendo de que nada disso tem valor se formos egoístas e não nos sensibilizarmos com os irmãos mais necessitados. Ainda hoje, muitos cristãos pensam ser fiéis a Deus e à igreja porque vão à missa, fazem as ofertas, ajudam de vez ou outra a própria paróquia ou um santuário, ou talvez um influenciador digital. Mas negligenciam o amor ao próximo, aquele que está ao seu lado, sentado na rua, desabrigado, com fome, com sede, doente, sem perspectiva. Se você quer ser perfeito, Jesus tem um bom conselho: use os seus bens para ajudar os pobres e a transformar vidas. Programa paroquial da Paróquia Cristo Rei, para hoje, segunda-feira, 19 horas, missa na Igreja Matriz. Amanhã, terça-feira, dia 18, 19 horas, missa na Matriz. Quarta-feira, 19 horas, atendimento com confissões, das 8 às 11 horas, das 14 às 17 horas, 19 horas, missa na Matriz, 19 horas, missa na Comunidade São Cristóvão. Quinta-feira, dia 20, às 14 horas e 30 minutos, missa no São José do Estonial, às 15 horas e 30 minutos, missa no Ames, 19 horas, missa na Matriz, novena Desatadora dos Nós. 19 horas, missa no Santo Antônio dos Pavão. Para sexta-feira, dia 21, 16 horas, missa da Saúde na Igreja Matriz, 19 horas, missa na Comunidade São José, linha 25, 19 horas, missa Nova Esperança, 19 horas, tríduo na Comunidade Desatadora dos Nós. Para sábado, dia 22, 14 horas, missa no Cachoeirão, 14 horas, missa na Gruta do Rio Maral, 15 horas, missa na Comunidade Santo Antônio dos Triquês, 18 horas, missa na Matriz, 18 horas, missa no Divino Espírito Santo, 19 horas, missa na Santa Catarina, 19 horas, missa na Nossa Senhora do Perpétuo Socorro, Progresso, 19 horas, tríduo na Desatadora dos Nós. Para domingo, dia 23, 8 horas, missa na Matriz,

0: horas, missa no Santuário de Lourdes, 9 horas, missa na Comunidade Nossa Senhora de Guadalupe, 10 horas, missa de Nossa Senhora Desatadora de Nós, missa na Matriz e festa no Salão Paroquial. Para 19 horas, missa na Santa Lúcia, 19 horas, missa na Nossa Senhora da Salete, Erigo, 19 horas, missa na Santa Helena, 19 horas, missa na Matriz. E nós ficamos na paz e no bem.
1: Ei, você que está sofrendo. Sim, você que perdeu alguém. Você que está na solidão. Você que está na depressão. Preste atenção. Sua presença é real. Entregue sua vida, problemas. Fale com Deus. Ele vai ajudar.

0: fale com Deus. Ele vai ajudar você.
1: Após a dor, vem a alegria.
0: Pois Deus é amor e não te deixará sofrer.

0: Ele te quer sorrindo. Tenha certeza que Ele ama muito você.
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1: A seguir você ouve, com Cristo Rei, a bênção do meio-dia. 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
4: Paz e bem, meu irmão, paz e bem.
5: Estimados irmãos e irmãs, é meio-dia. E juntos vamos invocar a bênção de Deus sobre nós, nosso alimento e nossos trabalhos. Amado Pai, que neste meio-dia o Senhor possa me preencher com a sua luz e o seu amor. Que as bênçãos provindas do seu coração infinito possam me dar forças para continuar até o fim deste dia. Fortaleça minha fé. Torne inabalável minha consciência. Inquebrantável minha vontade de servir e trabalhar. Iluminado seja meu humor e minha felicidade. Passe na frente, Senhor, com sua força e fé, em todos os caminhos que eu percorrer até o final deste dia. Que eu possa, Senhor, perceber toda a Tua grandeza e a Tua presença em mim. Sopra o Teu Espírito dentro de minha alma, para que eu sinta o meu interior fortalecido com a Tua presença, minuto a minuto, hora a hora, dia após dia. Que eu sinta a Tua voz dentro de mim, e ao redor e em minhas decisões, que eu perceba qual a Tua vontade. Santo anjo do Senhor, meu zeloso guardador, se a Ti me confiou, a piedade divina sempre me rege, me guarde, me governe, me ilumine. Amém. E por intercessão de Nossa Senhora, os santos e santas de nossas comunidades, que os anjos de Deus estejam à nossa frente para nos guiar, ao nosso lado para nos acompanhar, atrás de nós para nos proteger, acima de nós para nos iluminar e dentro dos nossos corações para abençoar. A bênção de Deus sobre todos os ouvintes e sobre o nosso alimento, em nome do Pai, do Filho e do Espírito Santo. Amém. Um bom almoço, um bom dia, paz e bem. E santa alegria.
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0: Alô, ouvintes, boa tarde. No ar, mais um programa com o patrocínio da Agropecuária Irmãos Arruá, Oral Unique, Aliança Variza, CBEM Indústria e Comércio de Cereais, TRR Tradição e Gambato Ford. 17 de agosto de 2026, segunda-feira.
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0: Vamos conferir a previsão do tempo com a meteorologista Kátia Valente.
2: E caros ouvintes, a semana começa com calor fora de época. Novamente as temperaturas começam a subir e de forma bastante rápida pelo Rio Grande do Sul. Em toda a metade norte gaúcha e, portanto, aqui centro-norte do estado, toda a nossa região vai ficar sob a influência desta massa de ar mais quente. Temos a presença do sol, variação de nebulosidade ao longo do dia, tem um pouco de umidade sim no ar, mas as temperaturas é que vão subir de forma bem rápida. Em altitude nós temos os ventos soprando de norte, trazendo ar quente aqui para nossa região. As temperaturas à tarde podem variar entre 27 e 28 graus, uma temperatura muito elevada mesmo. Na terça-feira continua calor e este calor também ocorre, né, em função da umidade que os ventos em altitude trazem aqui para a região, ou seja, trazem umidade, trazem o ar quente também. Então, com isso, a sensação de abafamento é grande. Mas para o final da terça-feira, as instabilidades que estão em toda a metade sul gaúcha atuando nesta segunda, a partir da tarde, mais para a noite mesmo, já deve se espalhar um pouquinho mais pelo estado. Mas é na quarta-feira que as instabilidades chegam aqui na região e podem trazer chuvas acompanhadas de temporais. Então, bastante atenção para essa condição de mudança no padrão do tempo, mais para o final da terça-feira, ao longo da noite e madrugada de quarta. Com a previsão do tempo, Kátia Valente. Amigos e caros ouvintes.
0: Muito obrigado, Kátia.
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0: A apicultora Adriana de Bortoli da Silva, de Jaquirana, na Serra Gaúcha, conquistou nesse ano duas certificações para a produção da apicultura do máximo. Em abril, obteve a certificação orgânica e em julho recebeu o selo ARTE, que permite a comercialização de produtos artesanais em todo o território brasileiro. Adriana também teve seu mel reconhecido em concurso promovido pela Confederação da Agricultura e Pecuária do Brasil. O produto recebeu o título de mel claro mais saboroso do Brasil em uma disputa com mais de 290 amostras de diferentes regiões do país. A produtora já havia conquistado o primeiro lugar no prêmio CNA Brasil Artesanal de 2024. A certificação orgânica reconhece o atendimento aos critérios estabelecidos para esse sistema de produção, enquanto o selo ARTE amplia a possibilidade de comercialização para outros estados. As conquistas permitem agregar valor ao produto e alcançar novos mercados. Adriana assumiu a propriedade, a agroindústria e a atividade apícola após o falecimento do marido em 2019. Desde então, deu continuidade à produção e participou de capacitações, cursos e consultorias desenvolvidos por projetos de apicultura da Serra Gaúcha, com o apoio do Sebrae RS. Atualmente, a apicultora também participa do projeto de estruturação da denominação de origem do mel branco de Cambará. Jaquirana integra a área de delimitação geográfica da futura DO devido à presença predominante da florada conhecida como carne de vaca, relacionada às características do mel produzido na região.
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0: Agora as informações do Mercado Agrícola com a Ana Lúcia Jacomini.
3: E nós iniciamos com as cotações dos grãos, que são comercializados em sacas de 60 quilos. A soja, R$ 124,00. O milho, R$ 58,00. E o trigo, R$ 70,00. Demais produtos: boi gordo, R$ 13,50 ao quilo vivo; vaca gorda, R$ 11,85 ao quilo vivo. Suíno tipo carne, no preço integração, R$ 4,80 ao quilo vivo. Suíno tipo carne, no preço particular, R$ 5,02 ao quilo vivo. E o leite padrão, de acordo com a Emater, comercializado na região, com o menor preço referência, em R$ 2,25 ao litro. Ana Lúcia Giacomini para a tua rádio.
0: Muito obrigado, Ana Lúcia.
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0: A gestão de estoques tem ganhado maior relevância financeira no agronegócio em razão dos juros elevados e das margens mais apertadas. De acordo com o CEO da Cumbre, Felipe Treitinger, muitas empresas ainda não consideram o custo do capital imobilizado em mercadorias estocadas. Segundo ele, manter produtos em estoque é uma estratégia utilizada para garantir pronta entrega e evitar perdas e vendas. No entanto, quando esse volume permanece armazenado por longos períodos, passa a representar um custo financeiro para a empresa. Conforme a análise, uma empresa com 10 milhões de reais em estoque mantém recursos que poderiam ser destinados ao caixa, à redução de dívidas ou a novos investimentos. Por isso, além do valor das mercadorias, a gestão deve considerar o tempo de permanência dos produtos armazenados e o custo de manter esse capital imobilizado.
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0: Estamos de volta com as informações.
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0: O Hospital São Vicente de Paulo, de Passo Fundo, ampliou a estrutura de cirurgia robótica ortopédica com a incorporação da plataforma Mako da Stryker, tornando-se o único hospital do Rio Grande do Sul a oferecer a tecnologia para cirurgias de prótese de quadril. O equipamento também amplia as opções para procedimentos de joelho e passa a integrar o Centro de Cirurgia Robótica da Unidade Uruguai, sendo utilizado pelas equipes do Instituto de Ortopedia e Traumatologia, IOT. A plataforma permite o planejamento da cirurgia a partir de tomografia computadorizada com modelo tridimensional da anatomia do paciente, auxiliando no posicionamento da prótese e na personalização do procedimento. Segundo o hospital, a tecnologia busca proporcionar maior precisão, segurança e previsibilidade nos resultados, tanto em cirurgias de quadril quanto de joelho. Com a nova plataforma, o Hospital São Vicente de Paulo passa a contar com dois sistemas robóticos voltados à ortopedia, somando o Mako ao sistema Core, utilizado desde 2022 em cirurgias de joelho, ampliando a oferta de procedimentos de alta complexidade no norte do estado.
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0: A contratação de crédito rural por meio de plataformas digitais registrou crescimento de 403% entre 2023 e 2025 entre pequenos e médios produtores do Paraná, Rio Grande do Sul e Santa Catarina. No período, foram movimentados 177,1 milhões de reais em mais de 2 mil operações financeiras. O Rio Grande do Sul respondeu por 53,9 milhões do volume contratado, atrás apenas do Paraná, com 86,3 milhões de reais. Os recursos são destinados principalmente a produtores de leite, suinocultores e avicultores por meio de linhas de capital de giro e investimento. Os dados mostram que o volume de crédito passou de 15,2 milhões em 2023 para 43,5 milhões em 2024, chegando a 76,6 milhões em 2025. Apenas no primeiro semestre desse ano, já foram liberados 30,9 milhões de reais na região sul. De acordo com análise de especialistas, a digitalização tem ampliado o acesso ao crédito e reduzido a burocracia para a contratação de recursos destinados ao custeio e aos investimentos nas propriedades rurais.
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0: Se você possui algum produto para venda na sua propriedade e quiser anunciar aqui no programa Hora do Agricultor, é só entrar em contato com a recepção da emissora em horário comercial. O telefone é o 3371-0300.
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0: 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A Hora do Agricultor volta amanhã ao meio-dia. A todos obrigado, desejos e uma boa tarde.

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0: Boa tarde para todos. Está no ar a partir de agora o programa No Ponto, servindo informação para você em um trabalho de produção da nossa central de conteúdo que tem a gerência geral de Mauro Matesco e a direção do Frei Renor Pegoraro. É segunda-feira, dia 17 de agosto de 2026 e parece verão, né? 27 graus é a temperatura agora aqui no centro de Marau, registro do termômetro da nossa emissora. Um dia com o predomínio do tempo seco, do sol, mas com um ventinho também. E essa sensação de abafamento, né? De 27 graus nesse momento. 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
6: E se o fato acontece, a tua Rádio Alvorada está presente, até para contar aqueles eventos que ainda vão acontecer, né, Eduardo Serri? Bem-vindo.
7: Olha só, você quer cuidar bem das suas finanças, quer aprender a gerir o seu dinheiro, né, fazer ele render, que é o que a gente realmente gosta, né? Saber como é que o nosso dinheiro vai render depois de um tempo. Para quem tem interesse nessa área, nessa parte de investimentos, saiba que você vai ter a possibilidade de aprender um pouco mais sobre isso de forma gratuita nos próximos dias. Quem vai explicar um pouquinho sobre isso é o César Cabral, da Easy Escola de Investimentos, que tem uma parceria muito bacana aqui com o Colégio Franciscano Cristo Rei. César, bem-vindo à nossa programação. Muito obrigado por me receber aqui.
8: Eu que agradeço o espaço, Eduardo.
7: Vamos começar explicando, então, como é que vai funcionar essa aula, um aulão gratuito de educação financeira, é isso?
8: É isso mesmo. Já vamos começar fazendo o convite aqui e depois na nossa conversa a gente vai detalhando melhor, então. Olha só, você que quer aprender a investir, você que não sabe por onde começar para organizar as suas finanças, né? A gente tem um convite para fazer para você. No dia 24 de agosto, será numa segunda-feira, às 19 horas e 15 minutos, teremos uma aula de investimentos aqui no Colégio Cristo Rei. Essa aula é para você que, independente da sua profissão, você venha aprender maneiras de cuidar melhor do seu dinheiro. Por quê? Na Easy, a gente entende que investir não é só para quem tem muito dinheiro, não é só para quem trabalha no mercado financeiro. Investir é uma necessidade. E a gente entende também que as pessoas têm a necessidade de ter alguém de confiança para explicar. Existem muitos conteúdos soltos aí na internet, mas às vezes quando você vai na prática, falta alguém ali presencialmente para você tirar alguma dúvida, né? Então, para você que está buscando cuidar melhor das suas finanças e quer aprender a investir começando do zero, é uma baita oportunidade que você vai ter aqui no Colégio Cristo Rei no dia 24/8.
7: E é de graça, o pessoal só chega aqui, entra, tem que fazer, preencher um formulário, fazer pré-inscrição. Como é que vai funcionar esse aulão?
8: Para a gente manter uma organização, você que quer participar, eu vou convidar você a entrar no Instagram da Easy, é I de igreja, S de sapato, E de elefante, Easy Escola de Investimentos. E aí você manifesta a tua intenção de participar por lá, tá? Então você entra no nosso Instagram, manda uma mensagem lá e a gente vai proceder com a tua inscrição, que é totalmente gratuita.
7: Muito bacana. E César, depois dessa aula, o pessoal que tiver interesse em aprofundar ainda mais esses saberes vai ter uma oportunidade, né? Nós temos um curso que vai ser realizado também com foco nesse público adulto.
8: Perfeito. Depois, quem quiser se aprofundar, né? Porque em uma aula não é possível a gente mostrar tudo o que a gente gostaria de mostrar, né? Mas depois, quem quiser dar continuidade, a gente vai também explicar como que vai funcionar em detalhes o nosso curso de investimentos, que vai ser uma oportunidade para as pessoas que estão aqui em Marau buscando melhorar a sua condição financeira.
7: Muito bacana. A Easy realiza, em parceria aqui com o Colégio Franciscano Cristo Rei, já um trabalho de educação financeira para os alunos do ensino médio e também fundamental, né? Vamos falar um pouquinho sobre esse trabalho, mas antes disso, eu acho que é legal a gente abordar, ainda sobre o curso para os adultos, quais áreas vão ser abordadas. E eu imagino que seja uma abordagem diferente também a educação financeira para os adultos e para os adolescentes e jovens, né? Acho que por isso que eu te falei, te perguntei sobre esse projeto. Acho que a gente poderia comparar como que é feita a abordagem para o curso dos adultos com a abordagem para o curso dos adolescentes e dos jovens.
8: Perfeito. Vamos falar primeiramente, então, sobre o curso dos adultos. O curso dos adultos é o curso Easy Investidor Nota 10. Em Passo Fundo, nós já formamos 9 turmas de investidores. E quem são esses investidores, Eduardo? São pessoas que não trabalham no mercado financeiro. Então, a gente tem lá uma diversidade de profissionais que querem cuidar melhor das suas finanças pessoais e que entendem que, através do investimento, através da organização financeira, vão conseguir chegar aos seus objetivos. E esse curso, ele é justamente para esse público, tá? Então, a gente começa do básico e vai avançando conforme a turma progride. Easy quer dizer investir sem economês. Então, é uma forma da gente deixar bem claro assim, olha, você não é do mercado financeiro, não se assusta. Você não vai ouvir jargões, você não vai ter aquela linguagem de economista para economista. É um curso muito prático, você vai usar o teu celular, a gente vai te auxiliar para fazer os teus investimentos no banco da tua preferência. E então, partindo do básico, nas primeiras aulas, a gente começa ali explicando de uma forma macro como que funciona a economia, tem a

0: de fundos imobiliários, outros tipos de fundos de investimentos, investimentos internacionais. É importante a gente pensar que a gente está no Brasil, a gente usa a moeda em real, mas vamos parar e pensar um pouquinho, né? Muitos anos atrás, quem tinha US$ 1 milhão tinha US$ 1 milhão. Hoje, quem tem US$ 1 milhão não tem nem US$ 200 mil. Então é importante a gente pensar também numa diversificação, não só pensando em Brasil, né? A gente tem que proteger o nosso dinheiro da inflação, do risco cambial e acessando essas oportunidades. Mas quando a gente não conhece algo, o que acontece? O risco, ele é inversamente proporcional ao conhecimento. Então, quanto menos a gente conhece, mais medo vai dar e mais arriscado vai ficar para a gente acabar cometendo alguns erros, né? Então, é importante a gente ter esse conhecimento e o curso vai trabalhar essas áreas. Então, conceitos fundamentais, investimentos que estão ali no teu dia a dia, que é só você abrir o aplicativo e vai passar a entender, e também um planejamento financeiro.
1: Muito bacana. Ainda sobre o aulão, a gente falou de inscrições ali, né? Tem que chamar vocês no Instagram. Tem limite de vagas e questão de perfil da pessoa, idade mínima, idade máxima?
0: Olha, o auditório do Colégio Cristo Rei aqui é grande, tá? Mas se a gente for pensar que venham todos os pais, já não tem lugar para todo mundo, né? Então é importante que, se você está interessado aí, entre o mais rápido possível e faça a tua inscrição para garantir o teu lugar no evento.
1: Muito bacana. Como a gente falou há pouco, vocês realizam também um trabalho em parceria aqui com o Colégio Cristo Rei de educação financeira para ensino médio e ensino fundamental. Vamos falar um pouquinho sobre esse trabalho e aí também falar sobre como é o curso para essa galera. O que vocês ensinam, qual é a forma de ensinar, porque ainda assim, né, como a gente falou, tem diferenças entre ensinar para um adulto e ensinar para um jovem, mas também tem muitas diferenças entre ensinar para alguém que está no ensino médio, muitas vezes eles já trabalham, e alguém que está no ensino fundamental, não é, César?
0: Perfeito, é exatamente isso, né? Você começou me fazendo essa pergunta ali, eu me estendi um pouco, mas agora vamos fazer um comparativo então, né? O curso dos adultos, ele é muita prática mesmo. O adulto, ele já está trabalhando, ele já está no meio de uma jornada financeira, então ele é muito mais prático. E o curso para jovens, na verdade, é uma preparação para as Olimpíadas de Educação Financeira. Tá? Existe desde 2024 a OLITEF. A OLITEF é a Olimpíada do Tesouro Direto de Educação Financeira. Ela é uma Olimpíada de investimentos promovida pelo Tesouro Nacional e a B3, que é a nossa Bolsa de Valores aqui no Brasil. E no ano passado, na segunda edição, ela já se tornou a maior Olimpíada do tema no Brasil, porque foram mais de 1.700.000 estudantes participando dessa Olimpíada. Então, é uma competição que traz o tema educação financeira para dentro das escolas, e lógico que o Colégio Franciscano Cristo Rei não poderia ficar de fora de uma competição como essa, né? Um colégio que está incentivando o tema, que dá valor ao tema educação financeira, não poderia ficar de fora. E nós da EASY estamos nessa parceria, então, na preparação dos alunos para a competição. Então, pensando assim, primeiramente, na diferença dos dois públicos, aqui o trabalho que a gente já está realizando no Cristo Rei desde maio, a gente está com os alunos do ensino médio e o pessoal do nono ano, que são os alunos que vão representar a escola na OLITEF. E o objetivo, assim, mais certeiro, é buscar ir bem na prova, né? Paralelo a isso, a gente vai também trazendo um pouco de prática. Estava te falando antes aqui da nossa conversa, teve uma aluna hoje que fez o primeiro investimento dela. Isso, para nós, assim, independente se ela vai ter uma medalha ou como que ela vai performar na Olimpíada, já é uma grande vitória, né? Mas a gente entende que a principal diferença do curso dos adultos para os jovens é a questão do direcionamento. Aqui a gente está se preparando para uma Olimpíada, e nos adultos a gente está se preparando para situações que já estão acontecendo agora, né? E como você falou, a questão da temática também, a questão da didática é bastante diferente, o público adulto do público jovem, porque no público adulto você fala a palavra contra-cheque, todos os adultos sabem o que é um contra-cheque, mas um aluno de 14 anos... talvez é a primeira vez que ele ouviu essa palavra contra-cheque. Então, você tem que começar lá do início, né, para depois, lá na frente, você tá falando.

0: desses termos que já são usuais do público adulto.
1: E a gente tem tantas mudanças tão rápidas também, né, César? Acho que um grande exemplo do Pix, né? A maioria dessas pessoas, e eu não vou me descartar também, é óbvio, né? Mas chegou numa época de uso. Eu mesmo, quando eu comecei a receber salário e tudo mais, já não era por depósito ou coisa assim, já era Pix, né? Então é ensinar para eles uma coisa que talvez não vá fazer tanto parte do dia a dia deles, mas é muito importante saber também.
0: Sim, é importante saber. Hoje o Pix, ele é o meio de pagamento e meio de transferências mais utilizado no Brasil. Ele venceu, inclusive, o cartão de crédito ou o cartão de débito também. Então, hoje não tem nenhum tipo de transação que vença o Pix, né? E vai continuar. Daqui 5 anos, talvez a gente vai ter uma conversa, vai ter uma outra forma de pagamento, né? Então, as coisas elas vão se atualizando. É importante a gente saber a história do dinheiro, a história de como as coisas aconteceram, mas é importante a gente estar atualizado também, né? Então, assim como hoje uma aluna aqui na aula, ela já fez o seu primeiro investimento, muitos estão cadastrando pela primeira vez o Pix.
1: Muito bacana essa iniciativa. Então vamos fechar fazendo um convite, relembrando para o pessoal data, hora e como participar desse aulão que vai acontecer aí gratuito para o público adulto.
0: Vamos lá então, você que é de Marau, você está convidadíssimo a participar de um aulão de investimentos no dia 24 do 8, segunda-feira, às 19 horas e 15 minutos, aqui no Colégio Franciscano Cristo Rei. Não paga nada para participar, é totalmente gratuito. O que você pode esperar é uma aula de investimentos totalmente sem jargões, numa linguagem que você vai entender. Então, independente da tua profissão, independente do teu ponto de partida, se você está muito bem financeiramente, se você está tentando se organizar, venha, porque vai ser muito bom. Esse é o convite que a gente tem para fazer para você. E entra lá então no nosso Instagram, @ize. ISE, Escola de Investimentos, e manifesta o teu interesse lá e a gente registra o teu nome aqui para estarmos aguardando você na segunda-feira.
1: Obrigado, César Cabral e o pessoal do Colégio Franciscano Cristo Rei, por me receberem aqui e falar um pouquinho sobre essa iniciativa muito legal que acontece aqui então no dia 24 de agosto, devolvendo a programação da emissora da Unidade Móvel Eduardo Serri, em nome de Zafari de Marau, das lojas Triunfante e dos postos Marau Norte e Marau Sul.
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3: Muito obrigada, tá, Eduardo? É daqui a uma semana, dá tempo de se programar para participar, que realmente vale a pena. 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Uma da tarde, 28 graus a temperatura. De verão, né?
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5: A pessoa que pensa que o açúcar é apenas o vilão da dieta está redondamente enganada. Ele também faz um mal danado à pele, sabia? Segundo pesquisas, os açúcares podem se aderir ao colágeno da pele, destruindo e originando as rugas, e a gente não quer elas de jeito nenhum. O fenômeno causa inflamação, oxidação e envelhecimento precoce. É como se o açúcar se caramelizasse nas células. E a flacidez ainda está incluída na lista de prejuízos. O açúcar produz serotonina, responsável pela sensação de relaxamento, que diminui o tônus muscular. Acabe já com essa tentação e consuma alimentos ricos em triptofano, como a banana, a tâmara, o ovo e o grão de bico. Esse foi o Bem Viver no seu rádio e eu, Ana Paula Barros, volto já já com mais uma dica para nossa saúde. Até a próxima!
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0: Agora 1h04, 28 graus a temperatura. 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A Casa do Colono que está conosco para trazer e confirmar, né, a hora e a temperatura, 1h06, 28 graus.
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0: A segunda edição do nosso quadro de saúde está no ar a partir de agora e no oferecimento do CD, o Centro de Diagnóstico. 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E como eu já antecipei, a nossa convidada hoje é a doutora Clarissa Karsten Marques, médica dermatologista. A gente vai falar um pouquinho sobre tratamentos capilares, quando procurar ajuda, o que, que pode significar, né? Doutora Clarissa, prazer te receber mais uma vez. Boa tarde.
2: Prazer, boa tarde você e a todos os ouvintes.
0: Queda de cabelo, muita gente pensa, é normal. E aí eu te pergunto, é normal ou não?
2: Depende a queda. O normal é a gente ter uma queda de 100, 150 fios por dia. Agora, uma queda que é muito volumosa, que o paciente vê que tem muito cabelo no ralo, muito cabelo no travesseiro, na casa, que a gente vê que o paciente chega assim apavorado, meu Deus, eu tô perdendo muito cabelo, às vezes vem com bolos assim de cabelo, essa a gente já não pode normalizar. Ou também quando o cabelo começa a ficar ralinho demais, muito fininho, que a gente consegue visualizar o fundo do couro cabeludo, também já não é normal. Então, a gente tem que ficar atentos ao que é normal e o que já ultrapassa a normalidade.
0: Uhum. Eu comecei te perguntando sobre isso porque é um dos problemas, né, que chegam até o consultório. Quando a gente fala de cabelos, além da queda, o que mais que a gente está falando?
2: Sim, chega toda a parte da queda capilar e a gente tem que fazer toda uma avaliação do couro cabeludo. Por exemplo, tem pacientes que têm caspa, que é uma doença do couro cabeludo, que a gente chama de dermatite seborreica. É uma questão que a gente também faz tratamento no consultório, porque às vezes o paciente está usando um shampoo de farmácia, não está tendo resultado, a gente precisa melhorar, otimizar o tratamento. E normalmente esses pacientes têm uma piora agora no inverno, com a água muito quente, tem uma descamação maior do couro cabeludo. Alguns têm coceira no couro cabeludo, que também a gente precisa ver, precisa investigar. Outros pacientes têm uma queda maior, alguns lugares que chega a ter até um buraquinho, assim, de tanta queda. Coceira, foliculite, que chega a inflamar o couro cabeludo, psoríase do couro cabeludo. Então, a gente tem várias afecções que acaba incomodando o paciente e o couro cabeludo, que não é só a queda, outras queixas também.
0: E o problema, por exemplo, de uma queda ou de algum problema no couro cabeludo, ele pode significar algum outro problema do organismo da pessoa ou é ele em si?
2: Sim, tem muitas doenças que acabam trazendo uma queda maior do cabelo, dos fios do cabelo. Por exemplo, paciente que tem lúpus, pacientes que têm alguma doença crônica, por exemplo, hipotireoidismo, que é um problema da tireoide, esses pacientes têm uma tendência a ter mais queda. Outras doenças crônicas, como os diabetes e insulino dependente. Tudo aquilo no nosso organismo que afetar, acaba afetando o folículo. Por exemplo, depois do parto, é comum as mulheres perderem o cabelo também, porque a gente tem o que a gente chama de efluvio telógeno. E é uma queda mais acentuada que vai acontecer ali depois de 2 ou 3 meses do pós-parto. E às vezes até culpam a anestesia, que não é a culpada. Na verdade, a culpa a gente tem questão hormonal e qualquer cirurgia, qualquer doença que a gente tiver, febre, covid, uma gripe, uma sinusite, um quadro de estresse grande, psicológico, tudo isso pode vir refletir depois no nosso couro cabeludo. Normalmente não é no momento que aquilo está acontecendo, vai ser 2 a 3 meses depois. Isso vai se refletir lá na frente. Então, mais por conta desse estresse que a gente passa.
0: Puxando esse gancho do estresse, né? Tem pessoas que comentam, né? Que quando tá ansiosa, que quando tá com algum problema, percebe a queda de cabelo. Tem alguma relação também?
2: Sim, o estresse pode aumentar a queda capilar. A gente pode ver um aumento intenso, assim. Outra coisa, além do estresse também, deficiência nutricional, às vezes uma falta de ferro. A vitamina D em si, só ela, sozinha, não vai acontecer que vai ter uma queda muito grande, como as pessoas pensam. Mas o ideal é que o nosso organismo esteja todo ok para a gente conseguir dar um crescimento adequado para o nosso cabelo. Então, a falta de algumas outras vitaminas, a alteração da tireoide ali, ferritina, a gente tem que investigar, vitamina B12. Normalmente, a gente pede uma série de exames também para ver se está tudo ok. Tendo alguma vitamina que está deficiente, a gente repõe, né?
0: Doutora Clarice, como que acontece essa investigação? Que tipo de exame, que tipo de trabalho que é realizado no consultório para se chegar aí, né, a algum resultado, alguma conversa e tratamento com o paciente, a paciente?
2: O primeiro passo, o paciente vem no consultório e a gente faz uma longa conversa para ver todo o histórico do paciente. Desde, por exemplo, como que ele come, por exemplo, vegetariano. Talvez ele vai ter alguma deficiência nutricional que a gente vai precisar repor. Qualidade de vida, eu durmo mal, eu sou muito estressado, isso também já conta ponto. E depois todo o histórico dele e familiar. Passou por cirurgia na família, tem alguém que tem alguma doença, tu já teve. Todo um questionário grande. Até a gente pergunta os produtos que o paciente usa, o que, que já usou, se já tratou. Como que começou essa queda? De uma hora para outra ou ela veio ocorrendo durante anos, durante meses? Foi em 2 meses, em 3 meses, muito acentuada? Tudo isso a gente questiona o paciente, é uma longa conversa. Depois, a gente vai para a parte de exames. O que está faltando para esse paciente? O que, que poderia estar acontecendo ali? Questão hormonal, outras... E a parte mais importante que a gente tem é o exame do couro cabeludo, que a gente chama de fazer um exame, que é a tricologia. A gente vai olhar o couro cabeludo. Então, o que, que eu vou ver nesse couro cabeludo? E eu vou ver com um aparelho que me permite fazer um aumento. Então, tem muitos pacientes que às vezes consultam online, ou às vezes nem é um médico que está atendendo ele ali, pega a receita e pega o remédio, nem sabe se está tratando o que ele precisa tratar. Então, quando a gente vê no consultório, a gente analisa esse couro cabeludo. A gente olha com esse aparelhinho que tem um grande aumento e a gente vai ver o folículo, como é que ele tá? Ele tá normal? O ideal, o normal é que ele saia de 2 a 3 fios. Não, tá saindo só um. Não, o couro cabeludo tá na densidade normal? Tá na grossura normal o fio? Não, tá muito fininho. Tem uns mais grossos, outros mais finos. Como é que tá esse couro cabeludo em si? Tá descamando? Tá muito vermelho? Tudo isso a gente tem que analisar ali. E outros achados que a gente acaba vendo que são de algumas outras doenças do couro cabeludo que a gente tem muitas.
0: E aí, a partir disso, se indica o tratamento.
2: Isso, a partir que a gente vê, faz um diagnóstico, olha, o teu problema é uma alopecia areata, o teu problema é uma alopecia androgenética, é um eflúvio telógeno, a gente guia o tratamento para esse paciente. E aí a gente tem várias opções de tratamento hoje no mercado. A gente tem remédios que ajudam a engrossar esse fio que está muito fininho, que sempre no passar dos anos a gente vai tendo um afinamento dos fios, mas quando isso acontece muito já não é normal. Então, que vai nos ajudar a engrossar, tanto para aplicar direto no couro cabeludo, como para a pessoa tomar em casa. Tem outros que vai ajudar na questão hormonal, a gente vai frear alguns hormônios que fazem cair mais o cabelo, aquela enzima que faz cair mais o cabelo. E a gente consegue aumentar um pouquinho a fase de crescimento, que normalmente ela vai de 1 até 7 anos. Por exemplo, esse paciente ia crescer só até uns 2 anos. A gente consegue alargar um pouquinho essa fase de crescimento. Consegue encurtar um pouquinho aquela fase de queda, porque a gente sempre tem fios que estão crescendo, outros estão caindo. Então, a gente consegue melhorar esse aspecto também. No caso de precisar alguma vitamina, a gente consegue repor. No caso que é alguma doença autoimune ou imunomediada, a gente consegue ver imunomoduladores, medicação específica para isso, ou algumas que a gente faz aplicação direto no couro cabeludo no consultório. Então, identificando a causa e fazendo o diagnóstico, a gente consegue direcionar o tratamento.
0: É claro que hoje, por exemplo, vamos só pegar o gancho de shampoos, né? Existe uma infinidade de shampoos e também várias indicações, né? Mas também tem muitos produtos que se dizem milagrosos, né? Sim. E a gente acaba, às vezes, né? Testando. Recorrendo a isso, testando, né? Quando que isso também é um risco, doutora Clarissa?
2: É importante o paciente saber, assim, que shampoo para tratar a queda capilar, a gente não tem nenhuma evidência científica que shampoo trate causa de queda de cabelo, tá? Ele não consegue tratar a queda, porque o tempo que o shampoo fica ali é um tempo pouco. A gente usa o shampoo, ele é um produto que é feito para higienizar o couro cabeludo. Essa é a função do shampoo, lavar. E outra coisa, até pegando esse gancho, que as pessoas pensam assim, eu não posso lavar todo dia meu cabelo, que meu cabelo vai cair mais. Isso não existe, isso é um mito. Pode lavar o cabelo todo dia, não tem problema, tá? Até para as pessoas que têm dermatite seborreica, têm caspa, se elas sentirem que precisam lavar o cabelo todo dia para sentir que o cabelo tá limpo, pode lavar, não tem problema. Porque é pior que elas não lavem e fiquem mais dias com o cabelo sujo, porque essa dermatite vai ficar pior e vai ter mais descamação, vai irritar mais o couro cabeludo e pode tender a ter uma queda maior por isso. Então, o shampoo para queda de cabelo, ele não nos ajuda. Ele nos ajuda para algumas condições específicas do couro cabeludo. Quando, por exemplo, o paciente tem muita sensibilidade, a gente indica um shampoo para o cabelo mais sensível. Quando o cabelo está muito oleoso, a gente indica. Quando o paciente tem a dermatite seborreica, que é a caspa, e a gente indica um shampoo específico para esses casos, para esses tipos de paciente. Aí, para tratar isso, serve. Para queda de cabelo, não.
0: E tem as receitas milagrosas que tem que se ter muito cuidado, né?
2: Sim.
0: Bom, é que de fato eu fico imaginando, né, e não só nessa questão dos cabelos, mas sempre quando a gente tem algum problema de saúde, a gente quer o retorno imediato, né? Tomei o remédio, quero já em 2 minutos estar bem. E nesse caso de problemas do couro cabeludo, do cabelo em si, também existe tempo? Tem que ter paciência, tem que ser fiel ao tratamento. Como que funciona essa parte, doutora?
2: Sim, a gente não tem, infelizmente, resultados imediatos, que é o que todo mundo quer, né?
0: Seria bom se tivesse.
2: Né? Mas a gente precisa um tempo, até para aquele cabelo crescer, porque ele sai lá de baixo e ele vai crescendo, até ele chegar lá em cima e crescer e ter um comprimento maior, que é o que o paciente deseja. Isso leva um pouquinho de tempo. Até, por exemplo, um dos remédios que a gente usa muito, que é muito usado, que às vezes o paciente até já vem usando, que é o minoxidil, que ele tem tanto para tomar como para passar. Às vezes o paciente começa passando o primeiro, segundo mês, ele não viu o resultado e ele para. Ou às vezes acontece o efeito de cair um pouquinho mais o cabelo no início, porque é aqueles fios que já estavam por cair, vão cair para dar vida a fios novos ali, dar lugar a fios novos. Então, aí o paciente meio que desiste. Eu cansei de passar ou agora tá caindo mais. Mas pode acontecer e o paciente tem que persistir. O minoxidil, por exemplo, a gente vai começar a ver um resultado ali pelo quarto mês. Então, o paciente tem que persistir, tem que continuar usando pra gente ver aquele efeito. E outra coisa também. Por exemplo, a grande maioria dos pacientes, 80%, tem o que a gente chama de alopecia androgenética, que é a calvície. Nos homens, a gente vê aquela entradinha aqui e aqui na região da coroa. Nas mulheres, a gente vê que tem uma rarefação mais no meio do couro cabeludo, como se fosse um pinheirinho, a gente diz. Esses pacientes, eles precisam entender que eles têm uma doença do folículo. Aquele cabelo tá ficando assim, tá indo embora e tá ficando calvo por causa de uma doença. Então, eu sempre explico para eles, tu tem uma doença crônica do teu folículo, então a gente precisa tratar sempre, é um tratamento contínuo. Assim como quem tem pressão alta, a pessoa tem que tomar o remédio todo dia para pressão ficar naquele nível. Se ela para de tomar, pressão aumenta. Paciente que tem problema da tireoide tem que tomar para ficar sempre estável a tireoide, não pode parar. Então, quem tem esse problema capilar é a mesma coisa, é um tratamento contínuo. A gente vai ter que sempre tomar. Ai, tomei 10 anos, não aguento mais tomar. Vai parar, o que, que vai acontecer? A gente vai regredir, vai voltar àquele estágio inicial que a gente estava, vai começar a aparecer toda a calvície novamente. Então, por exemplo, nesses casos, é um tratamento que a gente faz a longo prazo, é contínuo. Outros a gente faz por 6 meses, depende da causa.
0: Uhum, e depende também de cada pessoa,
2: isso,
0: né?
2: Isso aí, de organismo de cada um, também responde diferente. Alguns pacientes têm ótima resposta em 2 meses, por exemplo. Outros levam 4, outros levam 6, né? Individual. Por exemplo, quando o paciente chega mais novo, ele já tem um metabolismo que tá ok, é mais fácil dele responder do que um paciente que tem 65 anos.
0: É legal a gente trazer esse assunto, porque é uma questão de estética, sim, é uma questão de autoestima, sim, óbvio que é, mas também é uma questão de saúde, né, doutora?
2: Sim, sim, não é só estética. É fundamental para a autoestima do paciente também, mas a gente tem que tratar as doenças do couro cabeludo, que elas existem muito. E às vezes os pacientes demoram muito em procurar ajuda, ou porque eles acham que não tem tratamento, ou porque eles já tentaram, mas tentaram tratamentos errados, não era o que era indicado para ele. Então, às vezes eles chegam com uma fase muito adiantada. Então, quanto antes o paciente vem, é sempre mais fácil a gente tratar.
0: Mas o que a gente pode dizer aqui é de que a dermatologia tem hoje como reverter isso, né?
2: Tem, a gente tem diversos tratamentos que a gente tem ótimos resultados.
0: Bom, além de tudo isso, dicas práticas, né, para o nosso dia a dia, como que a gente pode estar ali na nossa rotina cuidando diariamente do nosso couro cabeludo, do nosso fio de cabelo? O que, que poderia deixar aí de dicas para a gente?
2: O ideal é a gente agora no inverno não lavar com água tão quente, porque deixa o cabelo um pouquinho mais sensível, mas também a gente não consegue tomar banho com água fria, tem que ser uma morna para quente ali. Usar o shampoo adequado para o nosso tipo de cabelo. Se meu cabelo é oleoso, eu preciso de um shampoo para cabelos oleosos. Se é um bebê, se é uma criança, tem que ser um shampoo para aquele tipo de paciente. Se é uma pessoa que tem um cabelo normal, aí ele já vai se acostumar com qualquer shampoo. E lembrar que o shampoo a gente passa lá no couro cabeludo, a gente vai e massageia ele lá. Não é colocar na palma da mão e deu uma vez e pronto. Então, a gente massageia direitinho, limpa, higieniza o couro cabeludo. Depois, condicionador. Nunca é na raiz do cabelo, é sempre no comprimento.
0: É a pergunta que chegou agora do ouvinte, acabei de anotar aqui, doutora.
2: Então, o condicionador é sempre no comprimento dos fios, nunca no couro cabeludo. Tá? E depois a gente pode também fazer o que a gente chama de cronograma capilar, que é um tratamento, usar uma máscara em casa, sempre também no comprimento dos fios, tem que deixar o que o produto indica, às vezes indica 3, indica 5 minutos, é aquele tempo que o cabelo precisa estar ali. Quando vai secar com o secador, principalmente agora no inverno, usar um protetor térmico ajuda muito a proteger o cabelo, usar o secador um pouquinho mais longe. Quem tá perdendo muito cabelo, tentar evitar química, tentar fazer evitar botox capilar, evitar alisamento, porque tudo isso também vai agredindo, vai deixando o cabelo mais fino.
0: É, a pergunta do ouvinte aqui era exatamente nesse sentido, doutora. Até botei o óculos para ler melhor aqui. Se é verdade que o condicionador não deve ir para o couro cabeludo e se existe diferença entre condicionador e creme para pentear.
2: Sim, não deve ir no couro cabeludo, ele é feito para a gente usar na haste do fio, que então é no comprimento. O único que vai no couro cabeludo é o shampoo, E o outro era a diferença para pentear. Sim,
1: isso.
2: Existe diferença. Porque o creme para pentear é um tipo um levinho, um creme que vai ficar ali no cabelo. Então, ele tem toda uma outra formulação. Tem outros ingredientes, outras coisas que vão dentro daquele produto. Então, um é diferente do outro. O condicionador é um e o creme de pentear é outro.
1: Uhum.
2: Eles são desenvolvidos assim. Assim como o shampoo é diferente do condicionador.
1: Uhum, tá certo. Ouvinte perguntando também sobre se a senhora tem, doutora, alguma opinião em relação ao Mega Hair, se ele é adequado ou não, se ele pode prejudicar ou não.
2: Então, a gente não indica porque vai acontecer o que a gente chama de alopecia de tração. Por ele estar preso ali naqueles fios, ele vai acabar puxando. E aquilo que ele vai puxando, ele vai tracionando e a gente vai perdendo o cabelo ali. Então, a gente não indica fazer. Mas normalmente as pessoas já usam porque elas têm pouco. Então, o que é o adequado? Vai no médico dermatologista, faz uma investigação, faz um diagnóstico, faz um tratamento e com o tempo vai tirando o mega.
1: Uhum. Ouvinte contando aqui que faz tratamento também. Até fez a foto aqui do medicamento espironolactona. Tona para a vida toda, disse ela.
2: Isso aí, isso aí. Esse a gente usa muito em mulheres, porque ele nos ajuda a bloquear os andrógenos e a gente tem uma boa resposta para as mulheres.
1: Doutora Clarissa, sobre tratamento capilar, o cuidado com os nossos cabelos, mais alguma informação, orientação que poderia, que gostaria de deixar aqui para quem está nos acompanhando?
2: Eu acho que o ideal é que a pessoa sempre procure logo no início. Não deixe para depois, não deixe para amanhã, não pegue dica com o vizinho, com a vizinha. Vai consultar e pegar uma indicação médica, né? Uma orientação médica para fazer um tratamento adequado. Porque às vezes a pessoa tem uma doença capilar e ela nem imagina, não sabe, não está tratando. E os anos vão passando e quando vê aquela pessoa está quase sem cabelo, né? Que não é o que a gente quer e que ninguém quer. Então, o ideal é a gente sempre tratar o quanto antes.
1: Tá certo, então. Te agradeço muito por ter vindo aqui. 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
1: Até a próxima.
2: Obrigada, igualmente.
1: Agora, 1h26, 28 graus. E olha, gente, teve um grave acidente de trânsito envolvendo 6 veículos na BR-386, próximo ao município de Tio Hugo. Agora há pouco, início da tarde de hoje, segunda-feira, 17 de agosto. Foi no quilômetro 218, nas proximidades de Tio Hugo, segundo informações preliminares da Polícia Rodoviária Federal. A ocorrência foi um engavetamento com 4 veículos leves e 2 caminhões. Envolveram-se uma Chevrolet S10 de Ibirapuitã, um Chevrolet Onix do Paraná, um Fiat Palio de Arvorezinha, um Volkswagen Gol de Lajeado, uma Scania de Passo Fundo e também um caminhão Volvo de Santa Catarina. Um dos caminhões, o Volvo, está carregado com etanol. Então, há todo um cuidado redobrado também, porque é carga inflamável. Até o momento, uma pessoa ficou ferida, o motorista desse Volvo, que foi encaminhado, então, para atendimento médico hospitalar. Ainda não há informações nem sobre a identificação dessa vítima e nem sobre a gravidade, né, dos seus ferimentos. Equipes da CCR Via Sul, do SAMU de Ernestina e também do Corpo de Bombeiros Militar de Tapera atendem a esta ocorrência. A BR-386 está com o trânsito nesse momento em meia pista, então os motoristas que puderem evitar o trecho podem fazê-lo e a orientação é fazê-lo, mas também verá, né, os momentos aí também de controle do trânsito para a retirada dos veículos logo mais. É um acidente de trânsito que aconteceu agora no início da tarde na BR-386, próximo a Tio Hugo, envolvendo 6 veículos. Um desses veículos é um caminhão carregado com etanol, é carga inflamável, então há todo também um cuidado em relação a esse fato. Uma pessoa ficou ferida e foi encaminhada para atendimento médico hospitalar. As informações que a gente recebe junto com os colegas da tua rádio
0: Cristal de Soledade.
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11: 1:32. 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
1: 27 para as 2, 28 graus a temperatura aqui no centro de Marau. 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Hora de recebermos a Kátia Valente, nossa meteorologista, ela que chega para falar a respeito das tendências do tempo, do clima para as próximas horas aqui na região. Todo mundo sentindo nessa diferença de temperatura. A gente está com 28 graus agora aqui no centro de Marau. É uma temperatura de verão em pleno inverno. E o que, que tudo isso pode também trazer de consequências, né?
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2: Amigos e caros ouvintes, a semana começa com calor fora de época. Novamente, as temperaturas começam a subir e de forma bastante rápida pelo Rio Grande do Sul. Em toda a metade norte gaúcha e, portanto, aqui, centro-norte do estado, toda a nossa região vai ficar sob a influência desta massa de ar mais quente. Temos a presença do sol, variação de nebulosidade ao longo do dia, tem um pouco de umidade, sim, no ar, mas as temperaturas é que vão subir de forma bem rápida. Em altitude, nós temos os ventos soprando de norte, trazendo ar quente aqui para a nossa região. As temperaturas à tarde podem variar entre 27 e 28 graus, uma temperatura muito elevada mesmo. Na terça-feira, continua calor, e este calor também ocorre, né, em função da umidade que os ventos em altitude trazem aqui para a região, ou seja, trazem umidade e trazem o ar quente também. Então, com isso, a sensação de abafamento é grande. Mas para o final da terça-feira, as instabilidades que estão em toda a metade sul gaúcha atuando nesta segunda, a partir da tarde, mais para a noite mesmo, já devem se espalhar um pouquinho mais pelo estado. Mas é na quarta-feira que as instabilidades chegam aqui na região e podem trazer chuvas acompanhadas de temporais. Então, bastante atenção para essa condição de mudança no padrão do tempo, mais para o final da terça-feira, ao longo da noite e madrugada de quarta, com a previsão do tempo. Kátia Valente.
1: Kátia, muito obrigada, tá? Pelas tuas informações e pela tua presença no programa. 24 para as 2, 28 graus. 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
8: 1:39.
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0: Agora 20 para as 2 e 28 graus. 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
0: A gente recebe o Vini Gaieschi e também o Eduardo Serri para falar de esporte. O Dudu traz informações do esporte local, do nosso futsal. O Vini, na sequência, fala de dupla Grenal. Ontem o Grêmio perdeu, né? E hoje tem Inter entrando em campo.
3: Oi, Ana e os nossos ouvintes, chegando por aqui para falar de esporte. Falando agora de esporte local, a gente começa com futsal, falando da MF, que no sábado, às 6 horas da tarde, chegou a sua terceira vitória no Gauchão Série A e a segunda vitória consecutiva jogando em casa. Os marauenses derrotaram o Filtradores, lá de Bom Princípio, por um placar de 4-2. Os gols da vitória da MF foram marcados pelo Tiqueno 2 vezes, um pelo Xuxa e o último pelo Bebê. A MF esteve à frente do placar durante toda a partida e conseguiu controlar o adversário durante boa parte do jogo. Na reta final, o Filtradores aumentou a pressão e chegaram a ameaçar um empate, mas a defesa marauense conseguiu segurar o resultado. Nos últimos segundos, em uma rápida escapada, o Bebê marcou e confirmou a vitória da AMF. Com esse resultado, os marauenses chegam à 9ª posição na classificação do estadual, com 11 pontos somados. A próxima partida da equipe de Marau vai ser na sexta-feira, dia 21 de agosto, às 8 horas, lá em Agudo, contra o Agudo Futsal. E ainda falando de futsal, porque a AMDV, a Associação Meninos da Vila, empatou em 5-5 contra o Catuípe Futsal em mais uma rodada da Série Bronze da FGF. Os gols marauenses da partida foram marcados pelo Zezinho, pelo Felipinho, pelo Ian e 2 pelo Ariel. A equipe de Marau já estava classificada para a próxima etapa da competição e o objetivo dos próximos jogos é justamente somar pontos para subir posições na tabela. Ainda antes desse jogo, a diretoria confirmou 5 novas contratações: o pivô Felipinho e os alas Zezinho e Ian, ambos vindos da ASF de Serafina Correia. Também o atleta Ricardo, do Locomotive de Serafina Correia, e o pivô Roger Brunheira, vindo da ACFS de Ibiraiaras. O próximo compromisso da MDV na Série Bronze acontece no dia 30 de agosto, quando a equipe enfrenta o Ibira Futsal para fechar essa primeira fase.
4: Alô, você que se liga na programação da tua Rádio Alvorada, uma excelente segunda-feira, um bom início de semana para você. E a gente vai chegando aqui com os esportes. Começamos falando do Grêmio, que entrou em campo no último domingo contra o Atlético Mineiro e foi goleado, 3-0 para o Atlético Mineiro com extrema facilidade, e o tricolor segue sem vencer fora de casa no Campeonato Brasileiro. Agora são 7 derrotas e 4 empates do Grêmio longe da arena. E o próximo compromisso também é fora de casa. No próximo domingo o Grêmio vai até Bragança Paulista para enfrentar o Bragantino. E se caso não vença essa partida, vai ser a pior campanha da história do Grêmio nos pontos corridos. O Grêmio literalmente está beirando o fundo do poço e com a campanha que vem fazendo durante todo o Campeonato Brasileiro, isso se afirma cada vez mais. Não jogou absolutamente nada contra o Atlético Mineiro, merecia ter sido goleado, só não foi 5 ou 6 porque o Everton acabou impedindo isso. Outra escalação confusa do Luiz Castro: ele começou com o Dodi, que basicamente não era mais aproveitado, voltou a ser titular. E esse esquema dele com três volantes tem um calcanhar de Aquiles enorme. O Grêmio simplesmente não consegue mais abastecer o Carlos Vinícius, que é o artilheiro do Grêmio na temporada, e ele simplesmente não consegue mais ser participativo no jogo. Vai ter que ser encontrado alguma maneira para isso, porque o Grêmio jogou muito mal novamente fora de casa contra o Atlético Mineiro, novamente se reaproxima da zona de rebaixamento. Isso vai ser talvez o maior mantra do Grêmio em 2026. O Grêmio vai brigar contra o rebaixamento até a última rodada e nesse momento não tem nada que me faça pensar diferente disso. A gente já viu que a diretoria do Grêmio não vai demitir o Luiz Castro e aí eu fico um pouco preocupado com essa situação porque é mais barato mandar embora um técnico que custa seus 30 milhões de reais ou é mais barato cair para uma Série B que é para onde o Grêmio se encaminha com o futebol que está jogando. O Grêmio, na situação que se encontra hoje, se é rebaixado para a Série B, o Grêmio quebra. O Grêmio não tem a menor condição de continuar nesse nível de futebol e nesse nível de gestão com uma Série B pela frente. Vamos ver se essas coisas ficam para trás, o Grêmio consegue voltar a um trilho um pouco mais tranquilo, porque o caminho é bastante assombroso. Eu não vejo perspectiva de melhora no Grêmio, e se o Grêmio não abrir os olhos, não enxergar o que vem pela frente, a Série B é um caminho muito lógico para o time gremista. A gente vai ouvir agora o que o técnico Luiz Castro falou logo após essa derrota lá em Minas Gerais para o Atlético Mineiro.
5: As expectativas para o jogo eram altas, tínhamos vindo do período em que estávamos a fazer, em que crescemos em termos de resultados, em termos de coesão da equipa, e quanto maiores são as expectativas, maior é a desilusão. E estamos desiludidos com aquilo que foi o nosso trabalho hoje. Não conseguimos competir, não competimos o suficiente para levar um bom resultado e para pôr em dúvida esse resultado. Só conseguimos fazer no início da segunda parte, quando nós ali não conseguimos fazer um igual através do Amuso e logo assim levámos o 2-0 e a partir daí a equipa, para além daquilo que tinha sido uma primeira parte em que não chegámos à frente, mas não permitimos muitas situações na nossa baliza. Foi uma atuação que ficou aquém, fundamentalmente no momento ofensivo. Na segunda parte, ficámos já aquém a partir do 2-0, ficámos aquém de tudo. Não conseguimos levar a equipa para a frente como queríamos, portanto, nem com a equipa inicial, nem com as alterações, a não ser aquele período da segunda parte, conseguimos atingir aquilo que queríamos. Culpa de todos nós, culpa da equipa técnica, culpa dos jogadores, culpa de todos aqueles que trabalhamos no dia-a-dia, com a responsabilidade assumida por inteiro pelo treinador.
4: E nessa segunda-feira o Internacional entra em campo para fechar de vez a rodada do Campeonato Brasileiro, recebe o Remo dentro do estádio Beira-Rio e o Colorado vai ter que vencer essa partida caso queira deixar o Z4, essa posição incômoda que vive o time do Internacional, assim como o Grêmio. Mas a gente não pode se enganar, porque esse jogo vai ser bastante complicado. O próprio Remo briga também contra o Z4, está apenas um ponto atrás do Internacional, então a tendência é que seja um jogo bastante truculento, conturbado para o Inter. A gente espera que o Colorado, o técnico Paulo Pezzolano, consiga fazer um jogo bastante tranquilo dentro do Beira-Rio, até porque a torcida do Inter não precisa sofrer mais do que já vem sofrendo dentro de casa. O Inter não faz uma campanha muito boa dentro dos seus domínios nesse 2026. E vai ser um jogo bastante curioso porque a tendência é que o Remo entregue a bola ao Inter para o Inter propor o jogo. Bastante diferente do que a gente viu do Colorado nos últimos jogos, onde o Inter deu a bola ao seu adversário e usou o que tem de melhor, que é a sua defesa muito forte do técnico Paulo Pezzolano. Esse jogo contra o Remo, a perspectiva é que seja o contrário, que o Inter vá ter que propor o jogo. Para isso, o técnico Paulo Pezzolano conta com uma novidade importantíssima, o retorno do Vijagra, que é o coração desse meio-campo no Internacional. A partida, então, acontece a partir das 20 horas, lá no estádio Beira-Rio.
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0: Valeu, Vini. Logo a partir aí de 5 para as... 8 da noite, a gente já inicia a nossa jornada esportiva transmitindo aqui para você, então, a partida do Internacional com o Remo. Obrigada ao Vini e obrigada ao Dudu também pelo esporte. A gente vai fechando o programa de

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6: 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O prazo para a plataforma Discord desativar a funcionalidade de transmissão ao vivo no Brasil termina nesta segunda-feira. A Agência Nacional de Proteção de Dados determinou que o serviço já não deve estar funcionando na terça-feira, 18, com base no ECA Digital. A agência deu um prazo de 3 dias úteis para o Discord tomar as medidas. A decisão de suspender as lives e outros recursos de compartilhamento de vídeo equivalentes foi tomada na última quarta-feira como medida preventiva. O Discord é uma plataforma onde usuários conversam por meio de mensagens de texto, voz e vídeo. Conhecido principalmente entre gamers, também permite transmissões ao vivo nas quais usuários acompanham, participam e fazem comentários. Granizo, inundações, queda de árvores e deslizamentos de terra e pedras foram registrados em 17 cidades do Rio Grande do Sul neste domingo. Não há registro de feridos. De acordo com o boletim divulgado pela Defesa Civil do Estado na noite de domingo, mais de 40 residências sofreram danos. Ao todo, 19 pessoas ficaram desalojadas devido aos temporais deste fim de semana. 5 em Canguçu, 4 em Caçapava do Sul e 10 em Turuçu. 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O presidente dos Estados Unidos, Donald Trump, ameaçou nesta segunda-feira bombardear mais um país do Oriente Médio, desta vez um aliado. De acordo com a rede de TV Fox News, Trump disse que atacará o Omã caso o governo do país tente interferir nas negociações sobre o fim da guerra e o controle do Estreito de Hormuz. A ameaça veio após Teherã afirmar, no fim de semana, que vem realizando conversas paralelas com o Omã para que os dois países definam uma rota marítima no Estreito de Hormuz. Os Estados Unidos reivindicaram, na semana passada, ter o controle do Estreito, que é margeado por Irã e Omã. 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
6: Próxima edição, às 3 horas.
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2: Vamos embora então, meu amigo, minha amiga, chegando para o em alta desse dia 17 de agosto de 2026, 2:07 da tarde, 29 graus de temperatura, é o veranico de agosto. Calor, né? Mas que vai chover, vai voltar o frio. Vamos fazer o quê, né? E o tempo chega a minha maridar para não é ser comandar. Paz e bem para você, muito obrigado pela tua audiência, companhia e sintonia. 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Grupo Dalmagos, a magia da música ao vivo. Vamos lá, né? Dá um abraço aí para todo o pessoal que acompanha os eventos do Grupo Dalmagos, uma banda eclética, um repertório para todos os gostos. Vamos lá então, 22 de agosto vai estar lá no Santo Antônio do Palma, jantar em Santa Terezinha, lá na Canhada. 29 de agosto, jantar no bairro Borges de Medeiros, em Marau. Aqui, ó, já tem festa agendada até dia 1 de agosto de 2027. É isso aí, lá em São Caetano, Cotiporã, dia 25 do 7 do ano que vem. Tem festa do Colônia Motorista em Marau. O pessoal já, ó, agendando aí, bombando, né? Eventos para 2027. Grupo Dalmagos, a magia da música ao vivo, que bom, né? Agenda sempre cheia aí. Que bom que a gente faz parte desse sucesso também, divulgando essa grande marca que é o Grupo Dalmagos, a magia da música ao vivo. 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Música da boa, chegando por aqui. Mato Grosso e Matias, foi pensando em você. Depois tem Sétimo Sentido, tem César Menotti Fabiano, tem Dalmagos, a magia da música ao vivo, cantando por aqui também. Boa tarde, boa segunda, boa semana. Faz bem.

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3: 2:28.
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5: Vamos saber como é que fica o tempo nas próximas horas. 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Kátia Valente, como fica o tempo nas próximas horas então?
6: Amigos e caros ouvintes, a semana começa com calor fora de época. Novamente as temperaturas começam a subir e de forma bastante rápida pelo Rio Grande do Sul. Em toda a metade norte gaúcha e, portanto, aqui centro-norte do estado, toda a nossa região vai ficar sob a influência desta massa de ar mais quente. Temos a presença do sol, variação de nebulosidade ao longo do dia, tem um pouco de umidade sim no ar, mas as temperaturas é que vão subir de forma bem rápida. Em altitude, nós temos os ventos soprando de norte, trazendo ar quente aqui para a nossa região. As temperaturas à tarde podem variar entre 27 e 28 graus, uma temperatura muito elevada mesmo. Na terça-feira, continua calor e este calor também ocorre, né, em função da umidade que os ventos em altitude trazem aqui para a região, ou seja, trazem umidade e trazem o ar quente também. Então, com isso, a sensação de abafamento é grande. Mas para o final da terça-feira, as instabilidades que estão em toda a metade sul gaúcha atuando nesta segunda, a partir da tarde, mais para a noite mesmo, já deve se espalhar um pouquinho mais pelo estado. Mas é na quarta-feira que as instabilidades chegam aqui na região e podem trazer chuvas acompanhadas de temporais. Então, bastante atenção para essa condição de mudança no padrão do tempo, mais para o final da terça-feira, ao longo da noite e madrugada de quarta. Com a previsão do tempo, Kátia Valente.
5: Tá aí, obrigado, Kátia. Vamos lá, então. 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Grupo Dalmagos, a magia da música ao vivo, vai estar dia 22 de agosto em Santa Terezinha, Santo Antônio do Palma. 29 de agosto, jantar no bairro Borges, em Marau. 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Uma banda com repertório eclético animando o seu evento. 99692-7231. 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
5: Kid Abelha, no seu lugar. Boa tarde, depois tem Zezé Luciano, A Indiferença.

0: Já já tem mais Made in Brasil. Ouvimos No Seu Lugar com Kid de Abelha. 23 faltando para as 3, 29 graus de temperatura. 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Aqui, do ladinho da Igreja Matriz. Zezé e Luciano, A Indiferença, boa tarde, paz e bem.
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4: 2:44.
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5: 17 de agosto, dia do pão de queijo no Brasil e dia do patrimônio histórico. Os aniversariantes do dia: o rapper e compositor brasileiro Emicida.
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Os fatos do dia. Em 1841, nasceu o poeta romancista brasileiro Fagundes Varela. Ele foi um dos maiores expoentes da poesia brasileira em seu tempo. Em sua homenagem, o município de Fagundes Varela, próximo a Veranópolis, ganhou seu nome. 1977.

0: O escritor baiano Jorge Amado lançou o romance Quieta do Agreste. Em 1979, foi fundada a Associação Nacional dos Jornais, a ANJ, com o objetivo de defender a liberdade de imprensa. Em 1987, morreu aos 84 anos o poeta e cronista brasileiro Carlos Drummond de Andrade, considerado por muitos o mais influente poeta brasileiro do século XX. Em 2017, morreu aos 78 anos o ator e humorista Paulo Silvino. E em 2022, morreu aos 84 anos em Porto Alegre o jornalista e narrador esportivo gaúcho Armindo Antônio Ranzolin. Mário Vivan para a tua rádio.
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2: Tá aí, muito obrigado, Mário Vivan, sempre com o dia de hoje na história. 10, apenas 10, saltando para as 3. Vou fechando por aqui a primeira hora do programa em alta desta segunda-feira, 17 de agosto de 2026, em nome de Vitamel, que além de melhorar a sua disposição para o dia a dia, aumenta a sua imunidade e também ajuda na prevenção do mal de Alzheimer. 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Grupo da Magos, a magia da música ao vivo vai estar dia 22 de agosto lá em Santa Terezinha, na Canhada, no Santo Antônio do Palma. Essa eu não perco por nada. O tiro já

Adelar, que não tem errado, né? Ó, vocês tocando caprichado e anunciando aqui na tua rádio Alvorada, garantia de sucesso, com certeza. 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Dispensa comentários, não é? 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Vamos lá então, paz e bem. Obrigado pela tua audiência, companhia e sintonia. Então vamos deixar mais um pedacinho aqui de Zezé de Camargo e Luciano, no dia que eu saí de casa. Essa música, o Joel Marques, que é o compositor, esteve aqui pelo município de Marau com uma pilha de discos embaixo do braço, vendendo na época, né? E não fez sucesso. Depois, com a chegada do filme, então, dos Filhos de Francisco aí, ela estourou, então, no dia que eu saí de casa. Letra do Joel Marques. Tive o grande prazer de receber ele em uma das emissoras de rádio aqui do município do Marau e autografou, inclusive, o bolachão, né? O vinil que tá lá em casa guardado. Zezé Luciano, no dia que eu saí de casa. Letra do Joel Marques.

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5: 3 horas, notícias da hora. 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O secretário municipal de turismo de Uruguaiana, Simão Almeida, foi exonerado do cargo após uma denúncia de violência doméstica contra a companheira. A justiça concedeu medidas protetivas de urgência em favor da mulher. A Prefeitura de Uruguaiana informou que o caso tramita em segredo de justiça e que informações sobre o processo devem ser prestadas pela polícia. A denúncia teria sido confirmada pela mulher a um jornal da cidade que afirma que a ex-companheira de Almeida relatou que o relacionamento dos dois teria se tornado progressivamente abusivo. Ainda segundo o portal, uma discussão entre o casal teria sido ouvida por moradores do bairro Cidade Nova na noite da última terça-feira. O episódio teria motivado a mulher a buscar medidas judiciais. O ministro Flávio Dino, do Supremo Tribunal Federal, decidiu nesta segunda-feira afastar por 180 dias o presidente do Tribunal de Contas do Estado do Maranhão, conselheiro Daniel Itapari Brandão. Daniel é sobrinho do governador do Maranhão, Carlos Brandão. A medida cautelar foi tomada por Dino após um pedido da Polícia Federal e leva em consideração a relevância do cargo ocupado por Daniel Brandão. E também o poder do conselheiro de influenciar diretamente investigações sobre um assassinato ocorrido em 2022 no contexto de um esquema de desvios públicos. Quem cultiva gratidão é capaz de realizar sonhos que parecem inalcançáveis. 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Um tribunal da Rússia condenou nesta segunda-feira o político opositor Lev Schlossberg a 11 anos e um mês de prisão por se manifestar contra a guerra na Ucrânia. A decisão ocorre às vésperas das eleições parlamentares do país, marcadas para setembro, e faz parte da crescente repressão a críticas ao governo do presidente Vladimir Putin. Schlossberg é um dos principais integrantes do partido Yabloko, a única legenda registrada na Rússia que se posiciona abertamente contra a guerra na Ucrânia. Segundo autoridades russas, a condenação está relacionada às declarações públicas feitas pelo político sobre o conflito. 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
5: Próxima edição, às 4 horas.
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7: Francisco de Assis, uma semente de vida eterna.
8: Irmã Morte, louvado sejas, meu Senhor, por nossa irmã a morte corporal, da qual homem algum pode escapar. Ai dos que morrerem em pecado mortal, felizes os que ela achar conformes a tua santíssima vontade, porque a morte segunda não lhes fará mal. Antes a morte era nossa inimiga, mas depois de Cristo ter vencido ela em sua ressurreição, a morte é nossa irmã. Não há o que temer quem deposita sua confiança em Deus. Não há o que temer diante do desejo último de nos reencontrarmos como Pai. Louvado sejas, meu Senhor, pela irmã morte. Seja um franciscano, seja uma franciscana, paz e bem.
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1: Cassiano Tomasi, o Fifo.
14: Vamos embora então, vamos embora. Chegando para a segunda hora. 3:09 agora, 29 graus de temperatura, paz e bem. Muito obrigado pela tua audiência, companhia e sintonia. 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Seu sorriso merece esse cuidado. Os Reis do Baile chegando para cantar. Os atuais, Rio Azul, depois Chitão e Chororó. Saudade dela. Boa tarde, paz e bem, boa semana.

0: Agenda.
1: Beneficente. No próximo sábado, dia 22 de agosto, acontece a Feira de Adoção do Patas Protetoras na Praça Doutor Eupídio Fialho. Será das 2 da tarde até as 5 horas da tarde. Eventos. De segunda, dia 17, até a sexta-feira, dia 21 de agosto, acontece uma programação em comemoração à Semana Estadual do Patrimônio Cultural. Na Praça Doutor Eupídio Fialho, em Marau, vai ter Feira do Artesanato todas as tardes e no Centro Cultural José João Santim acontece a exposição 150 anos do TOP. A visitação será diária das 7h30 da manhã às 11h30 da manhã e da 1 da tarde às 5 da tarde. E no sábado, dia 22 de agosto, nos postos de saúde de Marau, tem o dia D da campanha de multivacinação, voltada à atualização da carteira de crianças e adolescentes menores de 15 anos. O atendimento será feito ao longo de todo o dia, sem fechar ao meio-dia. E a partir do sábado, dia 22, até o dia 30 de agosto, no Salão de Eventos do Bourbon Shopping, em Passo Fundo, acontece a Construimóveis 2026. Aos sábados e domingos, o funcionamento será das 10 da manhã às 21 horas e de segunda a sexta das 16 horas às 21 horas. Rosana Costenaro para a tua Rádio Alvorada.
2: Aí, obrigado, colega Rosana Costenaro. 3,25, 29 graus de temperatura. 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Vamos lá. Temperatura marcando 29 graus aqui na área central do município de Marau. Obrigado a você pela audiência, companhia e sintonia. 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Ó, musicão aqui pro pessoal da Xlândia acompanhando a nossa programação, para cantar junto aí, né? Do outro lado do rádio. Boa tarde, paz e bem.

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1: 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Ó, musicão chegando aqui na outra parte do Made in Brasil, Christian Ralph, Nova York. Boa tarde, boa semana.

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1: Vamos indo então, 11, só 11, faltando para as 4, 29 graus de temperatura. Vamos lá então, meu amigo, minha amiga, tem Te Aproxega.
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1: Teixeirinha canta com Zezinho e Julieta, meu nome é Corisco.

0: Teixeirinha com Zezinho e Julieta, meu nome é Corisco, pra matar a saudade. Vem aí, Vini Gaieschi, eu na torcida aqui no programa Em Alta da tua rádio Alvorada. Paz e bem, meu amigo, minha amiga, paz e bem.
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3: Alô, você que se liga na programação da tua rádio Alvorada, mas se continuar nesse nível de futebol e nesse nível de gestão com uma Série B pela frente. Vamos ver se essas coisas ficam para trás, o Grêmio consegue voltar a um trilho um pouco mais tranquilo, porque o caminho é bastante assombroso. Eu não vejo perspectiva de melhora no Grêmio.
4: Não permitimos muitas situações na nossa baliza. Foi uma atuação que ficou aquém, fundamentalmente no momento ofensivo. Na segunda parte, ficámos já aquém a partir do 2-0, ficámos aquém de tudo. Não conseguimos levar a equipa para a frente como queríamos. Portanto, nem com a equipa inicial, nem com as alterações, a não ser aquele período da segunda parte, conseguimos atingir aquilo que queríamos. Culpa de todos nós, culpa da equipa técnica, culpa dos jogadores, culpa de todos aqueles que trabalhamos no dia-a-dia, com a responsabilidade assumida por inteiro pelo treinador.
3: E nessa segunda-feira, o Internacional entra em campo para fechar de vez a rodada do Campeonato Brasileiro, recebe o Remo dentro do estádio Beira-Rio, e o Colorado vai ter que vencer essa partida caso queira deixar o Z4, essa posição incômoda que vive o time do Internacional, assim como o Grêmio. Mas a gente não pode se enganar, porque esse jogo vai ser bastante complicado. O próprio Remo briga também contra o Z4, está apenas um ponto atrás do Internacional, então a tendência é que seja um jogo bastante truculento, conturbado para o Inter. A gente espera que o Colorado, o técnico Paulo Pezzolano, consiga fazer um jogo bastante tranquilo dentro do Beira-Rio, até porque a torcida do Inter não precisa sofrer mais do que já vem sofrendo dentro de casa. O Inter não faz uma campanha muito boa dentro dos seus domínios nesse 2026. E vai ser um jogo bastante curioso, porque a tendência é que o Remo entregue a bola ao Inter para o Inter propor o jogo. Bastante diferente do que a gente viu do Colorado nos últimos jogos, onde o Inter deu a bola ao seu adversário e usou o que tem de melhor, que é a sua defesa muito forte do técnico Paulo Pezzolano. Esse jogo contra o Remo, a perspectiva é que seja o contrário, que o Inter vá ter que propor o jogo. Para isso, o técnico Paulo Pezzolano conta com uma novidade importantíssima, o retorno do Vijagra, que é o coração desse meio campo no Internacional. A partida, então, acontece a partir das 20 horas, lá no estádio Beira-Rio.
0: Tá aí, obrigado, Vini!
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0: E assim eu vou finalizando ao som do João Paulo e Daniel, que dure para sempre. 4 faltando para as 4, 29 graus de temperatura. 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Paz e bem, vem aí o programa Até Pro Chega, depois das notícias da hora.

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5: 4 horas. Notícias da hora. 2 homens foram mortos após um ataque a tiros na rua Santos Filho, em Lajeado. A Brigada Militar isolou o local na tarde desta segunda-feira e investiga a dinâmica do crime. Segundo informações preliminares obtidas a partir de imagens e relatos de testemunhas, indivíduos teriam descido de um veículo e efetuado disparos contra as 2 vítimas, fugindo do local na sequência. A Brigada Militar realizou o atendimento inicial da ocorrência e a preservação do local, enquanto equipes da Polícia Civil e Polícia Científica foram acionadas para os procedimentos de investigação e perícia. O Discord afirmou nesta segunda-feira que suspendeu os recursos de compartilhamento de tela e vídeo da plataforma no Brasil. A medida ocorreu após determinação da Agência Nacional de Proteção de Dados, que na semana passada determinou a suspensão das transmissões ao vivo até que medidas de segurança sejam tomadas pela plataforma. Em carta divulgada em seu site, o Discord afirmou que esta é uma situação séria e menciona o suicídio da adolescente de 13 anos que se matou após ser alvo de incitação à violência por uma rede de ódio que se articulou na internet. Não coloque limites em seus sonhos, coloque fé. Tua rádio, presente na tua história. 3 pessoas morreram na queda de um helicóptero na ilha grega de Sifnos, na Grécia, nesta segunda-feira, segundo autoridades do Corpo de Bombeiros. De acordo com a imprensa grega, a aeronave era particular e caiu em uma área próxima ao heliporto às 6h17 do horário local. Um vídeo postado na rede social X por uma testemunha mostra uma enorme coluna de fumaça subindo do local da queda, ainda em chamas. Não se sabe ainda a identidade do piloto e dos 2 passageiros que estavam a bordo. A causa do acidente também é desconhecida, mas segundo as autoridades, o helicóptero caiu logo após a decolagem. 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
5: Próxima edição, às 5 horas.
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Buenas tardes, gauchada de Marau e região. Vamos chegando para o Tepro Chega desta segunda-feira. Opa! 4 e 7 agora, já mudou aí. 4 e 7, 17 de agosto de 2026, 29 graus de temperatura. Paz e bem para você. Muito obrigado pela tua audiência, companhia e sintonia. Em um dos 60 municípios de abrangência da tua rádio Alvorada. Temos daqui para frente 2 horas de muita música gaúcha, informação e bom humor. 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DS Lanches, meu amigo, minha amiga. O musicão chegando, campeiro e cantador com o grupo Manotaço. Depois, quando me espalho num chamamé com os tiranos. Boa tarde, paz e bem. Encilha teu chimarrão e te aproxega, tchê.

0: Vamos embora então, 4h20 da tarde, a hora certa no oferecimento da Clínica Cid. 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Fala com meu amigo Igor. Vamos lá então, 4h21, 29 graus de temperatura, paz e bem.
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8: Olá, meu amigo e minha amiga, paz e bem. 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
13: 29 graus.
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1: Ô, musicão, alpargata velha, Ginete Dançador, Grupo Manotaço, 23, agora faltando para 5, 29 graus de temperatura. 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Canta Elton Saldanha, entrando no Bururé. 22, faltando para 5, 29 graus de temperatura.

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2: 28 graus.
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4: Vamos embora então, gauchada, botei para cantar os mirins, madrugada. 12 faltando para 5, 28 graus de temperatura. Faz bem.
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Vamos indo então ao som do gaúcho e o cavalo com os monarcas. 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Ó, o João Luiz Correia chegando para finalizar. Querência de gaúcho. Dá volume. Te aproxiga, tchê.

0: Da Querência de Gaúcho com João Luiz Correa. 5 faltando para 5, 28 graus de temperatura. 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
6: 5 horas. 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Vamos às informações da central de conteúdo da tua rádio.
7: A Secretaria Municipal de Trânsito, Transportes e Mobilidade, por meio da Fiscalização de Trânsito e a Brigada Militar, realizaram mais uma edição da Operação Sossego Público, na região do Largo da Estação Férrea, no bairro São Pelegrino. A ação resultou em 58 autuações de trânsito e 7 veículos removidos. A fiscalização ocorreu das 10 da noite de sexta às 4 da manhã do sábado, na rua Coronel Flores e nas proximidades da Estação Férrea. Da tua rádio São Francisco de Caxias do Sul, Luan Varela.
8: Em Marau, destaque para as inscrições abertas para o curso de boas práticas de fabricação voltado para agroindústrias familiares e também a pessoas interessadas em ingressar nesse setor. A formação terá 40 horas e será realizada nos dias 15, 16, 22 e 23 de setembro na Faculdade CESURG. São disponibilizadas 25 vagas e as inscrições devem ser feitas no escritório municipal da Imater. Atualmente, 8 agroindústrias já integram o Programa Municipal de Agroindústria Familiar, que também estarão participando da atividade. Outras 4 estão em processo de adesão. Da tua rádio Alvorada de Marau, Ana Lúcia Jacomini.
9: O Sindicato dos Trabalhadores das Indústrias da Construção Civil e do Mobiliário realiza hoje, 14 de agosto, às 19 horas, importante Assembleia Geral em sua sede para recompor 2 cargos vagos na diretoria e antecipar as negociações da convenção coletiva. O presidente da entidade, Ariovaldo Carlos da Silva, destacou que atualmente o sindicato tem foco no atendimento básico, prestando mais de 1.000 atendimentos de saúde no primeiro semestre, sendo 497 consultas médicas e mais de 560 odontológicas gratuitas aos trabalhadores associados. Da tua rádio Cacique de Lagoa Vermelha, Daniel Carvalho.
10: Após a passagem por Venâncio Aires, o grupo Vacarianos a Cavalo e Cavaleiros do 5º Distrito dão continuidade à sua participação no acendimento da Chama Crioula de 2026 nesta segunda-feira, seguindo em direção à comunidade São Rafael em um percurso de 27,9 quilômetros. A recepção dos cavalarianos acontecerá no CTG Pagos de São Rafael, local que será ponto de encontro dos tradicionalistas e apoiadores da cavalgada. A coordenação local está a cargo de Maria Isabel, reforçando o acolhimento às comitivas que conduzem a centelha da chama crioula. Da tua Rádio Fátima de Vacaria, Júlia Rodrigues.
11: Na região de Soledade, um grave acidente de trânsito foi registrado no fim da manhã desta segunda-feira na BR-386 em Tiúgo. De acordo com informações, o acidente foi um engavetamento, envolvendo 4 veículos leves e 2 caminhões. Entre os veículos envolvidos estão uma S10 de Ibirapuitã, um Onix do Paraná, um Palio de Arvorezinha, um Gol de Lajeado, uma Scania de Passo Fundo e um Volvo de Santa Catarina. 3 homens ficaram feridos, todos foram encaminhados ao Hospital de Caridade Frei Clemente em Soledade e se encontram em estado estável. Equipes de resgate da concessionária atuaram no local. Na tarde desta segunda-feira, a pista foi totalmente liberada. Da tua Rádio Cristal, de Soledade, Cláudio Flein.
12: Na microrregião de Veranópolis, nesta terça-feira, Nova Prata sedia o Seminário de Atenção às Mulheres em Situação de Violência Doméstica. A programação será realizada na Câmara Municipal de Vereadores, das 8 horas da manhã às 5 horas da tarde, com o objetivo de promover capacitação, diálogo e fortalecimento da rede de proteção às mulheres. O seminário é voltado a profissionais, gestores, estudantes e demais interessados na qualificação do atendimento e no enfrentamento à violência contra as mulheres, tema que demanda atuação integrada, preparo técnico e acolhimento humanizado. As inscrições podem ser feitas pela internet. Da tua Rádio Veranense de Veranópolis, Monique Ziliotto.
13: Em Garibaldi, encerrou ontem a 12ª Jornada Vocacional, promovida pela província dos Freis Capuchinhos do Rio Grande do Sul. Um público estimado em cerca de 3 mil pessoas participou do encerramento da jornada. Caravanas de Marau, Canoas, Veranópolis, Flores da Cunha, Vacaria, Ipê, Pelotas, Caxias do Sul, Tramandaí, Santa Maria, Porto Alegre e Nicolau Vergueiro participaram das atividades que incluíram caminhada, show e missa celebrada pelo provincial dos Freis Capuchinhos, Frei Álvaro Morés. Neste ano, a jornada vocacional teve como tema 130 anos, uma herança vocacional que atravessa gerações, numa referência aos 130 anos da chegada dos Freis Capuchinhos a Garibaldi e ao Rio Grande do Sul. Da tua Rádio Garibaldi, João Paulo de Luca.
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2: Vamos embora então, gauchada, chegando para a segunda hora do Tapro. Chega às 5h10 da tarde, 28 graus de temperatura. Paz e bem, muito obrigado pela tua audiência, companhia e sintonia. 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Vamos embora então, aberta a segunda hora, botei pra cantar. Cheguri, alambrador, te aproxega.

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1: 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Conta aí, Kátia Valente. Como é que fica o tempo já na segunda quinzena de agosto?
2: Amigos e caros ouvintes, a semana começa com calor fora de época. Novamente as temperaturas começam a subir e de forma bastante rápida pelo Rio Grande do Sul. Em toda a metade norte gaúcha e, portanto, aqui centro-norte do estado, toda a nossa região vai ficar sob a influência desta massa de ar mais quente. Na terça-feira continua calor e este calor também ocorre, né, em função da umidade que os ventos em altitude trazem aqui para a região, ou seja, trazem umidade e trazem o ar quente também. Então, com isso, a sensação de abafamento é grande. Mas para o final da terça-feira, as instabilidades que estão em toda a metade sul gaúcha atuando nesta segunda, a partir da tarde, mais para a noite mesmo, já deve se espalhar um pouquinho mais pelo estado. Mas é na quarta-feira que as instabilidades chegam aqui na região e podem trazer chuvas acompanhadas de temporais. Então, bastante atenção para essa condição de mudança no padrão do tempo, mais para o final da terça-feira, ao longo da noite e madrugada de quarta. Com a previsão do tempo, Kátia Valente.
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5: A pessoa que pensa que o açúcar é apenas o vilão da dieta está redondamente enganada. Ele também faz um mal danado à pele, sabia? Segundo pesquisas, os açúcares podem se aderir ao colágeno da pele, destruindo e originando as rugas. E a gente não quer elas de jeito nenhum. O fenômeno causa inflamação, oxidação e envelhecimento precoce. É como se o açúcar se caramelizasse nas células. E a flacidez ainda está incluída na lista de prejuízos. O açúcar produz serotonina, responsável pela sensação de relaxamento, que diminui o tônus muscular. Acabe já com essa tentação e consuma alimentos ricos em triptofano, como a banana, a tâmara, o ovo e o grão de bico. Esse foi o Bem Viver no seu rádio e eu, Ana Paula Barros, volto já já com mais uma dica para nossa saúde. Até a próxima!
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7: 5 horas e 27 minutos. 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
1: Ó, o musicão chegando por aqui. Que achou, hein? O potro da estância Querência com os mateadores. Depois do intervalo comercial, deixa eu mandar um abraço especial aqui pro pessoal acompanhando a nossa programação. Alô, dona Rosinha, lá no Carolo. 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Ó o potro da estância Querência com os mateadores. Te aproxega, tchê. 29 faltando para 6, 27 graus. Tá baixando um pouco a temperatura.
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4: 5 horas e 45 minutos.
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1: Vamos indo então, gauchada. Vamos indo, 12 faltando para 6, 26 graus de temperatura. Que tal botar pra cantar os Garotos de Ouro? Musicão, hein? Aqui, ó. O branco do teu cabelo pra fechar. Depois venho só pra me despedir. Paz e bem.

Vamos embora então, atenção população de Marau e toda a região. 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

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Fica cantando Gildo de Freitas, Acordeona. Vem aí o programa Encontro Certo. Teu dia em evidência, comigo mesmo. Paz e bem.

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5: Olá, meu amigo, olá, minha amiga ouvinte. Estamos juntos para mais uma semana, segunda-feira. Eu sou o Padre Ezequiel, desejo a você graça e paz. Que esta semana seja uma semana de bênçãos e de realizações para todos nós. Vamos rezar juntos para colocar nas mãos de Deus as nossas atividades, a nossa família, o nosso trabalho, para sempre mais aumentarmos a nossa confiança nele. É a sua oração do fim de tarde. O pensamento do dia é este. Não critique. Procure antes colaborar com todos sem fazer crítica. A crítica fere e ninguém gosta de ser ferido. Procure corrigir os outros através de seu próprio exemplo. Meditemos a canção.

0: Vamos rezar juntos. O anjo do Senhor anunciou a Maria, e ela concebeu do Espírito Santo. Ave Maria, cheia de graça, o Senhor é convosco. Bendita sois vós entre as mulheres, e bendito é o fruto do vosso ventre, Jesus. Santa Maria, Mãe de Deus, rogai por nós, pecadores, agora e na hora da nossa morte. Amém. Eis aqui a escrava do Senhor, faça-se em mim segundo a vossa palavra. Ave Maria, cheia de graça, o Senhor é convosco, bendita sois vós entre as mulheres, e bendito é o fruto do vosso ventre, Jesus. Santa Maria, Mãe de Deus, rogai por nós, pecadores, agora e na hora de nossa morte. Amém. E o Verbo se fez carne e habitou entre nós. Ave Maria, cheia de graça, o Senhor é convosco, bendita sois vós entre as mulheres, e bendito é o fruto do vosso ventre, Jesus. Santa Maria, Mãe de Deus, rogai por nós, pecadores, agora e na hora de nossa morte. Amém. Rogai por nós, Santa Mãe de Deus, para que sejamos dignos das promessas de Cristo. Oremos. Derramai, ó Deus, a vossa graça em nossos corações, para que, conhecendo pela mensagem do anjo a encarnação do vosso Filho, cheguemos por sua paixão e cruz à glória da ressurreição. Por Cristo nosso Senhor. Amém. E sobre todos vocês, quero invocar a bênção de Deus. Por intercessão de Nossa Senhora, Nossa Mãe, desça sobre a sua casa, a sua vida, o seu trabalho, especialmente aquilo que precisa de resolução nesta semana. Desça a bênção que Deus quer dar. Em nome do Pai, do Filho e do Espírito Santo. Amém. Obrigado por estar conosco. Procure as nossas redes sociais, Padre Ezequiel, YouTube, Instagram, Facebook. Um grande abraço e até amanhã.
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2: Bom final de tarde, bom início de noite. Vamos chegando então, 6:08, 25 graus de temperatura, paz e bem. Muito obrigado pela tua audiência, companhia e sintonia. Está no ar o Encontro Certo, teu dia em evidência. Produção da Central de Conteúdo da tua Rádio Alvorada, coordenação Ana Lúcia Giacomini, gerência Mauro Matesco, direção Frei Renor Pegorar. 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Vamos atualizando aqui as informações, sempre primeiramente da área do tempo. Sim, é a Kátia Valente quem chega para atualizar.
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2: 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Atualiza, Kátia, por favor.
3: Amigos e caros ouvintes, a semana começa com calor fora de época. Novamente, as temperaturas começam a subir e de forma bastante rápida pelo Rio Grande do Sul. Em toda a metade norte gaúcha e, portanto, aqui, centro-norte do estado, toda a nossa região vai ficar sob a influência desta massa de ar mais quente. Na terça-feira, continua calor e este calor também ocorre, né, em função da umidade que os ventos em altitude trazem aqui para a região, ou seja, trazem umidade e trazem o ar quente também. Então, com isso, a sensação de abafamento é grande. Mas para o final da terça-feira, as instabilidades que estão em toda a metade sul gaúcha atuando nesta segunda, a partir da tarde, mais para a noite mesmo, já deve se espalhar um pouquinho mais pelo estado. Mas é na quarta-feira que as instabilidades chegam aqui na região e podem trazer chuvas acompanhadas de temporais. Então, bastante atenção para essa condição de mudança no padrão do tempo, mais para o final da terça-feira, ao longo da noite e madrugada de quarta. Com a previsão do tempo, Kátia Valente.
2: Tá aí, obrigado, Kátia. Agora tem mais notícias chegando por aqui. 6:11, 25 graus de temperatura, vai anoitecendo lentamente em Marau.
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2: 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Vitor Hugo Ultramar, e vamos abrir a semana com notícia boa.
4: Pois olha, uma reportagem na Zero Hora do final de semana com o título Rezas e Galho de Arruda. Benzedeiras preservam a sabedoria ancestral no Rio Grande do Sul. Pois isso me fez lembrar de muitas coisas da área dos benzimentos que fizeram e para muitos ainda fazem a criação dos filhos especialmente. Leva para benzer, quantas vezes ouvi isso quando criança do que diziam para minha mãe quando se tinha birruga nas mãos, bichas, dor nas costas e um monte de coisas. Quantas vezes ouvi isso na criação dos filhos e agora mesmo na dos netos. Leva para benzer, leva para costurar, assim se dizia, até dos chiliques de criança braba que não dorme ou chora muito. Pois a reportagem estadual mostra que tudo vai bem pela crença, pela fé, e que acreditando cura mesmo. Tão reconhecidas as benzedeiras que até encontro estadual foi realizado recentemente em Sapucaia do Sul, com a presença de mais de 800 delas e deles também. Pois, lendo sobre tudo isso, me pus a pensar que tinha, e ainda deve ter, muita gente fazendo esse trabalho maravilhoso. Lembro o seu Muniz. O seu Muniz era forte para benzer criança braba e chorona. Uma tia, avó minha, a tia Stefana Gaspudini e seu marido Clemente, eram famosos, benziam contra dores nas costas. Dona Midura Flores, na Vila Apertada, como era chamado o bairro Ângela Borella, benzia a piazada contra a bicha. Tinha um tipo de benzedura da Solana, nem sei certo o que é. Acho que era dor de cabeça, em que colocavam um copo cheio d'água na cabeça do benzido, com casos em que a água até borbulhava. Meu tio Benvenuto Bortolon benzia contra berrugas. É coisa que não se vê mais, mas na época caíam todas. Outros usavam saliva, muito leite de figo, folhas, chás, cada um na sua. Tinham lá suas técnicas, no que se acreditava mesmo, e as curas aconteciam. Na Vila Fátima, o seu João da Rosa também era famoso. Da família Poli, que me contam que a Luísa Poli, ancestral da família, conhecida como Didia Poli, curava muita gente com seus benzimentos. Tradição que transferiu para a filha, Dona Amália, que também trabalhava com o copo d'água na cabeça. Meus amigos, crenças populares que de pai para filho se eternizavam. Hoje deve ter ainda quem faça isso. E o que importa é que para quem acredita, tem fé, faz mesmo efeito. E contra não há objeções da medicina, da ciência médica, desde que isso não impeça o tratamento ordenado pelo médico da família. Se ajudam, gostei do que li, mais ainda do que lembrei. Por isso trago e divido com vocês que, com certeza, os mais velhos especialmente, lembrarão com saudade. Boa semana, amigos. Fico com vocês. Se Deus quiser, até amanhã.
2: Até amanhã, Vitor Hugo Ultramari. Intervalinho comercial, depois tem giro na região, tem unidade móvel também, por aqui a informação não para. 6:16, 25 graus de temperatura.
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12: 25 graus.
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1: Vamos indo então, agora tem informação chegando, 6h21, 25 graus de temperatura, vou botar para girar a nossa unidade móvel.
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1: Eduardo Serri chegando com as informações, falando aí com a prefeita Naura.
2: Começando mais uma semana e mais um trabalho da Unidade Móvel. Como sempre, a gente inicia a semana com uma conversa com a prefeita Naura Bordignon sobre o que aconteceu nas últimas semanas de eventos e sobre o que teremos nesses próximos dias. Bem-vinda à nossa programação, prefeita.
3: De fato, na última semana, destaco como algo bem especial o projeto pioneiro aqui no nosso município, que foi o Centro Dia para Idosos, que já encontra-se em funcionamento, que é um serviço que o município não possuía e que passará a contar para o atendimento de idosos que possuem algum grau de dependência, alguma dificuldade, seja ela física ou até mental, para que a gente possa cuidar das pessoas que tanto ajudaram a construir a nossa cidade e que estão sendo acolhidos e acompanhados através desse serviço no município. Essa semana inicia com um tempo bom, o que nos deixa bastante felizes e entusiasmados, haja vista uma série de necessidades e de obras externas que nós temos para dar sequência e continuidade aqui no município.
2: Muito bem, então, vamos falar um pouquinho sobre a tua agenda para essa semana, né? A gente sabe que tem bastante coisa que vem aí pela frente.
3: É verdade, nós gostaríamos de aproveitar e comunicar que hoje, então, nós estaremos executando a pavimentação asfáltica na rua Ettore Minella, no bairro Alberto Borella, seguindo toda uma programação de melhorias na infraestrutura urbana e que está e conta com essa programação de algum modo atrasada em razão das três últimas semanas que tivemos muito a incidência de chuva sobre o nosso município, que, como falava, prejudicou essa programação e atrasou um pouquinho. Mas hoje a gente retoma esses serviços. E também destaco que hoje, às 16 horas, aqui na sede do Centro Administrativo, estaremos com todas as autoridades civis e entidades recebendo, então, o fogo simbólico da Semana da Pátria, que permanecerá em Marau até toda a programação e o próprio desfile cívico do dia 7 de setembro. Nós também temos a tradicional reunião de secretários, onde estaremos discutindo bastante as prioridades dentro de cada área para essa semana, né, e para os próximos dias, de maneira especial. Amanhã nós também queremos anunciar com bastante alegria, decorrente de uma emenda parlamentar, estará chegando uma nova SPIN para a Secretaria de Desenvolvimento Social, que vai auxiliar no serviço, no atendimento, no transporte, deslocamento de pessoas com deficiência no nosso município. Então, mais um instrumento, um equipamento que vai qualificar sobremaneira esse atendimento aqui em Marau. E nós teremos ainda, no final da tarde de amanhã, uma programação muito bonita, organizada pelo SF da Santa Rita, às 18h30, lá no bairro, o quinto encontro da família do SF Santa Rita. E também amanhã à noite, com muita alegria, a gente anuncia a formatura da primeira turma, das primeiras turmas do projeto Jovem no Agro. Esse que é um trabalho vinculado às secretarias de educação e de agricultura e que trazem também orientações, um curso extra classe que incentiva a permanência do jovem no campo, né? E dando continuidade, nós ainda na quarta teremos, às 14 horas, na Casa da Cultura, o lançamento da campanha Marau do Bem, que é uma iniciativa que visa destacar todas as coisas boas que acontecem no nosso município e que não são executadas pela gestão pública, são executadas pelos cidadãos marauenses, pelas entidades, pelo município, pelas empresas, pelos trabalhadores, pelas lideranças, já que Marau, algo muito especial sempre acontece, que é esse espírito de liderança que os marauenses têm, e muitas coisas boas acontecem através desse movimento do bem, que é o voluntariado e que tem um impacto social muito forte no nosso município. Eu queria aproveitar para agradecer a mais de 80 entidades que se inscreveram, que cadastraram mais de 100 ações do bem. Desde meio ambiente, a cesta básica, material escolar, limpeza das margens do rio, da rodovia, plantio de árvores, cuidado com animais abandonados. Então, como falava, uma grande, grande corrente do bem. E quem desejar acompanhar, seja de uma entidade ou até mesmo pessoa física, quem deseja abraçar essa causa, tem o prazo até hoje, à meia-noite ainda, para poder fazer a sua inscrição e participar desse movimento. E na quarta-feira, então, às 14 horas, a gente vai fazer o lançamento. Vai ser um momento muito bonito, muito emocionante. Aproveito para convidar a toda a comunidade que puder acompanhar. E na sexta-feira nós estaremos recebendo os prefeitos da Ampla, da nossa região, para uma importante reunião às 9 horas no Hub de Inovação do Instituto Voa, aqui ao lado do Centro Administrativo. E também no turno da tarde estaremos dando posse aos conselheiros do Conselho Municipal de Proteção à Causa Animal. E, como você pode perceber, a semana segue intensa. No sábado, nós teremos uma programação especial comemorativa aos 150 anos do TOP. Estaremos por lá na manhã. Depois, teremos uma programação de aniversário da escola, lá do Distrito de São Miguel, com grande almoço. E, à tarde, quero convidar todos os moradores do bairro São José Operário e proximidades para um grande encontro do Prefeitura no bairro com aquela localidade. Então, teremos bastante atividade nessa semana e aproveitamos também o microfone para quem nos acompanha poder acompanhar e auxiliar.
2: Muito bem, uma semana muito cheia mesmo. Prefeita Naura, reunião da Ampla. A gente teve uma há pouco tempo atrás ali em Casca, que você inclusive presidiu, não é? Qual que vai ser a pauta? Quais os assuntos mais importantes que vão ser debatidos nessa reunião?
3: A pauta está sendo fechada ainda, Eduardo, pelo nosso presidente, prefeito Gilberto de Santo Antônio do Palma. Naquela ocasião, a gente teve a oportunidade de presidir na condição de vice-presidente, mas eu posso te enumerar que certamente alguns assuntos como restrições do período eleitoral, a questão da infraestrutura regional e as nossas condições da ERS 324, que inclusive semana passada estivemos em Passo Fundo, onde conversamos com o engenheiro Luiz Antônio do Dyer, que nos assegurou que assim que o tempo desse uma melhorada também haveria um trabalho de manutenção, né? Assuntos que também permeiam as discussões dos gestores, como por exemplo, nem todos os municípios da nossa região são atendidos pela Corsã a EGEA, mas os que são têm relatado as dificuldades, inclusive num movimento que Marau mesmo tem liderado, cobrança por melhorias no serviço de abastecimento, de orientações à comunidade e também como aconteceu recentemente em Marau, quando não há essa satisfação, a gente procurar ajuda também da AGERGS, que é a agência reguladora, para fazer essas verificações, essas fiscalizações em campo, né? Também, você acompanhou naquele dia, há uma possibilidade de uma parceria no que diz respeito aos municípios estarem fomentando o curso de turismo nos seus territórios, e há uma possibilidade de convênio com uma faculdade aqui da nossa região.
2: Só para finalizar, aproveitando que você citou a Corsã e a EGEA, puxando para o assunto das chuvas, né? Comentava aqui fora do ar sobre o decreto de emergência. Tem alguma atualização sobre ele?
3: Antes de começar a conversa contigo, eu pedi para verificar se a situação de emergência teria sido homologada pelo Estado. Ainda não está oficializada essa homologação. Entretanto, sabemos, né, através do nosso coordenador, que algumas informações adicionais foram solicitadas e nós acreditamos muito, então, que essa confirmação aconteça para que o município de Marau, havendo subsídios, recursos extraordinários, possa também ser contemplado, haja vista que também sofreu os impactos dos últimos fenômenos climáticos aí que atingiram Marau, né? A gente até recebeu aquele alerta, levou aquele susto naquela tarde, enfim, mas que a gente possa também estar tendo auxílio na defesa civil, se fala muito isso, nessa capacidade de resposta. E quando eu falo isso, eu não me refiro só à manutenção da estrada, ou acesso às propriedades, mas eu me refiro àquelas eventuais residências que estão em situação de risco, me refiro a eventuais obras de melhoria, de drenagem, de desassoreamento de alguns rios e sangas, para que a gente num eventual novo episódio, tenha uma diminuição desses efeitos que atingem a vida da nossa comunidade. Semana passada também tivemos uma reunião com a Corsã, no que diz respeito aos moradores do loteamento da Alberto. Na sexta-feira, os engenheiros da empresa, né, da companhia, estiveram lá na companhia, na presença dos engenheiros da prefeitura também, para compreender melhor as circunstâncias que, quando ocorrem chuvas fortes, têm acarretado alagamento de algumas residências daquele bairro. Nós também cobramos a priorização do trabalho de esgotamento sanitário daquele bairro, o que deve ser concluído pela Corsã nos próximos 10 dias, o que vai representar que o município pode fazer toda a rede de tubulação do pluvial daquela comunidade e, posteriormente, também receber a pavimentação asfáltica lá. Então, a gente segue atento, né, às dificuldades, as dores do crescimento, porque eu digo que esses, como por exemplo, a abertura de novas ruas, são problemas de uma cidade, dores de uma cidade que cresce, que prospera, e que a gente está aqui para enfrentar esse desafio e procurar encontrar as alternativas para que a cidade continue avançando junto com a força trabalhadora e empreendedora de toda a nossa comunidade.
2: Obrigado, prefeita, pela tua atenção.
3: Nós que agradecemos, aproveitamos para desejar aí uma boa semana e um grande abraço a todos.
2: Obrigado, prefeita Naura Bordignon, da Unidade Móvel, devolvendo a programação da emissora Eduardo Serri, em nome de Zafra de Marau, das lojas Triunfante e dos postos Marau Norte e Marau Sul.
1: Obrigado, Eduardo!
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1: Agora tem Giro na Região.
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1: Vamos dando sequência. 6h33, 24 graus de temperatura. Olá, Júlia.
4: Olá, Fifo. Olá, os nossos ouvintes. Nosso giro hoje vai até Nicolau Vergueiro para falar sobre saúde, porque a farmácia da Unidade Básica de Saúde terá o horário de atendimento ampliado. Isso a partir de hoje, segunda-feira. O serviço passa a funcionar até às 8 horas da noite, de segunda a sexta-feira. Lembrando que essa mudança foi possível após a contratação para reforçar a equipe da unidade e ampliar então o atendimento oferecido à população. Dessa forma, com o novo horário, os pacientes têm mais tempo de retirar os seus medicamentos na UBS, que agora, de segunda a sexta-feira, passa a atender até às 8 horas da noite em Nicolau Vergueiro. Como informações dos municípios aqui da região de Marau, Júlia Berghetti Xavier para a tua Rádio Alvorada.
1: Obrigado, Júlia! 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Vamos dando sequência às informações.
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1: Ana Lúcia Jacomini, chegando primeiramente com as cotações de mercado.
5: E nós iniciamos com as cotações dos grãos, que são comercializados em sacas de 60 quilos. A soja, R$ 125,00. O milho, R$ 58,00. E o trigo, R$ 70,00. Demais produtos: boi gordo, R$ 13,50 ao quilo vivo. Vaca gorda, R$ 11,85 ao quilo vivo. Suíno tipo carne, no preço integração, R$ 4,80 ao quilo vivo. Suíno tipo carne, no preço particular, R$ 5,02 ao quilo vivo. E o leite padrão, de acordo com a Emater, comercializado na região, com o menor preço referência, em R$ 2,25 ao litro. Ana Lúcia Jacomini para a tua rádio.
1: Daí, obrigado, Ana Lúcia. 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Segunda parte da produção rural.
6: Produção rural.
5: Quando a rusticidade e desempenho encontram qualidade de carne, nasce um novo caminho para a pecuária de corte. É com essa proposta que o pecuarista Diogo Bianchi, de Luziana, no Paraná, está consolidando um trabalho pioneiro na seleção de Seneangus, cruzamento entre as raças Senepol e Angus, dando origem a um projeto inovador que aposta em uma genética eficiente, adaptada e alinhada às exigências do mercado da carne bovina premium. À frente da Seneangus Criação de Bovinos, Bianchi traduz na prática uma visão construída ao longo de anos de experiência no campo. O ponto de virada veio com o domínio das biotecnologias reprodutivas e a vivência em sistemas produtivos intensivos. E esse foi o ponto de partida para compreender os limites das principais raças utilizadas no país. A experiência com o Nelore evidenciou lacunas que poderiam ser exploradas em relação à qualidade da carne e à precocidade. Foi a partir desta leitura que surgiu a aposta, então, na raça Seneangus, recém-homologada pelo Ministério da Agricultura através da Associação Brasileira dos Criadores de Bovinos Senepol, a ABCB Senepol. De um lado está a rusticidade e a habilidade materna e a adaptação ao clima tropical do Senepol, originário das Ilhas Virgens Americanas. Do outro, a inquestionável qualidade da carne do Angus, extremamente marmorizada. Segundo o criador, cada raça tem suas particularidades e quando se reúne o melhor das duas, é possível um animal moderno e eficiente para o cruzamento industrial, com potencial para oferecer carne premium e capacidade de adaptação. O início do projeto Seneangus remonta a 2019, quando Bianchi inseminou vaca Senepol sem saber exatamente o que esperar. Os resultados agora surpreenderam, gerando animais com desempenho a pasto fora da curva, excelente adaptação e fertilidade. Também pesou a decisão da percepção de mercado. Para se ter uma ideia, no Paraná e em diferentes regiões do país, a demanda por animais de pelagem preta é expressiva, especialmente na exportação do gado em pé, que registrou recorde no ano passado. Ao incorporar a genética Aberdeen Angus, o projeto mira também nessa demanda, sem abrir mão de atributos fundamentais como ganho de peso, o rendimento e a qualidade da carcaça. Com o avanço das biotecnologias, o projeto ganhou escala e em 2024 foram transferidos 125 embriões Seneangus, resultando em uma geração que já demonstrava desempenho acima da média. Na desmama, os bezerros apresentaram ganho superior ao Nelore, com média de 292 quilos. Aos 6 meses e meio, mais ou menos, criados exclusivamente a pasto. Flexível, o trabalho da Seneangus se apoia em duas vertentes principais. A predominância Angus, 75%, e outra com maior participação do Cerepol, 75% também, permitindo atender diferentes biomas e sistemas produtivos. Os machos com maior porcentagem de sangue do taurino adaptado, o Cenepol, são voltados à cobertura a campo, especialmente em vacas zebuínas, localizadas em ambientes desafiadores como o norte e o nordeste. Já as fêmeas Ceneangus terão papel estratégico na genética, formando novas gerações adaptadas ao clima tropical. Além disso, o projeto antecipa tendências como o Beef on Dairy, ampliando as possibilidades de uso da genética Ceneangus em sistemas leiteiros. A estrutura operacional é versátil, utilizando arrendamento e parcerias.
1: Tá aí, obrigado, Ana Lúcia Giacomini. 19 faltando para 7. 24 graus de temperatura, paz e bem, boa noite para você acompanhando o programa Encontro Certo, teu dia em evidência.
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8: Estamos de volta com mais informações aqui no Saúde e Bem-Estar da sua segunda-feira. E hoje, uma boa conversa com o Dr. Jaber Salé, especialista em cirurgia vascular e endovascular. Inicialmente, comentando sobre a incidência de algumas patologias.
9: Hoje em dia, a doença arterial, não, mas a doença venosa, ela já predispõe a ter. Mas se você está perguntando em doenças cardiovasculares, sim, a gente tem mais pacientes jovens, tem mais pacientes jovens com infarto, não tem uma explicação assim mais de idade, mas está relacionado ao estilo de vida, né?
8: E sobre a famosa trombose?
9: Trombose venosa é a terceira causa de mortalidade, o tromboembolismo venoso é a terceira causa de mortalidade vascular, perde para o infarto e para o AVC. Então, é uma doença que se forma um trombo, as tromboses venosas formam um trombo nas veias, principalmente dos membros inferiores, que pode esse trombo se deslocar e ir para o pulmão e causar embolia pulmonar. Então, também é uma das principais causas de mortalidade intra-hospitalar. Então, é um tema extremamente importante que você, Macula, sempre gosta de abordar.
8: É verdade, é verdade. Dr. Jaber, em outras áreas da medicina, a gente vê o seguinte, olha, faz um check-up, né, a cada 6 meses, a cada 1 ano. Na sua área, também as pessoas fazem isso ou não?
9: Quando tem doença venosa, o ideal é que procure precocemente. Quando tem doença venosa com varizes, o ideal é que procure precocemente. Quando tem histórico de trombose, também o ideal é que a gente faça um acompanhamento e uma avaliação. Doenças arteriais são muito mais comuns em pacientes tabagistas e mais idosos. Aneurismas têm uma predisposição genética também para os aneurismas. Então, a idade, geralmente, que a gente começa os check-ups vasculares de doenças arteriais, pelos 50 anos. Das doenças venosas, no aparecimento, obviamente, né?
8: Dr. Jaber Salé, especialista em cirurgia vascular e endovascular. A você, ouvinte, o desejo de uma semana de muita saúde e de muita prosperidade. José Maculan, para a tua Rádio Alvorada.
1: Obrigado, colega José Maculan. 15, faltando para 7, 24 graus de temperatura. Hoje é dia de comentário do Benhur Soares.
10: Olá, espero encontrar todos muito bem. Hoje vamos conversar aí sobre uma notícia que repercutiu em mídia nacional, aberta aí no final de semana, e que muitos canais acabaram falando sobre o suco para ganhar massa muscular, ou aumento de massa muscular. Bom, a notícia que rebomba e ecoa nas redes sociais está relacionado que esta prática ocorre nas academias. Eu faria primeiro uma ressalva. Não é nas academias como termo generalizado, e sim em algumas academias, de uma forma mais específica. Por que isso, professor? Porque este suco para ganhar massa muscular, nós não estamos falando de um suco natural. Não é um suco de fruta. É um suco, sim, baseado em hormônios sintéticos. E aí está a relação moral, quando se aplica. Muitas pessoas, muitos praticantes, alguns adeptos aí, acabaram popularizando este uso de anabolizante e atualmente conhecido como suco ou o suquinho da academia. E neste suco estão alguns hormônios, como testosterona, oxandrolona, decadurabolim, trembolona e outros tantos, que são usados para outros fins, não necessariamente específico para alguém que pensa em fazer o seu treinamento, em melhorar seu ganho de massa muscular de uma forma saudável. Bom, para que a gente possa avançar nesse estudo, nós temos que entender aqui a minha ideia de comunicado para todos os ouvintes, duas situações. A primeira é entender prós e contras, e a segunda são os cuidados. Então, a primeira, quando nós falamos em prós e contras, sempre que nós temos essas descargas hormonais, como já citei aqui, de tais hormônios sintéticos, ocorre, sim, o aumento da massa muscular, fortalecimento ósseo, aumento da energia, o libido e toda a função sexual melhora, um bem-estar psicológico. E daqui a pouco você está me ouvindo, dizendo, pá, olha, o professor Benhor está dizendo que achou aqui a fonte da juventude, não é? Mas o hormônio, de forma natural, produzido pelo corpo, ele também vai te dar todos esses elementos. Porém, quando ele é absorvido de forma sintetizada, sem a orientação adequada médica, daquele médico que te dá e te diz, não, é esta quantidade, você precisa, você não está produzindo, é necessário que você ingira. Ok, caso contrário, o uso indevido desses hormônios está relacionado a alguns riscos extremamente preocupantes. A hipertrofia cardíaca, que é um dos elementos que tem chamado atenção para essas notícias da mídia nacional, porque algumas pessoas halterofilistas e de forma muito jovial, que são adeptos a esta prática, vieram a óbito recentemente. E aí está relacionado também a tumores hepáticos, danos no fígado, o elevado risco de câncer de próstata, além da alteração de humor, a questão de irritabilidade muito grande, e aí vem a redução da fertilidade. Bom, ditos prós e contras, eu acredito que tem uma relação muito clara que todos nós aqui temos que saber. Talvez nós, profissionais da educação física, bem como nós, quando pais, tios, sobrinhos, avós, padrinhos, o que, que vocês imaginarem que existem pessoas próximas que a gente pode estar ajudando nessa orientação, que é a conscientização. Conscientização dos riscos que isso tem quando utilizado de forma indevida. Então, voltamos. O uso de qualquer substância da forma como hormônio sintéticos, eles devem ser orientados, indicados, avaliados e atestados pelo médico e não por um profissional da educação física. Fiquem atentos a essa orientação, evitando maiores problemas, para que daqui a pouco você não deixe de ser simplesmente um usuário e passe a ser alguém que entra numa estatística perigosa aí, em algumas vezes até mesmo de morte súbita. Ok? Essa era a dica para hoje. Fiquem bem e até a próxima.
1: Muito obrigado, Benhur. Até a próxima.
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2: 24 graus.
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3: Alô, você que se liga na programação da tua Rádio Alvorada, uma excelente segunda-feira, um bom início de semana para você. E a gente vai chegando aqui com os esportes, nesse nível de futebol e nesse nível de gestão, com uma Série B pela frente. Vamos ver se essas coisas ficam para trás, o Grêmio consegue voltar a um trilho um pouco mais tranquilo, porque o caminho é bastante assombroso. Eu não vejo perspectiva de melhora no Grêmio, e se o Grêmio não abrir os olhos, não enxergar o que vem pela frente, a Série B é um caminho muito lógico para o time gremista. A gente vai ouvir agora o que o técnico Luiz Castro falou logo após essa derrota lá em Minas Gerais para o Atlético Mineiro.
4: As expectativas para o jogo eram altas, tínhamos vindo do período em que estávamos a fazer, em que crescemos em termos de resultados, em termos de coesão da equipa, e quanto maiores são as expectativas, maior é a desilusão. E estamos desiludidos com aquilo que foi o nosso trabalho hoje. Não conseguimos competir, não competimos o suficiente para levar um bom resultado e para pôr em dúvida esse resultado. Só conseguimos fazer no início da segunda parte, quando nós ali não conseguimos fazer um igual através do Amuso, e logo a seguir levámos o 2-0, e a partir daí a equipa, para além daquilo que tinha sido uma primeira parte em que não chegámos à frente, mas não permitimos muitas situações na nossa baliza. Foi uma atuação que ficou aquém, fundamentalmente no momento ofensivo. Na segunda parte, ficámos já aquém a partir do 2-0, ficámos aquém de tudo. Não conseguimos levar a equipa para a frente como queríamos. Portanto, nem com a equipa inicial, nem com as alterações, a não ser aquele período da segunda parte, conseguimos atingir aquilo que queríamos. Culpa de todos nós, culpa da equipa técnica, culpa dos jogadores, culpa de todos aqueles que trabalhamos no dia-a-dia, com a responsabilidade assumida por inteiro pelo treinador.
3: E nessa segunda-feira, o Internacional entra em campo para fechar de vez a rodada do Campeonato Brasileiro, recebe o Remo dentro do estádio Beira-Rio, e o Colorado vai ter que vencer essa partida caso queira deixar o Z4, essa posição incômoda que vive o time do Internacional, assim como o Grêmio. Mas a gente não pode se enganar, porque esse jogo vai ser bastante complicado. O próprio Remo briga também contra o Z4, está apenas um ponto atrás do Internacional, então a tendência é que seja um jogo bastante truculento, conturbado para o Inter. A gente espera que o Colorado, o técnico Paulo Pezzolano, consiga fazer um jogo bastante tranquilo dentro do Beira-Rio, até porque a torcida do Inter não precisa sofrer mais do que já vem sofrendo dentro de casa. O Inter não faz uma campanha muito boa dentro dos seus domínios nesse 2026. E vai ser um jogo bastante curioso, porque a tendência é que o Remo entregue a bola ao Inter, para o Inter propor o jogo. Bastante diferente do que a gente viu do Colorado nos últimos jogos, onde o Inter deu a bola ao seu adversário e usou o que tem de melhor, que é a sua defesa muito forte do técnico Paulo Pezzolano. Esse jogo contra o Remo, a perspectiva é que seja o contrário, que o Inter vá ter que propor o jogo. Para isso, o técnico Paulo Pezzolano conta com uma novidade importantíssima: o retorno do Vijagra, que é o coração desse meio-campo no Internacional. A partida, então, acontece a partir das 20 horas, lá no estádio Beira-Rio.
5: Tá aí, muito obrigado, Vini Gajewski.
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0: 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Paz e bem, meu amigo, minha amiga. Vem aí, Johnny França e o programa Tua Noite. Eu volto amanhã.
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0: Muito boa noite, minha gente querida. Estamos começando mais uma semana. Isso mesmo, minha gente chega junto com você aqui pela tua Rádio Alvorada, levando a música, a companhia, aquele carinho especial para toda a nossa audiência aqui pelo Tua Noite. Momento leve, de música boa, descontraída, você que está no campo, na cidade, na rodovia, que seja um ótimo início de semana, com muita saúde, esperança, boas notícias e muitos motivos para agradecer para quem está voltando para casa, você que está trabalhando, descansando ou simplesmente acompanhando aí o nosso programa. Seja muito bem-vindo. Depois da comunicação do nosso colega Cassiano Tomasi, o Fifo, a gente pede licença então para ficar contigo. Hoje o Tua Noite será um pouquinho mais curto, porque logo mais tem jornada esportiva com a emoção do futebol. Logo mais entrando então em campo a jornada esportiva Internacional e Remo. Mas é até lá, a gente segue aqui com a música, a informação, o carinho, e a nossa respeitável audiência, né? Tamo junto, aumenta o som, fica com a gente, porque a noite está apenas começando. 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Vamos lá começar a viagem musical. Aproveitando aí para saudar você que nos acompanha também pelo site. O nosso muito obrigado pela audiência, obrigado pela companhia. Vamos começar a meter na programação. Hoje trouxe uma ajudante aqui. Boa noite.
1: Boa noite.
0: Tá certo, então, uma boa semana pra ti, Betina. Como é que... Hã? Boa semana pra você aí, ó, boa aula, né? Hoje saiu, como é que foi a aula, tudo tranquilo hoje?
1: Foi bom.
0: Foi bom? Então tá bom, então desejo uma boa semana aos nossos ouvintes aí.
1: Uma boa noite, uma boa semana.
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Sabe aquele papo de bar? 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
2: Vamos lá então, gente boa, agora 7h17, você ligado aqui pela 107.7, Tua Rádio Alvorada, chegando Kátia Valente, que vem com o mapa do tempo, agora com oferecimento aqui da Refrigel, isso mesmo, né? 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Fala aí, Kátia Valente.
3: Na terça-feira, continua calor e este calor também ocorre, né, em função da umidade que os ventos em altitude trazem aqui para a região, ou seja, trazem umidade e trazem o ar quente também. Então, com isso, a sensação de abafamento é grande. Mas para o final da terça-feira, as instabilidades que estão em toda a metade sul gaúcha atuando nesta segunda, a partir da tarde, mais para a noite mesmo, já deve se espalhar um pouquinho mais pelo estado. Mas é na quarta-feira que as instabilidades chegam aqui na região e podem trazer chuvas acompanhadas de temporais. Então, bastante atenção para essa condição de mudança no padrão do tempo, mais para o final da terça-feira, ao longo da noite e madrugada de quarta. Com a previsão do tempo, Kátia Valente.
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1: Vamos lá então, minha gente. 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Então, de terça a quinta, pessoal de Rondônia tá aí com ervas naturais. Vamos dar sequência aqui na programação quando passam 28 minutos das 19 horas, 7h28. Aproveitando para mandar abraço aqui, Betina, tem gente com a gente aqui. Deixa eu mandar um alô aqui pro meu parceiro, o Zalo. Fala aí, meu parceiro, uma boa noite para você, excelente início de semana.
2: Fala, meu amigo Johnny, meu querido. Como é que tá? Tudo tranquilo? Boa noite. Aqui é o Zalo. Toca uma música para mim aí e para minha mãe Marília. Milionário José Rico, A Carta. E especialmente para vocês e todos os ouvintes aí. Tá bom, meu querido? Tamo junto.
1: Valeu, parceria. Tamo junto aí. Já tá chegando na sequência A Carta com Milionário José Rico. Também mandar um abraço aqui, apicultor. Meu parceiro Marivaldo Ruá. Um abraço, Marivaldo. Que capricho, hein, meu parceiro? Como é que tá aí a produção? Tá saindo legal aqui, mandou umas fotos super interessantes aqui fazendo. Tá fazendo. O cara faz um. É tudo pra ele, né? Tudo é produção própria. Hã? Produção própria. Um melzito caprichado, mel. Ah, um vinho. Eita, esse não é fraco, hein, tchê? Um abraço aí, Marivaldo. Obrigado pela companhia. Também nosso parceiro Léo, o. Me falhou a memória agora aqui. São pessoal gente boa aí. Família Ruá, muito obrigado aí pela sintonia. Vamos seguir, Betina. Vamos tocar o Rio Grande por diante, que hoje aperta o sapato, né? Tem jornada esportiva daqui um pouquinho. Chegando o quadro Te Aproxega. 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Abraço para a família Vedana, aí de Gramadinho. Segue com Ânsia de Baile no quadro...
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1: Bora, minha gente, agora 19h34, vamos dando sequência aqui na programação, aproveitando para enviar um abraço especial aqui para... Deixa eu ouvir o áudio dela aqui, deixa eu ouvir o áudio da nossa ouvinte. Ela pediu nos bailão com... Ah, olha aqui, Corpo e Alma. Tá, vamos ouvir sim, nos bailão, Corpo e Alma. Som de bandas. Muito obrigado, povo amigo, galera que gosta de uma banda, né? É dançante, essa é dançante. Vamos ver nossa querida ouvinte aqui, muito obrigado pela sintonia. A Margarete, acho que ela tá oferecendo para sua filha Vanessa.
2: Boa noite, Johnny, tudo bem?
1: Tudo bem.
2: Poderia rodar a música do Corpo e Alma nos bailões?
1: Isto.
2: Eu ofereço para minha filha Vanessa.
1: Isto, acertei.
2: Estamos tomando um chimarrão e curtindo o seu programa.
1: Maravilha. Obrigado pela sintonia. Tá bom, querida, você já tá aqui para Margarete e também para Vanessa. Estão tomando chimarrão. Um abraço aqui para Conceição, que também tá ligado com a gente, interagindo. Vamos lá, minha gente, vamos ouvir então aí nos bailão Corpo e Alma, cantando aqui na programação, em especial aqui para nossa querida e respeitável audiência. Vamos que vamos!
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1: Dezenove e quarenta, uma boa noite.

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0: Bora, minha gente, chegando mais um quadro Te Aproxega, no oferecimento da Malta Imobiliária. 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Aproveitar para mandar mais abraços aqui, abraço para a nossa audiência que começa a semana bombando com a gente aqui. Mandar um abração aqui para o nosso ouvinte. Boa noite dos atuais, quando for embora. Quando eu for embora, já rodo aqui dos atuais, tá bom? Abraços, José Fernandes. Abraço, Zé, obrigado aí pela companhia. Já mandei também um alô para Conceição. Tá chegando aí mais um quadro de música gaúcha. Quem canta é José Cláudio Machado.
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1: Vamos lá pra cima, assim, quero ver. Todo mundo. A galera lá atrás,

Maravilha, maravilha, gente boa. Agora 7 horas 53 minutos, 7h53. Está na hora. Está na hora da jornada esportiva internacional entrando em campo. Internacional chegando aí na jornada esportiva em Remo. Estamos aqui entrando em cadeia com a Gaúcha. É para você curtir e acompanhar aqui pela 107.7, a tua Rádio Alvorada. 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

0: 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Gente, tá chegando aí Jornada Esportiva aqui pela tua rádio. Eu me despeço por aqui, volto amanhã a partir das 19 horas. Beijinho, beijinho, tchau, tchau. Paz e bem no seu coração. É isso aí, vamos carpir, né, Betina? Agora é a hora de nosso carpir. Vamos dar tchau, então, aqui. Dá o teu tchauzinho aqui pra galera, já que tu tava aqui comigo. Aqui, dá o teu tchau aí, dá o teu tchau. Valeu, vamos. Hoje tive uma ajudante aqui. Tchau. Até mais, então, né? Vamos lá, então. Vamos dar tchau, vamos chamar a jornada, Jornada Esportiva.
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4: 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Vai começar em seguida a partida. Nós temos agora 19 horas e 57 minutos, portanto estamos com 3 minutos adiantado. Por isso, a arbitragem que tem ali a Edna, que é a árbitra, né, do jogo... Mais as suas duas auxiliares e mais o árbitro reserva, que agora está se retirando para o gramado. O Internacional está se colocando no lado direito de quem está aqui na cabine de rádio, onde está a Rádio Gaúcha, e por consequência o Remo está à esquerda. É uma partida extremamente importante. Diogo Oliveira, o que restou ainda dizer antes de começar este jogo, que é importante para o Internacional, Diogo?
6: O Inter tem de ter paciência. Assim, se a gente pegar historicamente a instituição, o Inter é muito maior do que o Remo, mas o contexto do campeonato não indica isso. Então o Inter tem de ter toda a tranquilidade. O Remo é um time que fica lá atrás. Se o Inter ceder o contra-ataque, na ideia de adiantar linhas demais, ele pode sofrer contra-ataque. Então o Inter tem de ter todo cuidado, né? Ele tem de encontrar um equilíbrio. Só atacar de maneira a pressionar e fazer gol em 10 minutos, 15 minutos, talvez não resolva a vida do Inter. É preciso ter um pouco de paciência.
7: Destaque, Pedro, para a torcida do Remo. No segundo andar, lado esquerdo das cabines de imprensa, 60, 70 torcedores do Remo que abriram uma faixa, a maior do Norte.
4: Pois é, e o jogo é tão importante que os torcedores, os jogadores do Inter de um lado, os do Remo de outro, fizeram aquela rodinha final e as lembranças importantes. Olha, vamos fazer isso, vamos marcar, vamos tentar, vamos fazer acontecer. Enfim, a mobilização de todos os jogadores que fazem parte deste jogo aqui no Beira-Rio, que, eu repito, é um jogo extremamente importante. 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

Levantou para o campo de ataque, chega para cortar o Zé Welisson. Volta a posse de bola ali para o time do Remo. A bola foi recuada, onde está colocando o Marlon. Marlon está recuando mais ainda para Ivaldo. Ivaldo domina, tenta jogar no meio do campo, afasta o jogador.

0: mercado para o Internacional. Ele busca o ataque, a bola voltou para Bijagra. Bijagra dominou pela meia direita, conduz o Inter para o campo de ataque. Ele levando, procurou jogar, deu para Carboneiro. Carboneiro soltou no meio, a bola do Bijagra. Tentou do outro lado, conseguiu. Matheus Bahia cruzou, ele poderia bater, ele poderia fazer um monte de coisa melhor. E aí?
1: Em condição irregular, o Matheus Bahia na esquerda. Boa chegada do Inter, da direita para a esquerda. Mas o camisa 6 estava adiantado, sinaliza a arbitragem. Não valeu, 0-0 no Beira-Rio, na informação Sicredi.
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0: O jogador do Internacional, o Maripan. Maripan tentou na frente, deu a bola para o Bernabei. Bernabei dominou lá pelo lado direito, vai levando o Inter para o campo de ataque. Tentou na frente, a bola foi afastada. Afasta para o Internacional, para o time do Remo. E tem lançamento cumprido para o campo de ataque. Não estava ali o Matheus Bahia para dominar, tirar a bola do marcador. Mas estava se ensaiando um contra-ataque perigoso. Isto o Inter tem que ter cuidado. A bola voltou, foi onde está colocado o jogador Jajá. Ele foi derrubado, o juiz da partida parou, marcou a falta. A falta favorece o time do Internacional.
1: Se essa bola passa, Pedro, o jogador do Remo ia na cara do gol. Ele passa lá do Carboneiro.
0: É, esse é o cuidado que o Inter tem que ter. Quase que encaixa um primeiro contra-ataque. E lá vai o jogador Marlon. Marlon domina pela ponta esquerda, chuta a bola, parte no adversário, volta, bate nele, sai para fora do campo. Portanto, o arremesso lateral favorece o time do Internacional. São 2 minutos e meio ao primeiro tempo. 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E a...

0: minutos. Muito cedo, gente. Muito cedo. No amanhecer da partida, ali estava o Internacional para marcar o gol. Lançamento do Mercado, perfeito. Botou lá no fundão. Aí quem é que estava ali? O Matheus vai. O cruzamento foi perfeito. E o Carboneiro estava ali para marcar o gol. Um gol muito bem feito, muito bem produzido. Com alta técnica. E muito, muito cedo. Logo quando a partida está adormecendo aqui no Beira-Rio. 3 minutos. Inter 1-0. Jason.
1: Para resolver rapidinho, Pedro. O lançamento do Mercado. Matheus Bahia bem aberto pela esquerda, faz o cruzamento para a marca do pênalti. O Carboneiro, ele faz o movimento do facão, ele vai em direção à bola, ele ataca essa bola de primeira com a perna direita. Ele bate rasteiro no canto esquerdo do gol, defendido pelo Rangel, que se estica, mas não chega. Ela entra, o Inter abre o placar do Beira-Rio. Carboneiro, 1-0, Diogo.
2: Dá metade do gol para o Mercado. O Remo estava todo fechado, as linhas estavam colocadas, não tinha como entrar por baixo, e ele ergue a cabeça e faz uma ligação direta no pé do Matheus Bahia, que tem um cruzamento de muita qualidade. A finalização no facão do Carboneiro, melhor ainda. Mas o passe, a jogada destrava com o Mercado, era tudo que o Inter queria. Vaguinha, 1-0 com menos de 5 minutos.
3: Começar ganhando cedo, espetacular o lançamento do Mercado. Que coisa mais linda e que primor de cruzamento do Matheus Bahia. E que finalização perfeita do Carboneiro. Começar ganhando o jogo de 1-0. É espetacular, Marquinho!
4: Falamos do artilheiro do Inter no Brasileiro. 6 gols marcados para Carboneiro, seu 14º com a camisa colorada. Depois de 3 meses, o Inter volta a vencer no Brasileiro, sai do Z4 e é 14º colocado com 26 pontos.
0: Olha o Bruno Henrique, meteu na direita, o cruzamento, rasteiro, afasta a zaga. O Inter estava chegando de novo, mas o Inter pega outra vez no campo de ataque. A bola foi lá onde está colocando o Bijagra. Bijagra dominou, tocou a bola para Vitinho. Vitinho está colocando pela ponta direita, deu para o Alan Patrick. Alan Patrick procurou a devolução para Vitinho, mas a bola foi tirada. Afasta bem, colocando o Marlon. Marlon dá para Zé Ricardo. Vai o time do Remo para o contra-ataque. Pica, chuta, correndo ali pelo meio. Foi desarmado e não houve falta, não houve nada. Ele ficou caído. E a posse de bola do Internacional foi para Vitinho. Vitinho está dominando lá pelo lado direito. O Inter está esperando que o jogador se recupere. Talhari está caído ali pelo meio. A bola foi recuada para o Mercado. Mercado bateu. Carboneiro está lá. Ele, o zagueiro, chegou na frente. Dominou, se enrolou. Ganhou, caiu. E aí o que vai marcar a arbitragem?
1: Falta, Zé Ivaldo puxado pelo Carboneiro, falta já cobrada pelo Remo, 1-0 Inter, na informação, claro.
0: 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Pedro Brair, lá em Passo Fundo, ligado no futebol da Gaúcha. A bola foi para o Marcelinho, Marcelinho tocando, encontrou colocado por ali o Pico, mudou para o Zé Wellison. Ele busca a ponta esquerda, quem está colocado por lá, o Jajá. Jajá faz o domínio, desarmado no primeiro movimento, no segundo tem o corte do jogador colorado. E a bola foi recuada. Tem um jogador do Inter sentindo uma certa lesão. Ela foi recuada para o jogador Maripan. Maripan está recuando mais ainda para o goleiro do Internacional, o Matheus Cunha, que está dominando dentro da sua grande área. Sai jogando pelo lado esquerdo, metendo outra vez a bola, onde está colocado o Mercado. O Mercado faz o domínio, tocou, encontrou colocado ali no campo de defesa. Agora estranha que o Mercado está jogando pelo lado esquerdo, que não é normal. O que está acontecendo? E do lado esquerdo é que ele fez o grande lançamento no gol, Diogo.
2: Exatamente, o Maripan está pelo lado direito. E há uma clara orientação do Inter, né? Porque agora há pouco o Bruno Gomes, que vem para dentro e faz uma função de zagueiro na saída de bola, tenta a bola longa para o Carboneiro, olha pela direita, olha pela esquerda. O Inter agora está defendendo com um meio de 5. Vitinho está bem baixo lá defendendo. Agora o Inter é devolvido ao seu padrão, que ele rende tão bem.
0: Outra
2: o Remo
0: vez
2: vai ter de sair.
0: Outra vez Mercado lança uma bola para o campo de ataque. O Inter vai tentar chegar. Chegava por ali o Bijagra, ele foi desarmado. E a posse de bola ficou então dominada pelo jogador Chamba. Chamba busca o ataque. A bola foi na ponta direita. Pikachu chegou por ali. Tem escanteio. Tem escanteio. E está dando a bandeirinha confirmando a arbitragem, Zé Alberto.
5: Chegou ali o garoto, né, Pedro? Gabriel Mercado, ele que chegou na marcação, evitou a bola cruzada, tocou para escanteio, escanteio para a equipe do Remo. O placar é Inter 1-0 na informação, tri legal.
0: Agora o gurizinho que tu tá falando aí, o garotinho, Zé Alberto, que lançamento que ele fez, hein? Nem tu fazia lá em São Chico isso aí quando tu era guri, Zé Alberto. Olha o escanteio, o Pikachu tá colocando para cobrança, o placar é Inter 1-0. Todo cuidado é pouco, né? A bola vai ser cobrada no escanteio, autorização da arbitragem da Edna Batista. Tem algum rolo lá dentro na grande área, por isso ela está de
6: O jogador está sem chuteira.
5: Ah, é, o jogador do Remo está botando a chuteira agora, olha ali, chuteirinha amarela. tá botando sem equipamento, não dá para jogar. Achei que era um rame-rame ali, mas não é, é apenas a chuteira. Escanteio para o Remo, 1 a 0 Inter, informando o Trilegal.
0: É, tá colocado o Pikachu para cobrar o escanteio. O Inter tá ganhando por 1 a 0. 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A bola foi lá para a área, corta a zaga. A bola ficou para Carboneiro. Carboneiro tentou jogar. O Inter busca o contra-ataque, chega para cortar. Céu Alisson devolvendo a bola para o campo de ataque. Corta de cabeça Maripan. Maripan mete a bola para o campo ofensivo. O Inter tenta chegar. Bernabé tá por ali, mas parou, parou. O que foi?
1: Impedimento do Bernabé no momento da cabeçada do Maripan para o campo de ataque. Lá vai o Remo. 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
0: 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O Inter tá ganhando por 1 a 0. 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A bola está na ponta esquerda, quem está colocado por Léo Marlon. Marlon procura o fundo do campo para fazer o cruzamento, mas sai com bola e tudo e apenas tiro de gol que favorece o time do Internacional. Baguinha, 9 minutos, eu nunca te vi tão tranquilo. Tu não me deu um soco na cara ainda, tu não fez nada, Baguinha!
3: Que isso? Mas o que eu vou fazer? Te dar um abraço apertado.
0: Obrigado.
3: Isso eu vou fazer. Mas é que começar o jogo assim, com um gol logo de cara. E um gol com uma construção maravilhosa, né? Com o mercado lançando. Aliás, o mercado já começa fazendo uma grande partida. É muito bom. Agora, tô longe de estar tranquilo. Longe. Tem que abrir, tem que ampliar o placar aí pra ficar tranquilo.
0: E ele, mercado, tem a bola. Soltou para Bruno Henrique. Tentou correr. O árbitro parou. Ela parou, a Edna, né? Marcou o quê, Zé Alberto? Eu confesso que não vi nada.
5: Eu acho que me pareceu, não. Foi isso que ela marcou. Ela marcou uma condução de bola com o braço do jogador do mercado. Por isso, ele estava dizendo que estava encostado no corpo, não. O mercado abriu um pouquinho o braço e é uma falta, de certa forma, perigosa. Vai ter levantamento na área colorada, 1 a 0 Inter, informando o Sicredi.
0: É, cruzamento será feito pelo lado direito. O Zé Wellington está colocando para a cobrança. O Inter ganha por 1 a 0. São 10 minutos do primeiro tempo. 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Levantamento, sai da meta, o goleiro do Inter. Tirou de soco, tem rebote. Maripan cortou, tá ali o Bernabé lutando, tentando ganhar do adversário. Perdeu a bola, ficou para Pikachu. Pikachu tá colocado pela ponta, o cruzamento vem. A bola é afastada duas vezes pela zaga do Internacional. Mas tem rebote, a bola caiu na esquerda. Chamba tá colocado por lá. Tentou jogar, jogou no meio, encontrou colocado por ali o Zé Ivaldo. Zé Ivaldo tenta tirar, a bola é tirada pela zaga do Internacional. Mas tem erro, Pikachu pega de novo. De novo cruza, a bola foi tirada, olha o chute. Bateu na zaga e aí de qualquer maneira. Atirando o lateral esquerdo do Internacional, Matheus Bahia, jogando a bola, tocando na intermediária. Ela foi dominada pelo Bernabé. Bernabé procura correr ali pelo lado esquerdo, a marcação chega. Ele tenta o domínio, chuta a bola, bate no adversário, está na linha de lado. E arremesso lateral, são 11 do primeiro tempo. Nani, o torcedor colorado, Nani.
6: Pedro, o torcedor está feliz. Seu Daniel, não podia começar melhor o jogo, né?
7: Não, olha, sem dúvida, o Inter está jogando com muita vontade, determinação. E está bonito de ver o Beira-Rio. Do jeito que está numa segunda-feira, é que está acreditando no time. O Internacional vem evoluindo, vem crescendo e eu acho que vamos fazer um bom jogo hoje. E eu queria mandar um abraço pro Vaguinho, que eu sou fã dele.
6: Tá aí o Daniel mandando um abraço pro Vaguinho aí, faceiro com esse deixa começo de jogo ele, do Inter. Pra... Pão de alho, Santa Massa.
3: Um abraço, Daniel. Vamos, nação!
0: Já dei um abraço no Guerrinho e lá vamos nós, porque são 11 minutos e 40, é o primeiro tempo. Tem jogador do Inter, Bernabé, levou um pescoção, fale.
8: Pedro, agora o Iago Pikachu, ele chega e não faz o movimento de gatilho, mas deixa o cotovelo para acertar a nuca do Bernabé. A Edna teria que apresentar cartão amarelo, para mim, o primeiro erro da arbitragem na partida.
1: Ele tá caído, mas tá levantando a Edna, tá conversando com o lateral do Internacional, atacante também nesta noite, o Bernabé. 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Inter 1 a 0.
0: Pois é, tá se recuperando o jogador do Internacional, levou uma chegada ali, um pescoção, coisa parecida. Está se recuperando, são 12 minutos e meio do primeiro tempo, placar é Inter 1 a 0 e o Inter tem uma falta para cobrar. Matheus Bahia está colocado para cobrança, ele e Alan Patrick, os dois estão na bola, os dois recuam agora. Alan Patrick parece tomar, digamos assim, a postura de cobrança, ele mesmo foi para a bola, pé direito, levantou, sai da meta o goleiro para pegar firme, Jason.
1: O Hazik, ele solta na frente do Maripan, o Remo tenta o campo de ataque, 1 a 0 Inter.
0: E lá vai o time do Remo, a bola foi onde está colocado o jogador Pikachu, o Pikachu está dominando, recuando a bola, soltou para Zé Welisson, Welisson jogando a bola para Pico, Pico domina ali pelo meio, tocou para Pikachu, que deu para Marcelinho, Marcelinho está recuando no campo de defesa. O jogador Chamba está colocado por ali, ele faz o domínio e toca a bola para Ivaldo, Ivaldo sai jogando, empurra a bola para o Zé Welisson, esse abriu na direita, a bola foi para Marcelinho, Marcelinho deu para Zé Welisson, ela passou, ficou dominada pelo Ivaldo, Ivaldo tenta jogar no meio, Zé Welisson está colocado por ali, o Pico também, a bola foi para o Pico, Pico dominou, deu para Zé Welisson, pé direito na bola, procura jogar lá na ponta esquerda onde está colocado o Marlon, Marlon luta contra o marcador, ganhou, chegou a bola para ele outra vez, caiu, caiu de Maduro, não houve nada, segunda arbitragem, e a bola fica tranquilamente para o Internacional, dominado então pelo jogador colorado, o Vijagra, Vijagra tem o domínio, empurra a bola até onde está colocado o Bruno Gomes, que tenta o campo de ataque, passe foi mal feito, a bola voltou para o Remo, dominada pelo Pikachu, Pikachu recuou, deu para o Marcelinho, Marcelinho, Pikachu, Pikachu está levando ali pelo meio, deu para Zé Welisson, ele faz o domínio, recuo de bola foi feito, onde está colocado o lateral Marcelinho, que está colocado no campo de defesa, a 14 minutos desse primeiro tempo, o Inter ganha por 1 a 0 com a bola recuada para Chamba, Chamba tenta jogar, joga na esquerda, Marlon está colocado por lá, ele parte para o campo de apoio, é marcado, chega em cima dele, o jogador do Internacional que marcou o gol, sabe como é que é o nome dele? Anota aí, ó, Carboneiro, foi ele que fez o gol, e a bola foi tocada para o ataque, tentativa com Talhari, Talhari domina, é desarmado e o Inter tem a posse de bola, Bruno Henrique tentou na frente, a bola foi tirada, tirada, e já não valia nada, tinha impedimento, não, não tinha não, a bola tá rolando, tá andando, e eu tô chamando tempo e placar do futebol da Gaúcha. 14 minutos, 40 segundos, primeiro tempo, o Inter tem 1 a 0 no placar, e não te esquece, hein, Bertoncello, linguiça é Borrússia.
4: Com certeza, Pedro, depois de 3 meses, o Inter volta a vencer no Brasileiro, passa o Mirassol, passa o Grêmio, passa o Santos, e agora é o 14º colocado com 26 pontos.
0: É, já tem uma bela subida na tabela, o torcedor colorado está vibrando com a vitória do Inter até aqui por 1 a 0, mas tem muito bola para rolar, tem muito jogo para acontecer.
9: E aqui na nossa frente, né, Diogo? Linha de 5, bem fechadinho Inter, linha de 5, outros 3 numa segunda linha, e aí Alan Patrick e Carboneiro fazendo cerca Lourenço, mas o Inter respeita muito o Remo.
0: E lá vai Mercado, Mercado tocou a bola para o jogador do lateral esquerdo, o Bahia, Bahia está dominando ali pelo lado esquerdo, Matheus Bahia tentando levar, a bola foi tirada, linha de lado, arremesso lateral.
5: Pedro, se o resultado, o gol cedo dá uma certa tranquilidade, o Inter é bom ter tranquilidade também nos cartões amarelos. 5 jogadores estão com 2 cartões. Matheus Cunha, Bruno Gomes, Mercado, Bernabé e Matheus Bahia, e ainda o técnico Paulo Pezzolano na informação do Meleiro.
0: Quem está se defendendo é o time do Remo, a bola foi para o Marcelinho, dominou ali pelo lado direito, fez o levantamento, direto, linha de lado, arremesso lateral que favorece o time do Internacional. 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A bola lançada em direção à área do Inter, sai da meta o goleiro colorado Matheus Cunha para fazer a defesa com tranquilidade. Nani, o torcedor, Nani.
6: Vamos conversar com o Gabriel. Gabriel, bom começo de jogo do Inter, né?
10: Maravilhoso. O melhor que a gente esperava, né? Mas que continue assim, a gente ganha fácil hoje.
6: Tá aí o Gabriel torcendo por uma vitória tranquila do Inter para Pão de Alho Santa Massa.
0: É, por enquanto é a vitória. Talvez não seja tão tranquila como o torcedor quer, porque está apenas 1 a 0. Mas quem tem a bola é Marcelinho. Marcelinho dá recuando, soltando a bola para o Ivaldo. Ivaldo tem o domínio, tocou para Chamba. Chamba dominou, foi atacado pelo Carboneiro. Jogou a bola na esquerda. Marlon está colocado por lá. Ele busca o campo de ataque. A bola foi jogada lá na ponta esquerda. Uma tentativa do jogador do Remo, ele sai com a bola e tudo pela linha de lado, será arremesso lateral que vai favorecer o time do Internacional. 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Legal, C7 primeiro tempo, placar é 0 a 0. 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Uma tentativa no campo de ataque do Inter, Carboneiro foi, a bola foi tirada, voltou para Mercado. Mercado tocou, encontrou colocado o Alan Patrick. Alan Patrick correu pela meia esquerda, abriu, tocando a bola para Bernabé. Bernabé dominou ao lado da grande área, tentou atrás, deu a bola para Carboneiro. Carboneiro luta desarmado e a bola está fora do campo. É arremesso lateral que favorece o time do Internacional. 17 minutos 45 segundos. Arremesso. Matheus Bahia está colocando para a cobrança. Ele solta a bola curta, encontra colocado para ali o Bernabé. Bernabé escapa do marcador e recua a bola. Deu um destaque colocado o seu companheiro, o Maripan. Maripan tem um domínio no campo defensivo do Inter, tocou a bola, deu para Bruno Gomes, que soltou, a bola foi para Vitinho, Vitinho deu para Carboneiro, outra vez para Vitinho, Vitinho arranca pela ponta direita, deu para Carboneiro, Carboneiro recolheu, tentou levar para o meio, levou, soltou a bola, deu no Bernabé, enganou o marcador, tocou a bola para o Alan Patrick, girou, grande bola para o Vitinho, cruzou, bateu na zaga, voltou para o Vitinho, não deixa sair, está no fundo do campo, está valendo a jogada no ataque do Inter, o recuo de bola foi feito, ali chegando o jogador do Internacional, que vai para o fundo do campo. O corte foi feito pelo zagueiro do time do Remo, mas o Internacional insiste, a bola foi para o Alan Patrick, ajeitou para bater, não deu, deu para o Bernabé, chutou em cima do adversário, ele se machucou, ficou caído o jogador do Inter, mas o Inter não deixa de atacar, a bola do Matheus Bahia carregou pelo meio, tocou para o Alan Patrick domina, engana o marcador, faz a volta sobre ele, uma segunda volta agora, recuou, encontrou colocado o Bijagra, está caído o jogador do Inter, aí vai parar tudo, Jason.
1: É, foi o Bernabé. Bem no lance anterior, uma dividida forte com o defensor do Remo. O Inter ficou com a bola, com a vantagem, mas não quis, porque o Bernabé segue caindo, mão, me parece, no tornozelo esquerdo do argentino, que preocupa a Inter 1-0 na informação Grupo IESA.
5: E vai ter que sair e ficar um minuto fora de campo para o Bernabé, mesmo com atendimento, tomara que volte para o campo, mas vai ter que sair e ficar um minuto, são as novas regras que já estão valendo no Brasileirão, informando o Tumeleiro.
0: Pedro, ele fez alguma coisa que é muito preocupante, né? Sabe o que ele fez? Ele fez o seguinte, ele deu um chute contra dois adversários, a bola estava no meio, é verdade, mas o risco dele ter uma lesão grave ali era bastante grande.
9: O jogador do Remo botou o pé, ele chuta e encontra o pé do jogador do Remo.
8: A sola, né, Vaguinha?
9: Não houve falta. Porque é o Bernabé que vai ao encontro do... Ele chuta a primeira bola e vai ao encontro do pé do jogador do Remo. E é um lance feio. É um lance feio porque pega no peito do pé, né, Simon?
8: Isso. O jogador do Remo vai para disputar a bola, não dá uma solada, mas chega para tentar alcançar a bola. Nisso o Bernabé chuta. Não sei se pega primeiro a bola, primeiro o pé do jogador do Remo, mas pega as travas da chuteira. Um lance feio, mas não tem maldade. Uma ação faltosa por parte do jogador do Remo, que chega para disputar a bola. Eu definiria como um acidente de trabalho, mas é um lance muito feio, de forte impacto em cima do Bernabé, que vai se levantando aos poucos, né?
1: E sai caminhando, sem a utilização da maca. 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
5: Por precaução, dois jogadores do Inter estão em aquecimento ali ao lado da Casa Mata. O placar é Inter 1-0 e a informação é Sicredi.
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9: 26.331 público presente. E tem relatos. Olha, vai, vamos no ataque do Inter aí,
0: Pedro. Ela vai, o Inter, a bola foi lá onde está colocado na ponta direita. O Vitinho, ele se atrapalha, se enrola com a bola, linha de lado. É do Remo.
9: Eu estou recebendo relatos de dificuldade de torcedor do Inter para estacionar no prédio garagem. Porque há uma área reservada ali perto do portão 1 que o torcedor não está entendendo por que essa área está reservada ali. E os sócios que subiram lá pro prédio garagem, não consegue estacionar o carro.
2: O visual no estádio, Pedro, é de um público considerável, especialmente aqui no lado oposto das cabines, Pedro, olha só, lado oposto onde a gente está, aqui na curva ali, para onde fica popular, tem um número considerável de torcedores.
0: Lá vai o time do Remo buscar o ataque, 22 minutos, o Inter ganha por 1-0, cruzamento direto nas mãos do goleiro do Inter, que não teve dificuldade para pegar. 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
0: Olha lá!
5: Não voltou o Bernabé ainda.
0: Chegando já, foi desarmado pelo Maripan. Maripan toca a bola para o Bruno Gomes, que domina ali pelo lado direito e ganha arremesso lateral. Tá voltando agora o Bernabé. Felizmente, Pedro, não aconteceu nada, hein?
8: 1 minuto e 15. Agora o cara recebe atendimento médico. Tem que ficar 1 minuto longe do gramado para evitar cera, para evitar o atendimento médico, para gastar tempo. É uma das novidades em relação ao Campeonato Brasileiro depois da Copa do Mundo, medida que vale a partir dessa rodada.
2: Pedro, o Inter está com uma questão, já deu para ver o Pezzolano orientando até o Matheus Cunha a não sair jogando com tanta frequência, se for o caso, quebrar a bola, na saída de bola, porque o Remo, ele adiantou muito as linhas, o Inter está se atrapalhando para sair jogando e na bola levantada, embora tenha feito gol assim, ele não está conseguindo reter tanta bola na frente, a bola está sempre no campo do Inter.
0: Uma bola longa para o ataque do Remo, abandona meta o goleiro do Inter, Matheus Cunha, para pegar firme.
3: Agora seria interessante que o Vitinho ganhasse uma bola, né? Porque o Matheus Cunha ajuda, já quebrou bastante. Três lá no lado dele e não ganhou nenhuma do lateral do Remo. Né?
0: Lá vai Viagra, Viagra levou para o campo de ataque, deu a bola para Bernabé, que deu para Carboneiro, Carboneiro carregou pelo meio para o Alan Patrick, ele o goleiro para bater, deu atrás, chega o zagueiro. Não seria ele que teria que fazer o arremate, ele quis dar atrás, quis aperfeiçoar mais ainda e acabou perdendo a chance, Jason.
1: E o Inter segue na pressão, tinha que ter chutado o Alan Patrick, lá vem o Inter.
0: É, e é ele, Alan Patrick, quem tem a bola, carregou, tentou abrir, abriu, deu a bola para o Matheus Bahia, outra vez a bola foi para o Alan Patrick, Alan Patrick dominou pela meia esquerda, recuou, tocando a bola para Bijagra, Bijagra tem o domínio, recua a bola para o jogador Mercado, Mercado ganha do marcador, conduz a bola, soltou, encontrou o colocado por ali, Alan Patrick deu para Bijagra, para o Alan Patrick, montamento, lá vai Patrick, Patrick levando, tocando para o Carboneiro, Vitinho pediu pela ponta, para ele a bola, para acertar agora Vitinho, dominou, recuou outra vez a bola para Carboneiro, no bico da grande área, chutou, bateu a bola na zaga, volta indo o Internacional, Vitinho outra vez lá pela ponta direita, jogando curto com o Carboneiro, Carboneiro domina, a marcação chega, ele joga no meio, deu para Bijagra, Bijagra ganhou do marcador, tentou jogar na frente, afasta o zagueiro, e Valdo tá tirando, tocando para Chamba, que é derrubado, tem falta marcada pelo juiz, favorece a equipe do Remo. 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Jogados 25 minutos deste primeiro tempo, 1-0 Inter. Diogo Oliveira, o que dizer disso aí?
2: O jogo agora está confortável para o Inter, porque o gol cedo devolve o Inter ao tipo de jogo que é o seu, que ele está mais confortável. Linha de 5, 3 jogadores à frente, Vidiagra no meio, Bruno Henrique na direita, o Bernabé escapando, e aí o Alan Patrick ele recua um pouco e tenta estocar o Carboneiro. O Inter está mais confortável. O Inter agora joga com o Remo como se estivesse jogando com o Flamengo e com o Corinthians, porque o gol que o Inter fez pôde devolvê-lo à sua condição de jogar no contra-ataque, assim que ele está acostumado.
0: É, e lá vai o time do Remo para o campo de ataque, a bola para o recuado para o Zé Ivaldo, Zé Ivaldo tem o domínio, levanta a cabeça, joga a bola para o Pico, Pico dominou, na ponta esquerda está aberto o Marcelinho, ele apareceu lá pela ponta, marcado, a marcação chega para o Internacional com o jogador Breno do Colorado, e a bola fica dominada então para o Internacional com o Carboneiro. Carboneiro sai jogando, o Bruno tá ali perto dele, o Bruno Gomes, a bola foi recuada, recuada para Maripan, Maripan domina, campo defesa, toca a bola curta, dá para Bijagra, ele vai começar a jogar para o Internacional a 25 minutos e meio desse primeiro tempo, o Inter ganha por 1-0, lá vai Bijagra, Bijagra deu a bola, encontrou colocado o Mercado, Mercado parte para o campo de ataque, o autor de um grande, extraordinário lançamento que rendeu no gol do Inter, tocou a bola para Matheus Bahia, que recua, solta a bola para Alan Patrick, que domina ali pelo meio, tem colocado o seu companheiro Bruno Henrique, prefere recuar, tocou a bola para Bijagra, Bijagra deu para Maripan, Maripan tocando para Bruno Gomes, que domina lá pelo lado direito, engana o marcador, uma ginga espetacular, tocou a bola, deu para Carboneiro, Carboneiro recuou, deu para Bijagra, pé direito na bola, tentou na frente, cortou Marcelinho para o time do Remo, busca o campo de ataque, a bola foi dominada pela ponta esquerda pelo Jajaman, saiu pela linha de lado e arremesso é Colorado. 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Olha lá, Carboneiro livre, ele o goleiro para fazer. Errou! Errou! A bandeirinha não tava dando impedimento, hein? Seria gol, ele entrou livre, ele o goleiro perdeu o gol. Do tipo imperdível. Não é imperdível, claro, porque ele perdeu, mas não dá para perder esse gol aí, não é, Jason?
1: Que passe do Alan Patrick. O Carboneiro se desesperou, colocou as duas mãos no rosto e desabou no gramado. Olha o Remo.
0: Olha o Tagliari, sai da meta o goleiro para pegar firme. O goleiro do Inter, Matheus Cunha. O Inter perdeu um gol que não dá para perder. Ai,
3: ela não pode perder esse gol. Agora eu fiquei na dúvida. O Simon pode nos ajudar. Eu fiquei na dúvida se ela marcou ou não impedimento. Que ela levantou o instrumento. Não sei se ela marcou tiro de meta.
8: Tiro de meta.
0: É, não marcou impedimento, não. Foi gol perdido pelo Inter. A bola foi lá no Vitinho. Vitinho dominou no peito, botou na grama, deu para o Bruno Gomes, devolveu para Vitinho. Corta Marcelinho, Marcelinho da bola. Encontra colocado já tocou para Marcelinho. Marcelinho tentou jogar do meio. A bola foi para Zé Ivaldo, procura correr, veio Bernabei, tirou a bola dele, soltou, encontrou colocado ali pelo meio. O seu companheiro tocou a bola para Bernabei. Bernabei empurrou, deu para Alan Patrick, trabalhou pelo meio, abriu. Matheus Cunha no lado esquerdo, vai cruzar. Matheus Bahia está cruzando e a bola sendo tirada, mas o Inter volta. A bola é do Vijagra, Vijagra dá para mercado. É só o Inter que joga, é só o Inter que ataca. Vijagra está fazendo domínio, recuando a bola para Maripan. Maripan tocando mais atrás ainda para Bruno Gomes, que toca a bola para Vitinho, que vai correr lá pelo lado esquerdo, levando o Inter para o campo de ataque. Lá vai Vitinho, Vitinho está recuando, soltando uma bola curta. Bruno Gomes está colocando por ali outra vez com Vitinho. Vitinho está aberto pela ponta direita. Quem o acompanha por ali? O jogador Carboneiro. Ele prefere levar, levou, foi para o cruzamento rasteiro, afasta o zagueiro. Volta o Internacional, Bruno Henrique, a bomba explode no marcador, voltou para Vijagra, deu para Carboneiro, dentro da grande área, vai bater, bateu! Eu tava quase gritando o gol, eu tava quase me escaniçando aqui, porque eu senti que era gol, passou raspando, mas raspou mesmo! Jason
1: fez até cosquinha na trave direita, o chute do Carboneiro, Inter na blitz, colocando o sistema defensivo do Remo contra a parede. O Carboneiro, chute cruzado de dentro da área da esquerda, buscando a conclusão no canto direito, passou muito perto, linha de fundo, 1 a 0 Inter ganha, gol dele, Carboneiro na informação Sicred.
0: Tempo e placar do futebol da Gaúcha. 29, primeiro tempo, 1-0, Internacional, Bertoncelo.
4: Inter, 14º colocado com 26 pontos. Com isso, a zona de rebaixamento tem agora o Mirassol, 17º com 23. O Z4 é formado ainda por Remo, 22, Vasco, 22 e Chapecoense, Lanterna, com 11 pontos.
0: É, eu descobri, o Bertoncelo é fã da linguiça Borrússia. É qualidade, sabe? Churrasquinho lá no Bertoncelo, é tudo com Borrússia. Escuta, Diogo Oliveira. 30 minutinhos, e aí?
2: Olha, o Inter já poderia estar vencendo por mais de 1-0, criou para isso, tem duas chances em contra-ataque no modelo do Inter. É, o Inter tem de ter tranquilidade, porque numa bola viajada pode tomar o gol, mas ele tem o jogo sob controle, Pedro, na sua ideia de contra-ataque.
0: Lançamento na área do Inter, o golpe de cabeça, a bola foi direto pela linha de fundo e apenas tiro de gol para o Internacional. 30 minutos de partida, Nani, o torcedor colorado, Nani.
6: Seu Ayrton está aqui comigo, seu Ayrton, não dá para desperdiçar tanta chance, né?
11: É, o bom é que está jogando o que jogava nos outros jogos e melhor ainda porque começou ganhando. Tem que continuar assim que dá vitória.
6: Tá aí o Ayrton gostando do que está vendo aqui no Beira-Rio hoje para Pão de Alho Santa Massa.
0: 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O Inter está ganhando por 1-0, o Inter está pulando 3 posições, é isso mesmo? 3 posições, é?
4: Isso aí, 3 posições. No momento é o 14º colocado com 26 pontos.
0: Carboneiro, lançado no fundo, cruzamento, chegou ali pelo meio, Bernabei dominou, ganhou do marcador, tentou bater, bateu prensado, mas o Inter ainda tem o domínio da bola. Tá lá o Alan Patrick para dominar, Alan Patrick recolheu a bola para Bruno Gomes, que soltou, deu para Vitinho, Vitinho para o Carboneiro, foi pro fundo do campo. E Marcelinho faz a parede, a bola sai pela linha de fundo, é apenas tiro de gol, Diogo Oliveira. 31 minutos e o Inter está ganhando o jogo.
2: É, o Inter está ganhando e o jogo de contra-ataque está começando a encaixar. O Inter consegue chegar na área do Remo, que é um time de menos qualidade, claro que outros adversários. O Inter jogou nessa ideia de contra-ataque. O Inter tem menos jogadores acostumados a fazer gol. Aquele atacante, o Bernabei, dentro da área, ele tem chute fora da área, mas na área ele não tem tanto a rotina do lugar. Falta um pouco para o Inter isso, atacantes mais acostumados ao momento do gol. Porque senão poderia estar fazendo mais do que 1-0. Mas o fato é que o Inter tem essa realidade, Pedro, e não dá para reclamar, como diz o Vaguinha, já disse uma vez, né? Olha, não dá para reclamar de barriga cheia. O Inter faz um bom jogo, em casa consegue propor e está ganhando de 1-0.
0: Chamba tem a bola para o time do Remo, jogou na esquerda, a bola foi para o Marlon. Marlon está dominando, recuando a bola para Chamba uma vez mais. Pé direito na bola, tentou do outro lado, corta Matheus Bahia para o Internacional. Deu a bola para o Bernabé, que procura correr, é desarmado, a bola está na linha de lado, o arremesso é colorado. São 32 minutos, é o primeiro tempo. 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A bola foi lá onde está colocando o Matheus Bahia. Ele tenta jogar na frente, erra o passe. A bola fica dominada então pelo jogador Zé Welison. Zé Welison procura jogar no campo de ataque. A bola foi para Pikachu. Pikachu dominou. Tentou jogar a bola para Marcelinho. A bola parte na perna dele e sai pela linha de lado. 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Bijagra e rompasse. A bola ficou dominada pelo Marcelinho. Marcelinho deu no meio. Tá lá o Pikachu. Tentou se meter. Recuou a bola. Soltou para o Marlon. Veio de trás com a bola dominada. Procurou chegar. Fez abertura de bola. Está colocado Jajá. Jajá está colocado pela ponta direita. Cruzou. A bola foi tirada. Ele próprio pega o rebote. Domina. Vai recuando. Recuando e toca a bola para Chamba. Chamba domina agora no campo defensivo da equipe do Remo. Ele tem a bola dominada. A seu lado está o zagueiro Ivaldo. A bola foi para Ivaldo, Ivaldo deu para Zé Welison. Zé Welison carregando ali pelo meio, deixando para trás o marcador, soltando bola na ponta direita, tá chegando por ali o Pikachu, pé direito na bola, cruzamento, corta Maripan para o Internacional, completa então o lateral canhoto colorado Matheus Bahia, jogando a bola, e aí tem o carrinho do Maripan metendo a bola pela linha de lado. O torcedor gosta do Maripan, aplaude ele, ele é galo!
9: Bem posicionado, ele vai muito bem, sempre confia nesse jogador, tá muito bem. Mais uma partida muito boa dele. Acho que deu uma invertida agora, Diogo. O Maripan veio para a esquerda, o Mercado veio lá para a direita.
2: Começou o Mercado
9: direita,
2: do
9: né?
2: outro lado, talvez para marcar o Jajá, que é mais rápido.
0: Olha o Zé Welison, levou para o fundo do campo, bateu. O goleiro Matheus Cunha faz uma defesa importante, tira a bola. Mas ela está viva ali no risco da grande área. A tentativa do jogador colorado que cai. A Edna está marcando uma falta. E o goleiro teve que fazer uma defesa bem interessante, hein, Zé Alberto?
5: Pedro, o chute. Olha ali, ó. O jogador do Inter, o jogador estava caído.

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1: 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Nani, fala com o torcedor aí, Nani.
2: Vou conversar aqui com a Luísa. Luísa, tá gostando do

0: pro Remo e colocou quase na linha de fundo pela lateral. E aí os jogadores reclamaram, o Inter deixou o Remo sair de forma mais segura do seu campo de defesa na sequência.
1: É que o Remo, quando o jogador do Remo cai no chão, ele chuta a bola para a lateral também. E aí o Carbonero devolveu na lateral, enfim, agora tem um estranhamento aí que o Simon flagrou.
2: Futebol da Gaúcha, lembra, são 37 no primeiro tempo, o placar continua 1-0 para o Internacional. Maripan tem a bola, tá recuando para o goleiro Matheus Cunha,

0: 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Chamba tem o domínio da bola. Ele solta do lado esquerdo, a bola foi para Marlon. Marlon tá dominando, a bola recua para o Chamba. Chamba vai ser marcado, recua a bola, encontra colocado por ali o seu companheiro, o jogador Ivaldo. Ivaldo parte com a bola dominada, jogou na direita, a bola foi para Marcelinho. Marcelinho tentou, jogou a bola na frente, encontrou colocado o Pikachu. O Pikachu tenta jogar, mas está ali. O Berda bem, o seu corpo, os homens de defesa do Internacional para dominar. Vai tentar ganhar um tiro de gol, chuta, bota a bola na intermediária. A bola voltou e saiu, linha de lado, linha de fundo, apenas tiro de gol. É do Internacional e a Kek é do Inter, a Nani é do povo, alô Nani!
1: A Kek não é do Inter, tu nem brinca com isso que eu acho que eu ela sei. Tem um treco,
2: Pedro. Mas ela gosta do Inter também.
1: Vou conversar aqui com o Vitinho. Vitinho, tem que ampliar esse placar, né, pra ficar mais tranquilo.
3: Tem que fazer o 2-0.
0: Olha o Alan Patrick, Alan Patrick arrancou pela ponta esquerda, chegou ao lado da grande área, pintou a chance do Inter, tentou bater no meio, afasta o zagueiro, liga de fundo, escanteio, fala Nani!
3: Tem que matar o jogo para ver o segundo tempo de sangue doce. Tirar o Vijagra, tirar o Bernabé, os caras que não dão para perder pro Grenal. Que o foco já é quinta que vem, nós vamos matar eles. Vai ser 3-0 aqui no Beira-Rio, Guerrinha, vamos!
1: Tá aí o Vitinho falando com o Guerrinha. Guerrinha tá na escuta para Pão de Alho Santa Massa.
0: Escanteio para Alan Patrick. 39, 40 minutos. Primeiro tempo, 1-0 para o Inter. Alan Patrick cobrou o escanteio. Uma bola alta, o goleiro tirou de soco. Tem rebote. Tem o Internacional chegando ali com o Bruno Gomes. A bola foi tirada. Tirada para o meio do campo. Foi o Matheus Bahia tentar o domínio. Foi derrubado pelo jogador Tagliari. A Etna está marcando a falta que favorece o time do Internacional. Atenção, tempo e placar. Futebol da Gaúcha. 40, quarentinha, primeiro tempo, tá dando Inter 1-0, hein, Bertoncello?
4: E a semana também, Pedro, é de definições dos classificados para as quartas da Libertadores e da Sul-Americana. Amanhã, por exemplo...

0: Aripan devolve a bola para o campo de ataque do Inter. Ela foi para o Lampatrick deu para o Bruno Henrique. Bruno Henrique dominou, meia direita. Está aberto o Vitinho pela ponta, a bola para ele. É o Carboneiro que está chegando por lá, dominou ao lado da grande área. Ainda o Carboneiro, já ficou caído o jogador Bruno Henrique do Internacional. Carboneiro tem a bola, a marcação está em cima dele. Ainda o Carboneiro. Carboneiro está recuando, metendo uma bola. Encontra colocado por ali o seu companheiro Maripan. Maripan domina e recua a bola para o Mercado, que está colocado no meio do campo. São 42 minutos e 20. É Mercado que tem a bola, soltando para Maripan. Maripan está colocado ali no campo defensivo do Inter, empurrou a bola, soltou, encontrou pela meia direita o jogador Carboneiro, tentou para o Bernabé e correu, a bola está na linha de
1: escanteio.
0: Fundo, escanteio,
1: o Bernabé salvou essa bola e jogou contra o Zé Ivaldo e ela saiu pela linha de fundo. Errou a bandeira, foi bem nessa o Bernabé no escanteio para o Inter.
0: 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Uma tentativa aos 43. Errou o time do Remo. A bola ficou para o Carboneiro. Chama em cima dele, tenta levar, chegou mais um. Voltou o rebote para o Internacional. Adam Patrick dominou, não chegou ninguém. Tem que chegar. Chega alguém, lançamento dentro da área, o chute, a bola está nas mãos do goleiro. O Inter perdeu uma chance agora com o jogador Bruno Henrique, poderia ser o segundo gol do Inter, Jason.
1: E acho também, Pedro, que o Alan Patrick não está querendo chutar, ele tem que enfiar o pé na bola, ele tinha espaço, mesmo que de longe e de fora da área. Ele tentou o passe para frente e conseguiu. Bruno Henrique, na marca do pênalti, conseguiu a conclusão. Nos braços do Marcelo Rangel, a bola parou. O Inter veio para a pressão, 1-0, gol do Carboneiro na informação. Claro.
0: Zé Ricardo levando a bola pela ponta esquerda, recuando, soltando a bola para o Marlon. Marlon está recuando mais ainda para a Chamba, que domina no campo defensivo e solta a bola para Zé Wellington. Lá vai o time do Remo para o ataque. A bola foi para Marcelinho. Chegou na ponta direita para cruzar. Corta Maripan e a bola está saindo pela linha de fundo. Olha, uma bola perigosa, hein, Zé Alberto?
2: E a Edna marca o escanteio. Os jogadores do Inter dizem que ela foi tocada pelo jogador do Remo. Eu fiquei na dúvida. Me pareceu também que o Cagliari teria dado o último toque, mas na dividida o Maripan estava junto. A bola saiu pela linha de fundo, caiu sobre o gol. E o Maripan é que teve, tocou pelo último segundo árbitro da partida. 1-0 Inter, informando o Sicredi.
3: Mas o VAR pode anular, se não for.
4: Não,
3: né?
4: Só em 27 essa regra foi aprovada.
3: Mas que barba.
4: Isso, né? E o toque foi direto do jogador do Remo.
3: Tiro de meta pro Inter, gente. Não dá pra brincar, não dá pra errar. Já errou um escanteio lá.
0: Escanteio, uma bola dentro da área do Inter, olha o toque pra linha de fundo. Jogada perigosa, Zé Alberto.
2: E agora foi o Zé Ivaldo que veio de trás e chutou rasante. Ficou com as mãos na cabeça porque ele pegou certo, pegou de cheio na bola e até tinha ângulo. Tava na frente do gol, tava na cara, mas ele tava de frente com o gol, a boa visão, só que pegou mal na bola, espirrou o taco, saiu à direita do goleiro Matheus Cunha. 1-0 pro Inter na informação. Trilegal, né? 1-0 pro Inter, tá trilegal, Pedro.
0: Trilegal, claro, né?
4: Só pra frisar, escanteio que vira tiro de meta. E a revisão de segundo amarelo pelo VAR somente no Brasileirão do ano que vem.
0: Tá bom. 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Olha o Inter chegando lá pela direita, a bola foi para Carboneiro, dominou, ainda ele dentro da grande área, pé direito, cruzou, corta de qualquer maneira o Marcelinho, toca a bola pela linha de lado.
2: Bota mais 3 pontinhos no teu relógio aí, que é o tempo de acréscimo.
0: Então tá, vamos a 48, já temos 46, faltam 2 minutinhos para terminar o primeiro tempo. O Inter tá ganhando por 1-0, o gol foi marcado pelo Carboneiro e tem arremesso lateral pelo Bruno Gomes lá pelo lado direito para fazer a cobrança. E você, torcedor, tá ligado no futebol da Gaúcha, né? Que bom, que maravilha saber que você tá com a gente, né? Olha, tem quase 30 mil pessoas aqui no Beira-Rio, é um bom público. Torcedor começou a acreditar no time do Internacional. A bola foi recuada para o Mercado tá recuando mais ainda para o goleiro Matheus Cunha. Ele tem o domínio, pé direito na bola, chutou, lançando para Bernabé, subiu com o Zé Ivaldo, a bola passou dos dois, mas para as mãos do goleiro Marcelo Rangel, que faz a defesa. 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Você na Gaúcha, que bom, hein? Que legal saber que você está conosco. Olha aqui, ó, 36 milhões e 700 mil pessoas foram, de alguma forma, colocadas na audiência do trabalho dos diversos veículos da RBS e da Copa do Mundo. São três vezes a população do Rio Grande do Sul. Um feito extraordinário que orgulha todos nós e que faz da RBS.

0: Cresce cada vez mais a empresa extraordinária de comunicação do Rio Grande do Sul. Uma bola do Bernabei. Bernabei está tentando jogar no meio. Viagra foi ali. Vijagra. Vijagra tentou. Não conseguiu. A bola no rebote ficou para o jogador Marcelinho. Marcelinho dominou pelo lado direito. Ganhou do marcador e ficou caído. A bola foi na direita. Já apareceu por ali para cruzar. Cruzou rasteiro. Tem perigo. Afasta para o Internacional.
1: Parou. Ali, parou. Parou. Tinha impedimento no lance anterior ali. O Marcelinho pela direita. Quando ele recebeu a bola, quando ele se mexeu para receber a bola, estava em posição irregular. A Neuza Bach marcou, esperou terminar o lance, marcou o impedimento a favor do Inter. O placar é 1-0 Colorado. 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
0: 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Terminou o primeiro tempo. Fim de papo. É o Lucianinho que tá aí?
2: Isso!
0: É tu, Grandão! O Inter tá ganhando 1-0, Grandão!
2: Ah,
0: toca
2: o Inter
0: a pau!
2: Tá ganhando! Bola parada, 8h47, dever de casa sendo feito. 1 pro Inter, 0 pro Remo. Bertoncello, o Inter sobe na tabela de classificação do Campeonato Brasileiro.
3: E sai da zona de rebaixamento. O Inter, no momento, é o 14º colocado. Passa o Mirassol, passa o Grêmio, passa o Santos e soma 26 pontos, Lucianinho.
2: 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É o bola parada neste intervalo de 1 para o Inter. Gol do Carboneiro, 0 para o Remo. Vaguinha. O Inter está fazendo o dever de casa, Vaga.
4: Isso, um gol muito cedo, que deu uma certa tranquilidade, mas o jogo está longe de ser decidido. O Inter teve chances, tinha que ter aproveitado melhor para estar um 2-0 tranquilo. Não está, e o segundo tempo vai ser de muita emoção. Mas estou gostando da postura defensiva do Inter também.
2: A saída de campo, Zé Alberto, Jason.
1: Te prepara aí, porque ele já tomou água. Tá só esperando o jogador do Remo terminar de falar e Carboneiro vai pra entrevista. Prepara, o Bertoncello é que manda, né?
5: Tá chegando, sabe, Zé Alberto.
1: Não é nenhuma novidade, mas quem manda é o Bertoncello.
2: Manda há muito tempo, cada vez mais.
3: Tá ele ali então, Johan Carboneiro, 14 gols marcados pelo Inter, autor do gol da vitória parcial contra o Remo, fala pelo Sport TV e é ouvido aqui no Bola Parada.
6: Coringa do Batman, recentemente na sua rede social você postou uma foto do Coringa do Batman. Queria saber por que dessa comemoração, se você pode dividir com a gente também a importância desse gol.
7: Não, creo que... Que lo tomaron a mal, la verdad es una foto que me gustó y la puse simplemente y se volvió un caos, la verdad, pero por eso se deberá así, porque, o sea, la subí sin querer y lo que se volvió. Bueno, sobre el partido creo que hicimos un buen primer tiempo, creo que pudimos haber hecho un gol más, lastimosamente no me pudo, pero en el segundo tiempo tenemos que... estar mais concentrado e manter o resultado.
3: Muito bem, a palavra do Carboneiro pelo Sport TV, o Carboneiro que comenta as postagens do Vaguinha no Instagram, Lucianinho.
2: É, amigo do Vaguinha. 300, parceria do produtor do planejamento até a comercialização, oferecendo um ecossistema completo de grãos, insumos e indústria. Bola parada para Diogo Olivier, uma primeira apreciação. Oi, fala, Jason.
8: Só antes, por favor, porque também tem a ver com postagens, a gente já vinha trazendo a informação no pré-jornada, informação também do Wagner Martins, sobre a situação envolvendo o Tony Sanabria, atacante paraguaio que atua na Cremonese. O italiano Fabrizio Romano, que é especialista no mercado de transferências, acabou de fazer uma postagem também, dizendo direto lá da Itália, que está fechado o negócio, que ele viaja amanhã aqui para Porto Alegre, contrato até 2029 com o Inter, que está contratando, fechando a contratação do atacante paraguaio, Tony Sanabria.
4: Mais uma informação em primeira mão da Rádio Gaúcha, antecipada ontem na minha coluna em GZH. Agora a imprensa internacional já noticia e é isso mesmo, deve chegar amanhã pela manhã. E o negócio com o Arce, acho que fica complicado, porque o Inter não tem bala para dois jogadores. Então, vamos de Tony Sanabria. Tem um golaço aí de bicicleta que ele fez pela seleção paraguaia contra a Argentina. Vamos lá, vamos acreditar que possa ser um grande reforço.
9: O Vaguinha trouxe a informação, o nome do jogador, né, a sondagem, e depois hoje no sala ele disse, e a gente até se surpreendeu, né, ele disse assim, olha, está esquentando o negócio do Sanabria. E agora, durante a noite, durante o jogo, a informação do Jason, que o negócio está praticamente consolidado. O Sanabria, por exemplo, Luciano, em alguns momentos do jogo, ele poderia ajudar fazendo a bola ficar um pouquinho mais lá no campo do Inter, porque o Inter tomou a decisão através do seu técnico, depois do 1-0, de não sair jogando, porque o Remo, que é um time organizado pelo Léo Condé, subiu linhas com dois, com três, às vezes até quatro jogadores, e olha, não tem mais esse negócio de sair jogando, quebra a bola lá na frente. E aí, não raro, a bola volta rapidamente, né? O Inter não consegue segurar a bola na frente. Tivesse um centroavante lá, nesse desenho de jogo, talvez pudesse colaborar em alguma medida. Mas no jogo, Luciano, o gol cedo mudou o desenho do Inter do jogo a favor do Inter, faz um gol cedo e aí ele é devolvido ao seu modelo que ele gosta de jogar. Linha de cinco, Vitinho bem baixo, três jogadores à frente, Vidiagra, Bruno Henrique, Bernabé, Carboneira e Alan Patrick ali na frente, jogo de contra-ataque. Só que, Luciano, o fantasma, o Lucianinho, que se eu chamo de Luciano, o Lucianinho acha que eu tô bravo com ele.
5: Lucianinho.
9: Boa. Tem um fantasma aqui, que é aquela ideia que a gente já falou várias vezes no sala de redação, depois do jogo, no balanço final, enfim, que o Inter cria, e aí você olha para o placar, é menos gols, ou às vezes não tem gol. Hoje tem um, e é a salvação, mas esse jogo já podia estar 4, porque o Carboneiro, além do gol, tem duas chances claríssimas, e o Bruno Henrique, dentro da área, sozinho, ele também perde um gol. O Inter já poderia ter matado o jogo. Então, aquela ideia de criar, mas se não ter jogadores, atacantes, mais acostumados com a lógica do gol, não tem ainda o centroavante, ainda deixa um ponto de interrogação. O Inter tem de ter muito cuidado nisso. Não pode criar tanto para fazer um gol só.
2: É, esse que é o problema, né, Vaguinha, da tua preocupação aí na primeira palavra, de que, obviamente, o Inter tem uma vantagem construída muito cedo, podia ter feito outro gol, mas não dá para deixar o Remo gostar do jogo, né, Vaga?
4: É isso, Lucianinho, é isso. E assim, o gol cedo, né, Diogo, fez com que o Inter pudesse adotar a estratégia dos jogos anteriores, contra Flamengo primeiro, depois Corinthians e Palmeiras. O Inter, a bem da verdade, o Inter começou já com uma linha de 5 atrás. A gente estava vendo aqui, está bem na nossa frente aqui, a gente já estava vendo o Vitinho fechando lá do lado direito, mesmo antes do gol do Carboneiro. E o Matheus Bahia fechando aqui. Então, o Inter já tinha uma postura assim cuidadosa, tá? E depois do gol, então, facilitou muito. O jogo pegou muito bem, o Pezzolano chamou o Matheus Cunha e disse, deu, vamos acabar com saída de bola aqui, vamos jogar essa bola lá na frente, não tem por que correr o risco, né? O Remo, como também o Diogo já tinha estudado, já tinha colocado, é um time que gosta de sair pro jogo. E o Remo gostou do jogo e saiu pro jogo. Só que aí, a linha defensiva do Inter, que foi bem contra o Flamengo, que foi bem contra o Corinthians aqui, e que foi bem contra o Palmeiras, de novo tá bem. O Remo tem um chute a gol, que é um chute sem ângulo, assim, e uma intervenção segura do Matheus Cunha. É o Inter que tem as principais oportunidades de gol, mesmo depois de fazer o primeiro e estar vencendo por 1-0. O Carboneiro tá na cara do goleiro, em posição legal, e dá uma cavadinha e perde o gol. Depois tem um chute de fora da área, que eu não vou dizer que é gol perdido, mas é um chute que passa na frente do gol também, com muito perigo. O Inter tem as melhores chances. Agora, falei ali no início do intervalo, Lucianinho. Tá longe de ser um jogo que está sob o domínio total do Internacional. Tá longe disso.
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0: Bárbaro contra o Remo, Nani Quemelo, a galera colorada. Nani, para ter uma ideia, tinha gente chegando ainda por volta de 25. Eu fui do lado de fora dar uma olhada, Nani. 25 minutos. Deu um probleminha na entrada do estacionamento ali, eu acho que alguma dificuldade de acesso. Galera buzinando, mas por volta de 30, 35 já estava tudo resolvido. Mas é um bom público para esta vitória do Inter até agora, Nani.
1: Pois é, Lucianinho. Pelos 15 minutos de jogo, o Inter informou que já tinham mais de 26 mil pessoas por aqui. Somado a isso, a todo mundo que chegou um pouquinho depois, eu acho que vai chegar muito próximo dos 30. Mas eu vou conversar aqui com o Eduardo. Eduardo, primeiro tempo bom, mas podia ter sido melhor, né?
2: Ah, podia, porque nós perdemos gols, né? Mas é a prova de como o Inter tem que jogar. Bloco baixo, fechadinho e saindo na boa. O Inter não foi recuado, mas jogou de bloco baixo e é assim que o Inter joga sempre. Alan Patrick jogando muito, Carboneiro, melhor partida dele. A pena que ele perdeu aquele segundo gol que ele tocou por cima do goleiro ali, ia ser um golaço, né?
1: Tu tá tranquilo pro segundo tempo?
2: A gente nunca tá tranquilo, a gente é colorado, né? Então a gente nunca tá tranquilo. Se tivesse feito os dois gols que o Inter perdeu, eu estaria tranquilo. Mas assim, ó, até o Inter matar o jogo, a gente fica sofrendo aqui na torcida.
1: E o placar?
2: Ah, 2-0, quem sabe, vamos lá, né?
1: Tá aí o Eduardo confiante em mais um gol. E o torcedor colorado tá bem feliz por aqui, tá? Apesar desse receio ainda de um segundo tempo, o torcedor gostou do que viu na primeira etapa, Lucianinho.
0: Valeu, Nani. Faltando 4 para as 9. Agora dá virada 3 para as 9. É o Bola Parada de 300. 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Prepara os recados aí, Bertoncello. A nossa interatividade em Gaúcha Esportes, nossa interatividade no WhatsApp. Bertoncello, o que a galera tá falando, tá trazendo de mensagem pra gente, Bertoncello?
3: Gol de cinema do Inter, uma pintura, é o Ricardo que manda pelo WhatsApp. O Fernando de Oásis do Sul vai dar Inter 3-0 no final. Pelo chat do YouTube Gaúcha Esportes, o arroba Fernando Rocha. Quem sai para a entrada do centroavante? Pra mim tem que sair o Vitinho. Vamos, vamos, Inter. A mensagem pelo chat do YouTube Gaúcha Esportes, Lucianinho.
0: Pois é, Diogo. Quem sai para entrar o centroavante que está vindo? O Paraguai que está vindo, Diogo?
4: Olha, vai depender muito do cenário do jogo. Por exemplo, um jogo fora de casa, eu acho que um candidato é o próprio Alan Patrick. Porque o Vitinho, embora ele não seja um cara de luz, e não é mesmo. Mas esse trabalho, assim, de ser operário, de abrir mão de estar lá na frente fazendo gol e fechar a linha de 5 ali, quase como um lateral, empurrando o Bruno Gomes para dentro, esse é um trabalho que não tem tantos jogadores que fazem assim. E, taticamente, o Inter se acertou jogando dessa maneira. Então, talvez, mexer no Vitinho possa atrapalhar taticamente. Embora, em termos de qualidade, é óbvio que ele sempre seja um candidato a sair, porque ali, na hora de fazer o gol, é um gol aqui, outro acolá e não muito mais. Mas eu entendo que a ideia do Inter de Carboneiro e Bernabé de virem para dentro e às vezes no contra-ataque atuarem como meias, ajudam a ideia de, num jogo fora de casa, por exemplo, de o Alan Patrick, que está bem no jogo, não está mal não, ser o candidato a sair para entrar o centroavante.
5: Ah, eu tô gostando do Alan Patrick. O Alan Patrick está
4: bem no jogo.
5: Ele parou de fazer aquela retenção inútil, né, de bola e perder e dar ataque para o adversário. Está carteando o jogo, toca e sai para receber de frente, né, para o gol do adversário. Está pifando, está dando passe. Bom jogo do Alan Patrick aqui.
0: Deixa eu chamar o jornalismo, Maria Regina Eichenberg. 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Maria Regina, destaques do jornalismo na noite desta segunda-feira, Maria Regina.
6: Lucianinho, a Defesa Civil do Estado divulgou que 6 municípios reportaram danos devido a temporais hoje. E é o caso de Bagé, na Campanha, onde houve quedas de árvores, falta de luz e cerca de 200 casas com danos, além de impactos em atendimentos na saúde. Na região ainda, a Ceguá informou pontos de alagamentos e bloqueios em vias. E também Dom Pedrito teve uma casa com um telhado danificado. Em Jaguarão, região sul, 2 pessoas ficaram desabrigadas ao terem a casa atingida por alagamento. E em Santana do Livramento, na fronteira oeste, danos em telhados em casas do interior também foram registrados nesta segunda-feira.
0: Obrigado, Maria Regina Eichenberg. Informações do jornalismo no sinal de 9 da noite. Daqui a pouco volta o segundo tempo aqui do Beira-Rio. 1-0 Inter contra o Remo. 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Quero saber do Zé Alberto e do Jason se já tem alguma movimentação de volta.